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2: 21 horas e 37 minutos.

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0: 21 horas e 58 minutos.

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3: 22 horas e 32 minutos.

0: 22h41.
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1: 0 hora e 18 minutos.

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1: 0:48.
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1: Uma hora.

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1: 1:07.

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1: 1:13.

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1: 1:42.

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1: 2 horas e 2 minutos.

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2: 91,9. 2 horas e 15 minutos.

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1: 2 horas e 42 minutos.

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1: 2:49.

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1: 3 horas, 7 minutos.

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1: 3 horas e 22 minutos.

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3: 3 horas e 35 minutos.

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1: 3 horas e 42 minutos.

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1: 3 horas e 48 minutos.

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1: 4 horas e 26 minutos.

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1: 4:34.
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0: 4:45.
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0: 4:58.
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2: 5 horas e 6 minutos.

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3: 5 horas e 19 minutos.

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3: 5 horas e 26 minutos.

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2: 5 horas e 35 minutos.

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4: 5:47.
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0: 5:56.
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1: Seis horas e oito minutos.

0: 6:41.
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1: Muito bom dia! Bom dia nesse domingão. Olha o Manhã Sertaneja chegando. Eu, Luiz Carlos Lico, chegando pra ficar com você e até o meio-dia, levando a boa música aí pra você, querido ouvinte, minha querida ouvinte, pra você que tá na chácara, nos sítios, nas fazendas. É, hoje é domingo, 30 de agosto de 2026. Olha, 24 graus marcando. É, os termômetros aqui na nossa querida Mineiro, 7 horas e 3 minutos, 7 e 3, pra você que tá na zona rural, pra você que tá na zona urbana, aquele abraço aqui, Luiz Carlos Lico, pra você que tá no aplicativo, tá no aplicativo aí da 91,9, você sabe que a Eldorado está onde você quiser, a 91,9, a melhor rádio no seu rádio. É, agora vamos que vamos, hoje é domingão, né? 7 e 4, agora vamos com a mensagem do dia. Bom dia, meus irmãos. Nem sempre os nossos planos seguem o caminho que imaginamos. E tudo bem, Deus enxerga muito além daquilo que conseguimos ver hoje. Às vezes, insistimos tanto em fazer acontecer do nosso jeito que esquecemos de perguntar: Senhor, o que tu tens preparado para mim? Entregar os planos a Deus não é desistir dos sonhos, mas confiar que os caminhos dele são maiores e melhores que os nossos. Essa é a mensagem aqui do

0: 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É desde aí, 1º de outubro de 79, a pioneira da cidade, sempre a seu lado, 7:06, comunicando com você aqui do estúdio Helena Paniago. Olha pra você que tá, que já acabou de tirar aquele leite, rapaz, já acabou dali daí da manhã. Hoje é domingão, né? Hoje é domingão, puxa o seu banquinho aí, vem curtir aqui comigo os modões aqui do Manhã Sertaneja 77. Agora, Sentimento Sertanejo com Leonardo José Rico.
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0: Olha, chega pra cá.
1: Fala, Mike.
0: Vamos mostrar pra esse povo como é que é o tinido, o choro desse instrumento de 10 cordas, no jeitão da madeira.
1: É isso aí, Mike.

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1: Aqui só tem modão, não sei. É, você tá no Manhã Sertaneja, 7:16. 7:16. Agora eu queria mandar um abraço lá pro Fabrício Baianinho. Bom dia, bom dia. É com alegria que Deus abençoe você e sua família sempre que tem um domingo abençoado em nome de Jesus. Amém, Fabrício Baianinho. Ô, Lindaura, dona Lindaura, um abração, obrigado pela sintonia, pela audiência. Bom dia, Lindaura. Olha, agora eu queria agradecer muito, né? Especialmente aí o nosso querido Semi, o nosso colega aqui de trabalho, aqui da 91,9 FM. Ontem a gente teve um momento muito bom lá na sua fazenda, né? Ontem a gente, rapaz, queria agradecer ele, Semi Nascimento. Um abraço aí pra você, pra todos que estiveram lá, né? Lá na fazenda do Semi. A gente assou uma costela lá, rapaz, aquela costela tava boa, hein? Então eu queria mandar um abração também aí pro Salviano, pro Fabinho Teodoro, lá pro Magrão. Ô, Magrão! O Altemar Mosquito, o Vander Lúcio, lá tava o Nunes, o Daniel Pereira, Índio, o Deus Ivan, o Índio, lá tava o Junão, também tava os seus filhos, tava o Miguel, Miguel Ribeiro, Marciene, o cantor Marciene, Marquinhos, professor Marquinhos, o Cleiton, também depois chegou lá o Celcinho, também chegou lá o Samuel, e também os filhos do Junão lá. Então ontem lá foi muito bom, né? Lá na fazenda, a gente passou um dia maravilhoso. Queria mandar um abraço aí pra eles, mandar uma música também, né? Caro amigo, com Chitãozinho e Chororó. Isso mesmo, Chitãozinho e Chororó. Semi, aquele abraço, vamos que vamos.

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1: Agora 7:25, 7:25 é o Manhã Sertaneja. Dona Anália, bom dia, Dona Anália. Dona Anália, e aí, fez muito calor essa noite? Nossa, mas fez, né, Dona Anália? Um abração pra senhora, pro seu esposo, pros seus irmãos, pra todo mundo. Dona Anália tá pedindo aqui com o Tião Carreiro e Padinho, Travessia da Araguaia. Agorinha chega aí pra senhora, Dona Anália, um abraço pra senhora, obrigado. Tenha um domingo abençoado, tá bom? Agora vamos falar com Pedro da Badia. Bom dia, craque Luiz Carlos, aqui é do Recanto do Guerreiro. Manda aí um amargurado com o João Mulato e Douradinho, abraço. Pedrão, um abração pra você, obrigado pela sintonia, que você tem um domingo aí abençoado, tá bom? Você e sua família, um abração aqui do Manhã Sertanejo. Agora chega pra você aí, craque Pedro da Badia. Agora vamos até a cidade de Portelândia, certo? Cidade de Portelândia, falar com nosso amigo, nosso querido ouvinte, Dantinha. Dantinha, bom dia. Bom dia, meu amigo. Manda um alô aí pra todos os ouvintes da 91,9. Dantinha, é aqui a moda com César Menotti e Fabiana Escolhi. Fogão de lenha, tudo bem? Bom domingo a todos. Bom domingo pra você também, Dantinho. Um abração e obrigado pela sintonia. Vamos de música. A música que não pode parar. É Travessia do Araguaia, Tião Carreiro e Padinho lá pra Dona Anália, Amargurado, João Mulato e Douradinho. Lá pro Pedro da Badia, César Menotti, Fabiano, Fogão de Lenha. Lá pro Dantinho em Portelândia. Bom dia, bom dia.

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2: A Eldorado está com você e também o Manhã Sertaneja e o Luiz Carlos Lico, 7:49, 7:49. Vamos até o bairro popular falar com Mineirinho. Manuel conhecido Mineirinho. E aí, como é que tá as coisas por aí? Fala, seu Manuel.
3: Olá, bom dia. Você que tá no controle da Eldorado FM, a 91,9. Aqui é o Manuel, conhecido também como Mineirinho do Setor Popular. Nós tá por cá, querendo ouvir de Zezé de Camargo e Luciano, Vivendo por Viver. Ofereço a todos que gostar da música, que tá viúvo igual eu, procurando uma companheira. Nós tá por cá.
2: Alô, seu Manuel, bom dia, tenha um feliz domingo aí, um abração pro senhor, Gorinha chega aí, tá bom? Um abraço, obrigado pela sua sintonia. Agora vou falar com Leonardo Souza. Leonardo Souza tá dizendo aqui, bom dia, manda um abraço pro meu pai, Carlos Peixoto, música, meu velho pai. Ô, Leonardo, um abração pra você, domingo abençoado. Carlos Peixoto, aquele abraço pra você, tá bom? Escolhi Léo Canhoto e Robertinho, meu velho pai, Vivendo por Viver, Zé de Camargo e Luciano, lá pro seu Manuel.

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2: É 7:59, tá no Manhã Sertaneja, aqui da 91,9. Catarino, bom dia, Catarino. Como é que você tá, as coisas por aí? Tem um domingo abençoado aí pra você. Fala comigo, Catarino.
3: Bom dia, Lincos. Tudo bem?
2: Joia.
3: Lincos, roda uma música aí pra nós aí, aqui no setor pecuário aqui, mandar ela aqui pra um amigo meu, Rogério, que tá aqui em casa aqui, ele é lá do bairro popular. E pra todos os ouvintes aí, aquela música do João Veloso e Velozinho, Colchão de Palha. Falou, muito obrigado, bom domingo, meu amigo.
2: Opa, ô meu amigo Catarino, um abraço pra você, um domingo abençoado aí pra você. Rogério, bom dia, um abração pra você aí, tá bom? Rogério e Catarino vai ouvir aí agorinha, é Colchão de Palha com Veloso e Velozinho. Agora vamos falar com a dona Nízia Brandão. Dona Nízia, bom dia, como tá as coisas por aí? Fala comigo.
4: Bom dia, Lico. Lico, passa aí pra mim até 200 anos, vou te amar.

0: José de Camargo Luciano, ofereço para meu esposo Milton Ferreira, com todo o amor desse mundo, meu companheiro, meu amigo, meu parceiro de todas as horas. E também para quem gostar da música.
1: Tá certo? Bom dia, dona Nise. Obrigado aí pela sintonia, pela audiência. Milton Ferreira, um abração pra você, tá bom? Obrigado pela sintonia, pela audiência. Então vamos de música, que a música não para. É Colchão de Palha, Veloso e Velozinho, lá pro Rogério, lá pro Catarino e lá pra Nise também. O Milton, 200 anos, Zezé de Camargo e Luciano.

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1: Agora 8 horas e 7 minutos, é o Manhã Sertaneja, um cafezinho passado agora seria muito bom, ainda mais se for o Café Souza, aí que vai ficar chique, é chique e bacanizado. Elvis Ganso, bom dia! Olha, querido, a gente nasceu, foi bonito, rapaz, é, não foi rico não, né, trabalhando domingo, né, fala comigo, Ganso, um abraço pra você.
2: Ô, meu amigo Lincoln, bom dia, como é que você tá? Aqui é o Ganso. É, roda uma música aí pra nós aí, Velha Porteira, quero oferecer pro meu tia Dar, lá na chácara Nossa Senhora Aparecida, lá no Nossa Senhora Aparecida, né, é, chácara japonês. Agradecer pro meu tio Adado, meu pai, Antônio José, meu tio Augusto, tio Neusmar, meu tio Nego. Agradecer pra essa turma boa aí. É, e dá-lhe Mecão hoje, né? 1-0 pro Mecão hoje.
1: E isso?
2: Vamos trazer os três prontos, se Deus quiser.
1: Deus quiser.
2: Beleza, Lix? Estamos na rodagem aqui, oh. Puxando uma areinha aqui. Turma das três pontes aqui, saída por embramação. A gente tá na sintonia aqui. Um abraço, meu amigo. Ótima programação.
1: Obrigado.
2: O meu padrinho Edmilson também, que tá lá na sintonia.
1: Ô, Ganso, um abração pra você, obrigado pela sintonia, pela audiência, claro, né? O Mecão hoje ganhar de 1-0, 6-0 pra nós já é goleada, né? Um abração pra você. Ganso, rapaz, um abração aí pros seus parentes, né? Pros seus tios Adal, Antônio, seu pai, o Augusto Parmeirense, Neusmar Santista, Nico Santista, esses aí é das antigas lá da Baixadinha. E pro seu padrinho Edmilson, aquele abração aqui do Manhã Sertaneja. Pra você, meu querido, um trabalho abençoado, né? Que Deus abençoe você hoje e sempre. E vai essa musicona aí pra você, Chico Rei Paraná, Velha Porteira. Bom dia, bom dia.
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1: Eletro São José informa a hora certa, 8 horas e 18 minutos.
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10: É, a Eldorado está sempre com você, sempre a seu lado. É 8 horas e 22 minutos, aqui é o Manhã Sertaneja e eu sou o Luiz Carlos Lico. Vamos até o meio-dia aí, levando a boa música aí até você. Só lembrando, nossa querida ouvinte, que hoje tem jogão do Mecão, isso mesmo. É, a equipe de esporte já deslocou para a cidade de Bom Jesus para transmitir a partir das 15 horas, direto aí do estádio Gilmar Alves, Bom Jesus e Mineiros, às 15h30. É, Carlos André, Craquetel, levando aí a todas as emoções para você, querido ouvinte, querida ouvinte. Ó, só lembrando que hoje terá brinde, exatamente. 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Um abraço para você, querido ouvinte, para você, minha querida ouvinte. Vamos de música, música que não pode parar. Separação, Adalberto e Adriano.
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1: Agora 8:31, 8:31 aqui na Pioneira. A primeira do seu coração, a primeira você nunca esquece. É aqui a 91,9, a melhor rádio no seu rádio. Olha, Valdir Moraes, lá do setor Leontino, rapaz, aquele abraço aí pra você. Bom dia, Valdir Moraes Alves, da borracharia do setor Leontino. Valdizão, um abração pra você, obrigado pela sintonia e pela sua audiência. 8:31, a música que não para, cartas na mesa, as mineirinhas.
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0: você pra casar, viu?
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3: Agora 8 horas e 42 minutos, 8h42, Milton Ferreira, bom dia, como é que você tá, meu amigo? Um abração pra você, obrigado pela sintonia.
4: Bom dia, meu amigo Lincoln, o Lincoln toca aí Zezé de Camargo Luciano. Eu te amo, ofereço o grande amor da minha vida para minha esposa, Lisa Gomes Brandão de Almeida, com muito amor, com muito carinho. Falou, meu grande amigo Lincoln.
3: Tá falado, Milton, um abração para você, pra Anísia, pra todo mundo aí, um abração aqui do Manhã Sertaneja, que você tenha um domingo abençoado. Vamos de música, eu te amo, Zezé de Camargo e Luciano, lá pro Milton e Anísia, bom dia, bom dia. Olha aqui também, eu vou falar aqui com o Fabrício Baianinho. Fabrício Baianinho, um abraço pra você, obrigado pela sintonia, pela sua audiência. Desvaldo, bom dia, meu filho, como é que você tá? Fala comigo.
5: Bom dia.
3: Dia.
5: Fala, Nico.
3: Bom.
5: E aí, meu amigo, como é que você tá?
3: Batuta.
5: Domingão. Como é que tá a situação?
3: Uai, querendo
5: acabei
3: ficar...
5: Acabei de... São uns 20 minutos no momento que eu encostei aqui no estabelecimento. Toca aí pra nós aí... como é que chama a moda lá, moço? A clássica, né, que eu penso direto, é... Disco Voador.
3: Isso.
5: Manda pra nós aí quem gostar da moda aí. E se tiver sorteio hoje, põe meu nome no sorteio aí. Cara, eu nem vou falar onde que eu tô. Você já sabe onde que eu tô, então sei. Nem vou falar onde que eu tô.
3: Né? Não.
5: Eu vamos ter chegado mais cedo, mas eu tive que ir lá, fui na chave, levar um café da manhã pros meninos lá, uma mulher. E agora que eu encostei aqui.
3: Tá
5: agora vamos começar a catequese aqui, né?
3: Isso. Ô, Desvaldo, um sorriso, um abração pra você, obrigado pela sintonia, né? Não precisa nem te falar, né? Tá na madeireira, o menino tá trabalhando, né? É igual eu falei pro Ganso hoje, nós nasceu foi bonito, né? Não foi rico, trabalha domingo também, tá valendo, né? Um abraço aí, meu amigo Desvaldo, obrigado pela sintonia, pela audiência. Então vamos de música, a música aqui não pode parar. Eu te amo, Zezé de Camargo Luciano, lá pro Milton, pra Anísia, Disco Voador, Palmeira e Biá, lá pro Desvaldo. Bom dia, bom dia!

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1: Agora 8 horas e 51 minutos. 8h51. Agora o Manhã Sertanejo vai lá pra Fazenda Invernada, lá falar com nosso amigo João Farofa. E aí, João, como é que tá as coisas por aí? Hoje tem clássico, hein, meu filho? E aí? O que que vai dar? Fala comigo.
2: É, não precisa nem falar, né?
3: Ô, Lico, manda um modão pra nós aí, Lico. Bom dia.
1: Dia.
3: Hoje nós temos que dar um ataque no Corinthians, né, Lico?
1: Tem.
3: Você é corintiano?
1: Não.
3: Tá beleza? Manda um modão pra nós aí.
2: Eu te amo, Zezé de
3: Carvalho. A enxada, o doutor e a enxada. Oferecer pra todos que estiver ouvindo o programa. Tá bom, Lico?
1: Tá certo.
3: Bom dia, bom domingão pra vocês aí.
1: Pra você também.
3: Você não falou sobre o almoço que eu chamei você pra vir aqui, ué, comer? Tá beleza, Lico?
1: Tá beleza.
3: Um abração, fica com Deus.
1: Ô, João, um abração pra você, pra dona Maria Catarina, pra todos aí da Fazenda Invernada. Nossa, almoçar aí seria muito bom, né? Mas infelizmente eu não tenho aquela condução, hein? Ainda não comprei aquela condução pra ir aí, mas qualquer dia, um dia eu vou aí, se Deus quiser, né? Assim, tarda, mas não falha, né? Um abração pra você aí também. Olha, hoje eu não sou corintiano não, eu sou palmeirense desde 1914, certinho, meu amigo? É, hoje vai ter Corinthians e lá na arena, né? Na arena do Corinthians, lá o Santos. Será que o Neymar joga? É isso, ele jogar, às vezes, quem sabe? Mas se não jogar... O Santos pode ganhar também, mas não vai ser fácil não, João. Um abração pra você, tá bom? Olha a música, o Doutor e a Enxada, não, eu não tenho essa música, né? É o Doutor e o Caipira com Goiânia e Paranaense. Tem o Doutor e a Caneta com Zilli Zala. Agora eu acho que vou deixar essa Goiânia e Paranaense, Doutor e o Caipira, pode ser? Um abraço, obrigado pela sua sintonia. João, um abração, domingo abençoado pra você.

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4: Agora 8:57, 8:57. Maria José, bom dia, bom dia, bom dia. Obrigado pela sua sintonia, pela audiência, tá bom, Maria José? É, tem uma noite, ó, noite não, rapaz, tem um dia abençoado. Achei que eu tava no rancho sertanejo, mas hoje eu tô no manhã sertaneja. Desvaldo, e aí, vamos pedir mais uma? Fala comigo, menino, é o sorriso?
5: Ô, Nico, manda mais uma moda pra nós aí.
4: Na hora.
5: Deixa eu começar a fazer um trem, um barro aqui. Ô, toca a mulher 5 estrelas pra nós aí e manda pro Borão. Cadê o Borão? O Borão não tá manifestando mais, não tá falando nada, tá quietinho.
4: Tá sumido.
5: Eu, por causa do vídeo dele lá, ficou muito polêmico, né?
4: Vai,
5: manda a moda aí, né? Mulher 5 estrelas, até pro Borão, não oferece pena aí.
4: Tá bom. Ô, Desvaldo, não tô sabendo desse vídeo aí do Borolo, não. Um abração pra você, obrigado pela sintonia, pela audiência. Mulher 5 estrelas, é, com Teodoro e Sampaio lá pro Desvaldo e também pro Borolo. Um abraço, bom dia, bom dia!

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2: Agora 9:01, 9:01 aqui na Pioneira. Amarildinho, bom dia, rapaz. Fala comigo.
3: Meu amigo Lico, muito bom dia. Amarildinho, rancho aí meu. Lico,

0: Mandei para nós, com João Mineiro e Marciano, minha serenata. Quero oferecer para os meus amigos Gerson Majacá, Zé Rubens do Táxi, o Bocarra, o Borolo, né? Seu Arnaldo, lá da lanchonete Delícias Caseira. Oferecer para vocês, seus familiares. Oferecer para o meu amigo Jota Miranda. Oferecer para o Neilton Baixinho do Sai. Quero oferecer aqui também hoje, especialmente para esses dois jovens que aqui está, né? O Cadu e o Fábio. Pessoas que a gente gosta e que aqui está, desde ontem aqui, juntamente conosco, né? Participando aqui no Rancho Sonho Meu, né? Desses momentos de paz e de alegria. Ô, Lico, muito obrigado e até a próxima oportunidade, se Deus assim nos permitir.
1: Opa, ô Mariudinho, um abração pra você, um abraço aí pra todos aí do João Avelino, essa região maravilhosa, pra todos que você falou aí, né, que você dedicou a música aí, um abraço aqui do Rancho Sertanejo, tá bom? Ô, rapaz, tô com o Rancho Sertanejo na cabeça, Manhã Sertaneja. Mauridinho, obrigado pela sintonia, pela audiência, agorinha cheguei pra você. Vamos atender agora o Gabriel lá do Setor Oeste, fala comigo, Gabriel, bom dia, bom dia.
2: Bom dia, Carlos Lico, toca pra mim a música do Sérgio Reis, Como Eu Tive Esperança. Oferecer para você, pro Gilmar Silva e para todos que estão na sintonia, que gostam da música sertaneja. Tchau, obrigado.
1: Ô, Gabriel, bom dia, que você tenha um domingo abençoado aí, tá bom? Agorinha cheguei para você, Comitiva Esperança. Obrigado, obrigado pela sua participação, pela sua audiência, tá bom? Agorinha cheguei para você. Então vamos aqui, minha serenata, João Mineiro, Marciano lá para Mariudinho e lá pro Gabriel, Comitiva Esperança. Música.

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6: Eletro São José, informando a hora certa, 9:14.
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6: 9:15, nota de falecimento. A funerária Santa Rita de Cássia, a Realpax, familiares comunicam com pesar o falecimento de João Alves da Silva. O corpo está sendo velado no Memorial Realpax, sala 4. O sepultamento será realizado dia 30/8, às 17:30, no cemitério Jardim dos Ipês, de Mineiros, Goiás. A família enlutada agradece as manifestações de apreço e afeto. Com pesar, comunicamos o falecimento de João Alves da Silva, conhecido João Raio. Nota de falecimento. A funerária Santa Rita de Cássia, Realpax e familiares comunicam pesar o falecimento de Josefa Silveira de Carvalho. O corpo está sendo velado no Memorial Realpax, sala 3. Sepultamento será realizado no dia 30/8, às 13:30, no cemitério Jardim dos Ipês de Mineiros, Goiás. A família enlutada agradece as manifestações de apreço e afeto. Com pesar, comunicamos o falecimento de Josefa Silveira de Carvalho, conhecida Josefa, mãe do Lauri e do Lauri Stom Chumbim. Nota de falecimento. A funerária Santa Rita de Cássia, Realpax e familiares comunicam com pesar o falecimento de Maria Aparecida Nascimento de Araújo. O corpo está sendo velado no Memorial Realpax, sala 1. O sepultamento será realizado dia 30/8, às 16:00, no cemitério Jardim dos Ipês de Mineiros, Goiás. A família enlutada agradece as manifestações de apreço e afeto. Com pesar, comunicamos o falecimento de Maria Aparecida Nascimento de Araújo, conhecida Aparecida.
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1: Agora 9:20, 9:20 aqui na Pioneira. Desvaldo, vamos ouvir mais uma? Fala comigo, menino.
2: Tonito, toca mais uma moda aí, ó, que você puder aí pra nós ir. Toca uma de Zinizar, hein, pra nós, uma modão daqueles antigos aí do...
1: Na
2: da
1: hora.
2: Dos nossos avós aí, que gostavam das modas.
1: Tá certo.
2: Toca aí um Zinizar pra nós aí. Porque igual aí é a missa, hein?
1: É.
2: 9:30, já tá chegando perto, 9:00.
1: Tá certo.
2: E o vídeo do Borano aí, o que você acha?
1: Ah, rapaz, o vídeo do Borolo foi muito feira, rapaz. Quem fez esse vídeo aí fez um vídeo muito bom. Obrigado aí, Desoldo. Obrigado pela sintonia, pela audiência. Agora chega Boiadeira Errantes, Elisalo. Agora vou falar com Lindomar Oliveira, rapaz. O mais apaixonado aqui do setor Cruvinel. Fala comigo. E a voz? A voz tá meio ruim. E aí, a poeira? Tá difícil?
3: Bom dia, tudo bem?
1: Dia.
3: Lindomar Oliveira, gostaria de ouvir Renan Raí. Ai de mim. Eu falei assim, meio grosso, porque tô me sinto rouco.
1: Tá certo.
3: Esse poeirão, esse calorão, não tô aguentando.
1: É verdade.
3: Aí é por isso que eu tô conversando assim, eu tô meio...

0: E rouco. Tá me desculpando aí, viu?
1: Não, tem.
0: Ok, tchau.
1: Falou, meu amigo Lindomar Oliveira. Não, tem nada não, rapaz. É isso mesmo, rapaz. Tá com a voz grossa. Isso é muito legal, né? Um apaixonado aqui do Cruvinel. Feliz e apaixonado, né, ô Lindomar Oliveira? Agora eu cheguei pra você. Ai de mim, com o Renan Raí. E lá pro Deswaldo Boiadeira, Rantes, Elisalo. Bom dia, bom dia.

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1: Pai do céu, numa atitude de filhos e filhas pecadores que suplicam a sua misericórdia, que suplicam o seu perdão. O Senhor disse: quem dentre vós estiver sem pecado, atire a primeira pedra. Reconheçamo-nos todos pecadores e perdoemo-nos mutuamente do fundo do coração. Para isso, peçamos perdão cantando.

0: Deus Todo-Poderoso, tenha compaixão de nós, perdoe nossos pecados e nos conduza à vida eterna.
1: Amém.
0: Depois de pedir perdão, Pai do Céu, na certeza dos pecados perdoados, agradecidos cantemos a Ele um hino de louvor.

0: Oremos, irmãos e irmãs, oremos. Esta oração que vamos rezar agora é chamada oração da coleta, mas é coleta de intenções. Então, cada um de vocês que estão aqui na matriz, cada um que está assistindo pelos meios de comunicação, pode colocar também a sua intenção, que vai valer, Jesus vai ouvir. A sua intenção também, e ajudar naquilo que você está necessitando dele. Então, vamos colocar a nossa intenção dentro desta Santa Missa. Deus onipotente, fonte de todo dom perfeito, semeai em nossos corações o amor ao vosso nome e, estreitando os laços que nos unem convosco, fazei crescer em nós o que é bom e guardai com amorosa solicitude o que nos destes. Por nosso Senhor Jesus Cristo, vosso Filho, que é Deus, e convosco vive e reina na unidade do Espírito Santo por todos os séculos dos séculos.
1: Amém.
0: Com muita atenção, ouçamos a palavra de Deus.

0: Leitura do livro do profeta Jeremias. Seduziste-me, Senhor, e deixei-me seduzir. Foste mais forte, tiveste mais poder. Tornei-me alvo de irrisão o dia inteiro. Todos zombam de mim. Todas as vezes que falo, levanto a voz, chamando contra a maldade e invocando calamidades. A palavra do Senhor tornou-se para mim fonte de vergonha e de chacota o dia inteiro. Disse comigo: não quero mais lembrar-me disso, nem falar mais em nome dele. Senti então dentro de mim um fogo ardente a penetrar meu corpo todo. Desfaleci sem forças para suportar. Palavra do Senhor.
1: Graças a Deus.

0: Leitura da carta de São Paulo aos Romanos. Pela misericórdia de Deus, eu vos exorto, irmãos, a vos oferecerdes em sacrifício vivo, santo e agradável a Deus. Este é o vosso culto espiritual. Não vos conformais com o mundo, mas transformai-vos, renovando vossa maneira de pensar e de julgar, para que possais distinguir o que é da vontade de Deus. Isto é, o que é bom, o que lhe agrada, o que é perfeito. Palavra do Senhor.
1: Graças a Deus.

0: Naquele tempo, Jesus começou a mostrar a seus discípulos que devia ir a Jerusalém e sofrer muito da parte dos anciãos, dos sumos sacerdotes e dos mestres da lei, e que deveria ser morto e ressuscitar no terceiro dia. Então Pedro tomou Jesus à parte e começou a repreendê-lo, dizendo: Deus não permita tal coisa, Senhor, que isso nunca te aconteça. Jesus, porém, voltou-se para Pedro e disse: Vai para longe, Satanás. Tu és para mim uma pedra de tropeço, porque não pensas as coisas de Deus, mas sim as coisas dos homens. Então Jesus disse aos discípulos: Se alguém quer me seguir, renuncie a si mesmo, tome a sua cruz e me siga. Pois quem quiser salvar a sua vida, vai perdê-la. E quem perder sua vida por causa de mim, vai encontrá-la. De fato, que adianta o homem ganhar o mundo inteiro se perder sua vida? O que poderá alguém dar em troca de sua vida? Porque o Filho do Homem virá na glória do seu Pai com seus anjos e então retribuirá a cada um de acordo com a sua conduta. Irmãos e irmãs, esta é a palavra da salvação.
1: Glória a vós, Senhor.
0: Podemos sentar, por favor? Tempos difíceis para o profeta Jeremias. O povo de Israel sempre foi e é até hoje. A gente vê esse resultado na faixa de Gaza. O povo de Israel matando até crianças que vão correndo com um pratinho pedir comida, porque está passando fome. Certa vez, Jesus, vendo o sofrimento do povo, porque as coisas tinham desintegrado tudo, e nós estamos vendo isso hoje, a desolação, rumores de guerras, pais contra filhos, filhos contra pais, revolta da natureza e a desolação estão presentes aí. Como é que Jesus falou? Quando ouvires rumores de guerra, pais contra filhos, filhos contra pais, a revolta da natureza, a desolação, ainda não será o fim, mas será o começo do fim. Nós não vamos voltar aos tempos antigos mais não. Aqui agora é daqui para frente. É daqui para frente. Como é que Jesus fala? Quem perseverar de pé será salvo. Quem cair será condenado. É a palavra do Senhor. Vemos Jeremias aqui tremendo perto de Deus por causa da missão. A missão era difícil justamente por causa da dificuldade de se comunicar com o povo de Israel. Essa era a maior dificuldade. E justamente era um tempo em que Deus estava anunciando coisas difíceis que ia acontecer com o povo de Israel. Coisas difíceis. A prisão no Egito durante 400 anos e muitos outros. A dificuldade no deserto, vivendo 40 dias e 40 anos, caminhando em busca da terra prometida. 40 dias, 40 anos, caminhando, levando tudo que possuía, gado, tudo, para se estabelecer na terra prometida. Mas quando chegou em Moriá, próximo ao Monte Horebe, Monte Sinai,

Deus falou para Moisés: pega o cajado que você feriu as águas do Mar Morto para a divisão das águas e bate três vezes com a ponta no Monte Horeb. Monte Horeb, gente, é um monte todinho de pedra de cima e embaixo. É um monte difícil. Quem cair desse monte morre mesmo. Porque só vai encontrar granito. Só vai encontrar pedra dura. Então, quando o povo de Israel, quando estava aos pés do Monte Sinai, para receber as tábuas da lei, eles brigaram com Moisés. E por isso, Deus destruiu. E não só brigaram, não. Fizeram um bezerro de ouro. Juntaram os brincos, anéis das mulheres que estavam ali, derreteram e fizeram um bezerro de ouro e estavam adorando o bezerro. E dizendo que quem tinha tirado eles do Egito era aquele bezerro de ouro. Deus ficou revoltado. Deus falou para Moisés: seu povo já está adorando um bezerro de ouro ali. Moisés desceu uma raiva muito grande, jogou o livro da lei no chão, a terra se abriu, engoliu o bezerro de ouro, engoliu todos que estavam adorando a ele. Deus, às vezes, age assim, até com a gente. Para a gente encontrar o caminho. Quando a gente começa a desviar para os atalhos, ele dá sinal. Ele cutuca em nós, para nós voltarmos outra vez para o caminho. Quem é o caminho? Ele avisou a Tomé. Quando Tomé perguntou para ele, quando falou com ele: para onde que o senhor vai? Para onde eu vou, vós sabeis o caminho. Tomé disse: nós não sabemos para onde o senhor vai. Como que nós podemos saber o caminho? Jesus falou: Tomé, eu sou o caminho. Eu sou a verdade. Eu sou a vida. Todas as vezes que Jesus pronuncia esse eu sou, ele está se revelando como Deus. Eu sou o caminho. Caminho para Deus. Eu sou a verdade de Deus. Eu sou a vida de Deus. É aí. Até hoje nós não entendemos isso. Moisés falou com Deus: esse povo vai me matar, esse povo vai me apedrejar, sofreu muito. Agora nós estamos vendo Jeremias, o profeta Jeremias já sofrendo também com esse povo. Eles queriam matar Jeremias várias vezes. Teve um profeta, profeta Zacarias, que foi morto por eles entre o salão de pregação e o santuário. Eles mataram ele com faca, picaram ele. Zacarias, só porque Zacarias estava falando do que aconteceria se eles não procurassem o caminho de novo. Só por isso. Então, o que nós devemos... Nós estamos vendo o que, que o povo de Israel está fazendo na faixa de Gaza. Matando os palestinos. Como se os palestinos também não fossem filhos de Deus. São filhos de Deus. Querem acabar com a raça dos palestinos. Não deixaram nem que os palestinos criassem o seu país.

0: vive pelos campos, pelas tendas. É assim. E nós, muitas vezes, ficamos reclamando aqui das dificuldades da vida, que são dificuldades ultrapassáveis. Essa de lá não ultrapassa, não. Morre mesmo. Morreu tanta gente na faixa de Gaza que alguém vai ter que pagar por isso. E por isso mesmo que Jeremias estava sofrendo aí. Chegou um ponto em que Jeremias disse assim: eu não vou mais falar em nome de Deus. Ele falou. Mas quando ele falou assim, deu uma dor de cabeça nele, que enquanto ele não voltou, enquanto ele não disse, pediu perdão a Deus e disse que estava disposto, não acabou a dor de cabeça. É assim. Quando nós recebemos uma missão, nós temos que levar essa missão a termo. Temos que levar a termo. Se você tem a missão de um pai de família, cuidado. Você tem que entregar para Deus esta família e entregar-se a si mesmo. Quantas vezes nós vemos famílias desfeitas? Quantas vezes nós vemos... Existiu criar até uma palavra para representar um grande crime. Feminicídio. Sabe o que é isso? Matança de mulheres. O que estão matando de mulheres neste nosso mundo não está escrito. E alguém vai ter que pagar por isso. Porque toda mulher devia ser considerada como Maria, nossa mãe. Toda, não tão perfeita, mas pelo menos a imagem. A mulher tem a imagem de Maria. Assim como os filhos têm a imagem de Jesus. A família é, gente, Jesus, Maria e José. Essa é a família. Mas ele sofreu muito, Jeremias, para inculcar isso na cabeça desse povo cabeçudo. Esse salmo é um lindo salmo de confiança que mostra o quanto que nós dependemos de Deus e como que nós devemos assumir isso. Assumir. Somente nosso Deus poderá nos salvar. A minha alma será saciada como em grande banquete de festa. Cantará alegria em meus lábios ao cantar para vós meu louvor. Cantar para quem? Para Deus. Cantar para vós meu louvor. Depois Paulo. Paulo foi um grande inimigo dos cristãos, de Cristo. Foi um grande inimigo. Quando ele se converteu, ele estava indo para Damasco para prender o grande sacerdote Ananias, sacerdote do Deus vivo. Quando Jesus gritou da nuvem para ele, enquanto ele estava dando água de beber para o cavalo: Saulo, Saulo, por que me persegues? Sem olhar para cima, ele disse: quem é o Senhor? Ele falou: eu sou Jesus Cristo. Você está perseguindo os meus seguidores. Por que que ao invés de você me perseguir, você não me ajuda? Aí Saulo olhou para cima. Mas a intensidade da luz que emana da face de Jesus fez com que ele ficasse cego. Aí ele viu que não era deste mundo, não. Aí ele respondeu: Senhor, o que queres que eu faça? Jesus falou: vai para Damasco, que lá te será dito o que deves fazer. Aqui nós estamos vendo, olha que linda a palavra de Paulo. Pela misericórdia de Deus, eu vos exorto, irmãos. Isso é para nós, gente. Isso é para nós que estamos aqui, ouvindo, participando da Santa Missa, e de quem está ouvindo também através do rádio. Pela misericórdia de Deus, eu vos exorto, irmãos, a vos oferecerdes em sacrifício vivo, santo, agradável a Deus. Este é o vosso culto espiritual. Não vos conformeis com o mundo, mas transformai-vos, renovando vossa maneira de pensar e de julgar, para que possais distinguir o que é a vontade de Deus e o que é bom, o que lhe agrada e o que é perfeito. Nós temos que aprender isso. Paulo, de perseguidor, ele passou a ser apaixonado por Jesus. E deu a vida dele por Jesus. Ele foi degolado. Cortaram a cabeça dele. Foi degolado porque ele não desistiu de Jesus. De jeito nenhum. De jeito nenhum. A palavra de Deus para nós nesse dia de hoje é forte. Está nos impulsionando a entrar no caminho de Jesus. Jesus, nesse evangelho de hoje, Mateus está nos mostrando Jesus já caminhando para Jerusalém para ser entregue. Não foi fácil. Quando ele explicou para quê? Que ele ia ser preso, que ele ia ser morto e ressuscitaria no terceiro dia. Pedro chamou à parte e falou para ele: não fala isso não. Nós não vamos deixar acontecer nada com o Senhor, não. Nem Deus vai deixar acontecer. Jesus disse para ele: afasta-te de mim, Satanás. Por quê? Porque Satanás tinha apossado de Pedro, não brinquem com ele. Ele tinha apossado de Pedro para provocar Jesus. Afasta de mim, Satanás. Tu não tens conhecimento das coisas de Deus, mas sim das coisas dos homens. Ainda nos diminui ainda. Ainda nos diminui. Paulo trabalhou até o final da sua vida convertendo. Paulo tinha um amor tão grande ao povo de Israel que um dia ele disse, na sua segunda carta aos Coríntios, ele disse: eu sinto tanta vontade que esse povo se salve, que se necessário for, eu abro mão da minha salvação. Gente, bota amor nisso. Bota amor nisso. Ir para o inferno para que o povo de Israel fosse para o céu. Obrigado, Paulo, pela sua entrega. Só que Jesus não ia aceitar isso e não aceitou mesmo. Amém? Creio em Deus Pai Todo-Poderoso,
1: céu e da terra, e em Jesus Cristo, seu único Filho, nosso Senhor, que foi concebido pelo poder do Espírito Santo, nasceu da Virgem Maria, padeceu sob Pôncio Pilatos, foi crucificado, morto e sepultado, desceu à mansão dos mortos, ressuscitou ao terceiro dia, subiu aos céus, está sentado à direita de Deus Pai Todo-Poderoso, donde há de vir a julgar os vivos e os mortos. Creio no Espírito Santo, na Santa Igreja Católica, na comunhão dos santos, na remissão dos pecados, na ressurreição da carne, na vida eterna. Amém.
0: Irmãos e irmãs, supliquemos ao Senhor que olhe para nós e para as nossas necessidades, dizendo confiantes: abençoai-nos e protegei-nos, Senhor.
1: Senhor, vós que saciais a sede da nossa alma, fazei que a igreja seja sempre sinal do vosso amor e fiel à vossa vontade, o que é bom, o que vos agrada e o que é perfeito. Nós vos suplicamos.
2: Abençoai e protegei-nos, Senhor.
1: Vós, que acompanhastes os profetas, dai às autoridades e aos candidatos a cargos públicos a disposição de edificar uma nação conforme vossos desígnios. Nós vos suplicamos.
2: Abençoai-nos e protegei-nos, Senhor.
1: Vós, que fortalecei os passos dos seguidores do vosso Filho, concedei aos catequistas sabedoria, fidelidade e a alegria de servir o vosso reino. Nós vos suplicamos.
2: Abençoai-nos e protegei-nos, Senhor.
1: Vós, cujo Filho assumiu livremente a cruz, ajudai-nos a aprender com as cruzes da caminhada que o dom da vida não é para ser guardado, mas para estar a serviço dos outros. Nós vos suplicamos.
2: Abençoai-nos e protegei-nos, Senhor.
0: Pela unidade da Igreja Católica Apostólica Romana, que sofreu um grande impasse, um cisma, durante esses dias, dividindo-se, como aconteceu com Lutero, para que Deus faça com que a Igreja una-se em nós, para que haja um só rebanho e um só pastor, rezemos ao Senhor.
2: Abençoai-nos e protegei-nos, Senhor.
0: Pai do céu, tudo isso vos pedimos por Jesus Cristo, vosso Filho, na unidade do Espírito Santo.
2: Amém.
1: Liturgia Eucarística. Com o pão e o vinho, ofertamos ao Senhor a vida dos catequistas que se dedicam à comunidade e se doam para a edificação do Reino de Deus.

0: Orai, queridos irmãos e irmãs, para que o meu e o vosso sacrifício seja aceito por Deus Pai Todo-Poderoso.
1: Receba o Senhor por tuas mãos este sacrifício, para a glória do seu nome, para o nosso bem e de toda a sua santa igreja.
0: Este santo sacrifício, Senhor, nos traga a perene bênção da salvação, e vosso poder leve à plenitude o que celebramos no sacramento por Cristo nosso Senhor.
2: Amém.
0: O Senhor esteja convosco.
2: Ele está no meio de nós.
0: Corações ao alto.
2: O nosso coração está em Deus.
0: Temos graças ao Senhor nosso Deus.
2: É nosso dever e nossa salvação.
0: É justo e nos faz todos ser mais santos. Louvar a vós, ó Pai, no mundo inteiro, de dia e de noite, agradecendo com Cristo, vosso Filho, nosso irmão. É Ele o sacerdote verdadeiro, que sempre se oferece por nós todos, mandando que se faça a mesma coisa que fez naquela ceia derradeira. Por isso, aqui estamos reunidos, louvando e agradecendo com alegria, juntando nossa voz à voz dos anjos e dos santos todos para cantar.

0: Ó Pai, vós que sempre quisestes ficar muito perto de nós, vivendo conosco no Cristo, falando conosco por Ele, mandai vosso Espírito Santo, a fim de que as nossas ofertas se mudem no corpo e no sangue de nosso Senhor Jesus Cristo.
1: Mandai o vosso Espírito Santo.
0: Na noite em que ia ser entregue, ceando com seus apóstolos, Jesus tomou o pão em suas mãos, olhou para o céu, deu graças, partiu o pão e o entregou a seus discípulos, dizendo: tomai todos e comei, isto é o meu corpo que será entregue por vós.

Do mesmo modo, no fim da ceia, tomou o cálice em suas mãos, deu-vos graças novamente e o entregou a seus discípulos, dizendo: Tomai todos e bebei. Este é o cálice do meu sangue, o sangue da nova e eterna aliança, que será derramado por vós e por todos para a remissão dos pecados. Fazei isto em memória de mim.

0: Eis o mistério da fé.
1: Toda vez que comemos deste pão, toda vez que bebemos deste vinho, recordamos a paixão de Jesus Cristo e ficamos esperando sua vinda.
0: Recordando, ó Pai, neste momento, a paixão de Jesus nosso Senhor, sua ressurreição e ascensão, nós queremos a vós oferecer este pão que alimenta e que dá vida, e este vinho que nos salva e dá coragem.
1: Recebei, ó Senhor, a nossa oferta.
0: E quando recebermos pão e vinho, o corpo e sangue dele oferecidos, o Espírito nos una num só corpo, para sermos um só povo em seu amor.
1: O Espírito nos una num só corpo.
0: Protegei a vossa igreja, principalmente agora, Senhor, com essa divisão, com esse cisma que aconteceu, que está dividindo a igreja. Dai força para que possamos, de fato, ser uma só igreja e proteger-nos na estrada da vida, do mundo rumo ao céu, cada dia renovando a esperança de chegar junto a vós, na vossa paz.
1: Caminhamos na estrada de Jesus.
0: Dai ao vosso servo Papa Leão ser bem firme na fé, na caridade, e a Joaquim Carlos, bispos desta igreja, muita luz para guiar o vosso povo.
1: Lembrai-vos, ó Pai, da vossa igreja.
0: Esperamos entrar na vida eterna com Maria, Mãe de Deus e da igreja, os apóstolos e todos os que na vida souberam amar Cristo e seus irmãos.
1: Esperamos entrar na vida eterna.
0: Abri as portas da misericórdia aos que chamastes para outra vida, principalmente aqueles pelos quais estamos celebrando esta Santa Missa. E acolhei-os junto a vós, bem felizes, no reino que para todos preparastes.
1: A todos dai a luz que não se apaga.
0: E a todos nós aqui reunidos, que somos povo santo e pecador, dai-nos a graça de participar do vosso reino, que também é nosso. Por Cristo, com Cristo.

0: obedientes à palavra do Salvador, formados pelo seu divino ensinamento, ousamos dizer: Pai nosso que estais nos céus, santificado seja o vosso nome. Venha a nós o vosso reino, seja feita a vossa vontade,
1: assim na terra
0: como no céu.
1: O pão nosso de cada dia nos dai hoje.
0: Perdoai-nos nossas ofensas, assim como nós perdoamos a quem nos tem ofendido. E não nos deixeis cair em tentação, mas livrai-nos do mal. Livrai-nos de todos os males, ó Pai, e dai-nos hoje a vossa paz. Ajudados pela vossa misericórdia, sejamos sempre livres do pecado e protegidos de todos os perigos, enquanto aguardamos a feliz esperança e a vinda do nosso Salvador, Jesus Cristo.
1: Vosso é o reino, o poder e a glória para sempre.
0: Senhor Jesus Cristo, dissestes aos vossos apóstolos: eu vos deixo a paz, eu vos dou a minha paz. Não olheis nos nossos pecados, mas a fé que anima a vossa igreja. Dai-lhe, segundo o vosso desejo, a paz e a unidade, vós que sois Deus, com o Pai e o Espírito Santo.
1: Amém.
0: Que a paz do Senhor Jesus esteja sempre convosco.
1: O amor de Cristo nos uniu.
0: Este é o momento de nos saudarmos uns aos outros no amor de Cristo. Mas vamos fazer isso com sinceridade. Não vamos só abraçar e perguntar. Não, faça com sinceridade.

0: Felizes os convidados para a ceia do Senhor. Eis o Cordeiro de Deus, eis aquele que tira o pecado do mundo.
1: Senhor,
0: eu não sou digno de que entreis em minha morada, mas dizei uma palavra e serei salvo. O corpo e sangue de Cristo nos guardem para a vida eterna.

0: Oremos. Revigorados pelo pão da mesa celeste, nós os pedimos, Senhor, que este alimento da caridade fortifique os nossos corações, nos leve a vos servir nos irmãos, por Cristo nosso Senhor. Avisos.
1: O movimento de Cursílio comunica: estão abertas as inscrições para os retiros espirituais masculino, de 4 a 7 de setembro, no Retiro São Bento do Araguaia, feminino, 18 a 20 de setembro, no Emaús. Valor das inscrições, R$100. Pontos de inscrição: secretarias paroquiais, paróquias Divino Espírito Santo, São Bento e Santo Antônio de Pádua. Convidamos a todos para participarem da adoração ao Santíssimo Sacramento todas as quintas-feiras, das 7 da manhã às 14 horas, na Matriz, e logo após o grupo de oração. Participem. Convite a toda a comunidade para participar da Quaresma de São Miguel Arcanjo, que acontece de segunda a sábado, às 18h30, aqui na Matriz, até o dia 29 de setembro. Obrigada.
0: A nossa proteção está no nome do Senhor. O Senhor esteja convosco.
2: Ele está no meio de nós.
0: Desça sobre vós e sobre todos que estão assistindo à missa pelos meios de comunicação o amor de Deus, para que possais estar sempre protegidos contra as ciladas do inimigo. Em nome do Pai, do Filho e do Espírito Santo.
2: Amém.
0: Vamos em paz. Jesus e Maria sempre vos acompanham.
2: Graças a Deus. Em cada passo, em cada...
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0: Voltamos aqui com Manhã Sertaneja, 10 horas e 43 minutos. Para você que ficou aí com a missa direto da Matriz Divino Espírito Santo, aí com o Padre Pedro, né? Então agora voltamos aqui com Manhã Sertaneja, 10h43. Um abração lá pro Wagner. Bom dia, Wagner. É, quero um brinde do seu programa. Wagner Fontoura. O Wagner, é o seguinte, hoje quem ganha o brinde aqui é a 91,9, né? De ter você aí como nosso ouvinte. 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Um abraço para você, querido ouvinte. Vamos aqui agora atender a Maria Flora. Maria Flora, bom dia. Ela tá dizendo, bom dia, quero concorrer a prêmios. Já falei, né, que é só no jogo, a partir das 14h30. Eu quero ouvir o modão bem apaixonado e oferecer pro meu esposo, Newton Garupeira, rapaz. Minhas filhas, a Priscila, a Pâmela e a Letícia. Maria Flora, obrigado pela sintonia, pela audiência. Seja muito bem-vinda aqui no programa Manhã Sertaneja, tá bom? O Newton Garupeira, um abração pra você e também pra Priscila, Pâmela e também a Letícia. Olha, vamos de música. Me leva, Maida e Marcelo. Bom dia!
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0: 10 horas e 48 minutos, nota de falecimento. A funerária Santa Rita de Cássia, Real Pax, familiares comunicam com pesar o falecimento de João Alves da Silva. O corpo está sendo velado no Memorial Real Pax. O sepultamento será realizado dia 30/8, às 17h30, no cemitério Jardim dos Ipês de Mineiros, Goiás. A família enlutada agradece as manifestações de apreço e afeto. Com pesar, comunicamos o falecimento de João Alves da Silva, conhecido João Raio. Nota de falecimento. A funerária Santa Rita de Cássia, Real Pax e familiares comunicam com pesar o falecimento de Josefa Silveira de Carvalho. O corpo está sendo velado no Memorial Real Pax, Sala 3. O sepultamento será realizado no dia 30/8, às 13h30, Cemitério Jardim dos Ipês de Mineiros. A família enlutada agradece as manifestações de apreço e afeto. Com pesar, comunicamos o falecimento de Josefa Silveira de Carvalho, conhecida Josefa, mãe do Lauri e do Lauriston Chumbim. Nota de falecimento. A funerária Santa Rita de Cássia, Real Pax e familiares comunicam com pesar o falecimento de Maria Aparecida Nascimento de Araújo. O corpo está sendo velado no Memorial Real Pax, Sala 1. O sepultamento será realizado dia 30/8, às 16 horas, no cemitério Jardim dos Ipês de Mineiros. A família enlutada agradece as manifestações de apreço e afeto. Com pesar, comunicamos o falecimento de Maria Aparecida Nascimento de Araújo, conhecida Aparecida. Nota de falecimento. A funerária Santa Rita de Cássia, Real Pax e familiares comunicam com pesar o falecimento de Jerônimo Neto Florêncio dos Santos. O corpo está sendo velado no Memorial Real Pax, Sala 2. O sepultamento será realizado dia 30/8, às 15 horas, no cemitério Jardim dos Ipês de Mineiros. A família enlutada agradece as manifestações de apreço e afeto. Com pesar, comunicamos o falecimento de Jerônimo Neto Florêncio dos Santos, conhecido sobrinho do Juninho Serralheiro e Janaína Miranda.
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0: Agora 10 horas e 50 minutos, 10h50 aqui na 91V, a melhor rádio no seu rádio para você que tá no aplicativo. Você sabe que a Eldorado está onde você quiser. Um abraço aí para você também na cidade circunvizinha, aqui na nossa querida Mineiros, para quem tá trabalhando hoje, domingão, tá todo mundo aí garrado, todo mundo não, né? Uma parte, os outros tá aí naquele descanso, naquele almoço programado aí pro domingo, aquele abraço, um almoço abençoado aí para você, querido ouvinte, 10h51, aqui na Pioneira, a primeira do seu coração, pedindo amor mano a mano.
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1: É só aqui no Manhã Sertaneja, 11:05, 11:05. É pra você que tá nos bairros, né, daqui da cidade de Mineiros, 102 bairros da cidade de Mineiros, um abraço do Manhã Sertaneja, só lembrando que hoje tem mecão, é, a partir das 14:30, você já tá 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lá do Clênio, lá também tem o Felipe, a Sofia, pra todo mundo um abraço. O sorteio é no jogo de hoje de Bom Jesus versus Mineiros, no estádio Gilmar Alves, às 15:30, com a narração de Carlos André e os comentários e reportagens lá do Craquetel. Vamos de música, música que não pode parar, Homem do Meu Tempo, Bruno Marrone.
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1: 11 horas e 12 minutos. Aline, bom dia. Como é que tá as coisas por aí? Aline, fala comigo.
2: Bom dia, Nico. Toca pra nós, só Aline, aqui do Jardim das Pirobeiras. Toca pra nós aquela música do Roberto Carlos. Esse cara sou eu. Oferecer pra todos que gostaram da música, especialmente para o meu esposo. Dizer que eu amo muito ele, que ele é o amor da minha vida. Mas oferecer pra você na rádio, pra todos aí da rádio que gostaram da música. Dizer pra vocês que eu escuto a rádio de vocês a noite inteira, o dia inteiro. É ligada diretão.
1: Opa, Aline, muito obrigado. Obrigado pela sua sintonia, pelo carinho, pela audiência, tá bom? Seja bem-vindo aqui no programa Manhã Sertanejo e sempre tá ajudando aqui a fazer o programa. Um abraço aí pra você, pra todos do Jardim das Perubeiras, pro seu esposo. Você tenha um domingo abençoado, que Deus te abençoe hoje e sempre. Esse cara sou eu, Roberto Carlos.

0: E vamos juntos rezar o segundo dia da nossa novena perpétua a Jesus das Santas Chagas. E eu convido você a mandar as suas intenções, 41-3221-6060. Rezemos. Por suas santas chagas, suas chagas gloriosas, o Cristo Senhor me proteja e me guarde. Senhor Jesus, foste levado na cruz para que, por vossas santas chagas, sejam curadas as de nossas almas. Eu vos louvo e agradeço pelo vosso ato redentor. Carregaste em vosso próprio corpo os meus pecados e de toda a humanidade. Nas vossas santas chagas, Senhor, coloco minhas intenções, minhas preocupações, ansiedades e angústias, minhas enfermidades físicas e psíquicas, meus sofrimentos, dores, alegrias e necessidades. Em vossas santas chagas, Senhor, coloco a minha família. Envolvei, Senhor, a mim e meus familiares, protegendo-nos do mal. Senhor, ao mostrar vossas santas chagas gloriosas a Tomé e o mandando tocar em vosso lado aberto, o curaste da incredulidade. Eu vos peço, Senhor, permita-me refugiar em vossas santas chagas e, por mérito desses sinais de vosso amor, curai a minha falta de fé. Ó Jesus, pelos méritos de vossa paixão, morte e ressurreição, dai-me a graça de viver os frutos da nossa redenção. Amém. Acompanhe agora esse testemunho que nos foi enviado, e você pode enviar o seu testemunho que nos edifica na fé desta grande devoção de Jesus das Santas Chagas. Acompanhe.
1: Conheci meu marido. Quando eu conheci ele, ele era um rapaz assim muito bom, né? Direito e tudo, sem vícios nenhum. Só que depois, com o passar do tempo, ele começou a beber. E o meu marido continuou bebendo, ele era muito agressivo, sabe? Gente, eu sofri demais da conta com meus filhos quando era adolescente, quando era pequeno, minhas filhas, né? Por causa do álcool. Mas aí foi muito joelho dobrado. Eu acabava a Santa Missa, eu ajoelhava em frente ao Santíssimo, chorando, pedia. Nem era para parar, era para diminuir, porque né, o sofrimento era muito. E hoje eu sou feliz, porque eu alcancei essa graça. Eu pedi a Jesus nas Santas Chagas, não era uma gota, era um pinguinho só da gota dele, né, para poder, na minha oração, para levar para Jesus, para ele parar de beber. Hoje ele é um homem que não bebe nada, sou muito feliz com ele. Ele não ia à igreja nenhuma. Hoje eu consegui levar ele para a igreja, assistir a missa. Hoje ele senta para rezar, para dormir, ele senta para levantar e reza. Ele não era homem de rezar, não. Nada, nada. Era assim, vou dizer, ateu. Então hoje eu posso falar que essa graça dele, esse milagre, isso foi um milagre da minha vida, porque ficou eu feliz e minhas filhas. Graça alcançada e graça testemunhada. Obrigada, meu Deus. Toca o sino, sacristão.
0: E vamos à bênção da casa. Que a vossa divina bênção os acompanhe, que o Espírito Santo ilumine os seus pensamentos e que seu poder haja por eles em toda parte. Tudo que se encontra nesta casa, os que nela entram, os que dela saem, que Jesus, nas suas santas chagas, nos abençoe e vos preserve do mal, para que nenhuma desgraça se aproxime de vós. O Senhor vos abençoe e vos guarde, que Ele faça seu rosto brilhar sobre vós, que Ele se compadeça de vós e vos dê a paz. Em nome do Pai, do Filho e do Espírito Santo. Amém.
2: 11:23, nota de falecimento. A funerária Santa Rita de Cássia, Real Pax e familiares comunicam com pesar o falecimento de João Alves da Silva. O corpo está sendo velado no Memorial Real Pax, sala 4. O sepultamento será realizado dia 30/8, às 17:30, no cemitério Jardim dos Ipês de Mineiros. A família enlutada agradece as manifestações de apreço e afeto. Com pesar, comunicamos o falecimento de João Alves da Silva, conhecido João Raio. Nota de falecimento. A funerária Santa Rita de Cássia, Real Pax e familiares comunicam com pesar o falecimento de Josefa Silveira de Carvalho. O corpo está sendo velado no Memorial Real Pax, sala 3. O sepultamento será realizado no dia 30/8, às 13:30, cemitério Jardim dos Ipês de Mineiros. A família enlutada agradece as manifestações de apreço e afeto. Com pesar, comunicamos o falecimento de Josefa Silveira de Carvalho, conhecida Josefa, mãe do Lauri e do Lauriston Chumbim. Nota de falecimento. A funerária Santa Rita de Cássia, Real Pax e familiares comunicam com pesar o falecimento de Maria Aparecida Nascimento de Araújo. O corpo está sendo velado no Memorial Real Pax, sala 1. O sepultamento será realizado dia 30/8, às 16:00, no cemitério Jardim dos Ipês de Mineiros. A família enlutada agradece as manifestações de apreço e afeto. Com pesar, comunicamos o falecimento de Maria Aparecida Nascimento de Araújo, conhecida Aparecida. Nota de falecimento. A funerária Santa Rita de Cássia, Real Pax e familiares comunicam com pesar o falecimento de Jerônimo Neto Florencio dos Santos. O corpo está sendo velado no Memorial Real Pax, sala 2. O sepultamento será realizado dia 30/8, às 15:00, no cemitério Jardim dos Ipês de Mineiros. A família enlutada agradece as manifestações de apreço e afeto. Com pesar, comunicamos o falecimento de Jerônimo Neto Florencio dos Santos, conhecido sobrinho do Juninho Serralheiro e Janaína Miranda.
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3: É sempre a seu lado, Rádio Eldorado, a pioneira da cidade. 11h34, agora vamos falar com o Divino. Ô Divino, bom dia, como é que você tá? Bom dia, né? Bom dia ainda, 11h34, fala comigo, menino.
4: Boa tarde, Nicra. Tudo bem, Nicra?
3: Tudo jóia.
4: Passa uma música pra mim, Nicra. É, franguinho na panela, tá bom? Eu moro aqui no Jardim Buena Vista, tá bom? Você não me conhece? Eu te conheço. Tá. Muito obrigado, tchau, tchau.
3: Tá certo, Divino. Ô, Divino, bom dia pra você, pra todo mundo aí. Vai, você mudou? Te conheço também, meu filho. Nós é vizinho. Ei, Divino, um abraço pra você. Obrigado pela sintonia, pela audiência. Agora vamos ter ali a região da Corredeira, na cabeceira da Muleana. Lá tá lá nossa colega aqui de trabalho, a Flávia Soares. Bom dia, como é que tá as coisas por aí, Flávia? Fala comigo.
5: Oi, Lico, Licomédio. Bom dia, tudo bem? Tô passando aqui pra desejar um ótimo domingo pra você aí no estúdio, né?
3: Obrigado.
5: Helena Paniago. Tô aqui na cabeceira da Muleana. Pensa num lugarzinho bom, Lico. Top, top, hein? Comer um franguinho com gueroba, tá eu, a Eloá, a Valentina, a Mariana, o Jean Carlos, né? A vovó da Valentina, dona Joaninha, meu primo Felipe, minha avó e meu avô Manuel e Osília. Manda um beijo pra nós, tá bom? E coloca um Lourenço e Lorival daquele que é top dos top. Fica com Deus e até amanhã.
3: Até amanhã, Flávia. Obrigado pela sintonia, pela sua audiência. Obrigado aí por você estar aqui ligadinho aqui no programa Manhã Sertanejo. Ei, Loa, um abraço pra você, pra Valentina, Mariana, Giancarlo, e aí, tudo na paz por aí? Dona Joaninha, a seu Emanuel e a dona Osília, né? Tá curtindo seus avós, né? Que bênção, graças a Deus você tem seus vozinhos, suas vozinhas. Eita, nós, isso é muito bom, né? Obrigado aí, Flávio, obrigado pela sintonia, pela audiência. Então, divino, mas a Flávia vai escutar a mesma música, né? Porque é franguinho na panela, é com Lourenço Lorival, e você tá querendo a de Lourenço Lorival, então a dona Joaninha que mandou um bom dia, ótimo domingo pra você também, obrigado pela sintonia, pela audiência, então vamos lá. Ei, Flávia, Lourenço Lorival, franguinho na panela, lá pra Flávia, todo mundo lá no seu vozinho, e também pro Divino, bom dia, bom dia.
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0: 11:41, nota de falecimento. A funerária Santa Rita de Cássia, Real Parque, familiares comunicam com pesar o falecimento de João Alves da Silva. O corpo está sendo velado no Memorial Real Parque, Sala 4. O sepultamento será realizado no dia 30/8, às 17h, no cemitério Jardim dos Ipês. A família enlutada agradece as manifestações de apreço e afeto. Com pesar, comunicamos o falecimento de João Alves da Silva, conhecido João Raio. Nota de falecimento. A funerária Santa Rita de Cássia, Real Pax e familiares comunicam com pesar o falecimento de Josefa Silveira de Carvalho. O corpo está sendo velado no Memorial Real Pax, Sala 3. O sepultamento será realizado no dia 30/8, às 13h30, no cemitério Jardim dos Ipês de Mineiros. A família enlutada agradece as manifestações de apreço esse afeto. Com pesar, comunicamos o falecimento de Josefa Silveira de Carvalho, conhecida Josefa, mãe do Lauri, do Lauriston Chumbim. Nota de falecimento. A funerária Santa Rita de Cássia, Real Pax e familiares comunicam pesar o falecimento de Maria Aparecida Nascimento de Araújo. O corpo está sendo velado no Memorial Real Pax, Sala 1. O sepultamento será realizado dia 30/8, às 16h, no cemitério Jardim dos Ipês de Mineiros. A família enlutada agradece as manifestações de apreço e afeto. Com pesar, comunicamos o falecimento de Maria Aparecida Nascimento de Araújo, conhecida Aparecida. Nota de falecimento. A funerária Santa Rita de Cássia, Real Pax e familiares comunicam com pesar o falecimento de Jerônimo Neto Florencio dos Santos. O corpo está sendo velado no Memorial Real Pax, Sala 2. O sepultamento será realizado dia 30/8, às 15h, no cemitério Jardim dos Ipês de Mineiros, Goiás. A família enlutada agradece as manifestações de apreço e afeto. Com pesar, comunicamos o falecimento de Jerônimo Neto Florencio dos Santos, conhecido sobrinho do Juninho Serralheiro e Janaína Miranda.
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0: Agora 11 horas e 45 minutos aqui, é o Manhã Sertaneja e a 91,9, a melhor rádio no seu rádio. Valdevino Nogueira, esse é parmeirense. Fala comigo, Valdevino.
1: Bom dia, Carlos Lico, bom dia a todos os ouvintes da Eldorado FM, a pioneira de mineiros. Carlinhos, que é Valdevino Nogueira, estamos por cá, bairro 31 de outubro, ouvindo a pioneira, né? Ô, Carlinhos, traga pra mim aí a música do Rio Negro e Solimões. Rio da Madrugada. Desejar um ótimo domingo para você, toda a equipe aí da rádio, todos os ouvintes. E nós vamos ter um domingo abençoado por Deus. Manda alusão lá pra Alzira, tia Alzira, no Parque São José, Casinha Amarela. Ouvindo aí a Rádio Dourado. Manda alusão em Beatriz, na Baixadinha, bairro do Espírito Santo. Manda alusão para todos os palmeirenses aí. Segue o líder. Vamos que vamos. Palmeiras esse ano vai ganhar tudo, né?
0: Tomara.
1: Vai ganhar a Copa do Brasil, Libertadores, vai ganhar Brasileirão, vai ganhar o Mundial. É isso aí, vamos que vamos.
0: Amém, rapaz. Deus te ouça, né? Queria pelo menos a metade desses títulos aí, pra mim já tava muito bom. Um abraço aí pra você, Valdivino Nogueira. Obrigado aí pela sintonia, pela audiência. Alzira, dona Alzira, lá nas Casinhas Amarelas, aquele abraço. Pra dona Beatriz, lá no Divino Espírito Santo, um abração pra elas, né? Agorinha, cheguei pra você, frio da madrugada. Agora eu vou atender o outro parmeirense. Esse aqui é parmeirense também, como aí o Valdivino. É o nosso querido Zeimer Martins. Bom dia, meu querido. Como é que você tá? Tudo na paz por aí? Toca a música aí. Música linda do Newton Lamas, aí pra nós, segue o líder, abraço meu parceiro, abraço pra você Zeime, abraço pra você Valdevino e todos os palmeirenses aqui da região, sabemos que é muito, né? Então vamos de música, a música que não pode parar, frio da madrugada, Rio Negro e Solimões, lá pro Valdevino e lá pro Zeime Martins, linda, com Newton Lamas, bom dia, bom dia!

Agora 11 horas e 55 minutos, tá chegando a hora de ir lá pegar um almoço e voltarei aqui às 14h30 aqui na transmissão do futebol para mandar aí um 36720322 para poder concorrer a vários prêmios aí. 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Um abraço aí pra você. Queria também mandar aqui essa música próxima agora, Jeitão de Caboclo com o Peão do Vale Valentim, lá pro seu Manuel, Dona Osília, gente muito boa esse povo aí, Dona Joaninha, lá pro Jean Carlos, Mariana, lá pra Valentina, Eloá e pra minha nossa colega de trabalho, a Flávia Soares. Um abraço, bom dia pra você, boa tarde, um excelente final aí de domingo pra você, um domingo abençoado, um almoço abençoado. E eu voltarei às 14h30. Até lá!

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5: 12 horas e 3 minutos.

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1: 12 horas e 14 minutos.

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1: 12 horas e 21 minutos.

0: 12:28.
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3: Doze horas e 41 minutos.

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5: 12 horas e 49 minutos.

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3: 12 horas e 57 minutos.

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4: 13 horas e 3 minutos.

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0: 13:11.
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0: 13:23.
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0: 13:30.
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1: 13:47.
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2: 13 horas e 49 minutos.
3: João Nelore Tequissana.

0: 13:55.
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Muito boa tarde, torcedor mequista. É 14 horas 16 minutos, domingão. Hoje tem transmissão do jogo do Mineiros e Bom Jesus e Mineiros. Vamos até o estádio Gilmar Alves na cidade de Bom Jesus, né? Vamos chamar lá, quem tá lá é Craquetel. O meu Craquetel, como tá aí as novidades, como tá o clima aí pro jogo do Mineiros e também aí da equipe do Bom Jesus?

0: estádio Gilmar Alves. Hoje tem Mecão, mais uma vez o Mecão em campo torcedor, para levar até você as emoções do jogão de bola entre Mineiros e Bom Jesus, isso mesmo, Mineiros e Bom Jesus, direto, já falamos direto, né, aqui do estádio Gilmar Alves, aqui na cidade de Bom Jesus, a equipe esportiva número 1 do Sudoeste Goiano. Aqui Carlos André, Cratel aí na central técnica, você caprichando no brilho, meu garotinho. Forte abraço a toda a torcida do Mecão acompanhando aqui o Enquanto a Bola Não Rola. Hoje um sol realmente, temperatura alta, mas a gente acredita realmente numa grande campanha, num grande jogo, uma grande partida do Mineiros Esporte Clube aqui no estádio Gilmar Alves. E as duas equipes já estão escaladas, já estão definidas. Isso mesmo, daqui a pouquinho, Cratel vem com as informações para programa Onda Solidária. 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Atacadão da Areia, portanto, daqui a pouquinho, já testando aqui o nosso equipamento, o Mecão contra a equipe do Bom Jesus. Bom Jesus que lidera essa competição, Campeonato Goiano da Divisão de Acesso aqui em Goiás, né? Lidera exatamente com 18 pontos, né? O Bom Jesus lidera com 18, a equipe do Goianésia vem na segunda posição com 18 pontos também, em terceiro Rio Verde, soma 16, em quarto Morrinhos 14, em quinto Goiânia 13, sexto Tupi de Jussara 9, em sétimo Grêmio Anápolis com 7, oitavo São Luís venceu a primeira, 7 pontos, colocou o Mecão lá na zona do rebaixamento, é o nono colocado com 6 pontos, o Mineiros, tem que vencer, tem que pelo menos empatar, em décimo e último Trindade com 4 pontos, né, porque o Mec tem essa partida aqui no estádio Gilmar Alves neste domingo, e aí volta a jogar somente daqui a 7 dias, no outro domingo, lá no estádio Mozart Veloso do Carmo contra a equipe do Rio Verde, que de momento é o terceiro colocado com exatos 16 pontos na tabela de classificação. O querido craque da informação, Cratel. Uma boa tarde para você, Cratel. Que calor aqui no estádio Gilmar Alves, hein? Boa tarde.
1: Boa tarde para você, Carlos André. Boa tarde, Lico. Boa tarde aos amigos. Um calor muito forte aqui na cidade de Bom Jesus, né? E nós aqui, desde cedo, já com os preparativos para poder levar o melhor do esporte, o melhor do Mineiros Esporte Clube para cada um que está em Mineiros nos ouvindo nessa tarde de sábado, né? Essa tarde de domingo, né? Antes de falar aqui dos meus, de faturar um pouquinho, queria mandar um abraço para minha família, né? Para a família lá da minha tia Elisena, do Roberto, da Lucimone, da Isabel, né? Minha tia Elisena acaba de falecer nesse momento aí na cidade de Mineiros, né? E nós aqui trabalhamos como profissional que somos, né, Carlos André? Trabalhamos como profissional que somos, e assim que terminar o jogo, nós iremos retornar para Mineiros para poder nos despedir dela, né? Que Deus possa estar confortando cada um dos meus primos, minha tia, que Deus possa estar recebendo ela com os braços abertos, né? E que Deus possa ter perdoado todos os pecados dela, né? E ela vá com Deus na presença do nosso Senhor Jesus Cristo, né? 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Um abraço para meu amigo Hélio. 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
2: Olha, esse aí foi foi craque.
0: Informação, craque Teo. A gente volta daqui a pouquinho, Lico.
2: Olha aí, esses foram os meninos, né, lá de Bom Jesus, lá do Gilmar Alves, direto do Gilmar Alves, né, fazendo aquele primeiro contato aí com o nosso torcedor. O Mineiro está firme e forte aí para enfrentar a equipe aí do Bom Jesus nessa tarde de hoje, 15h30, aí com a narração da 91,9, todos os profissionais aqui da 91,9 levando todas as emoções para você. Vamos de música.
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Muito boa tarde, querido ouvinte, boa tarde, torcedor mequista. Olha, é a equipe de esporte da 91,9 entrando no ar agora, 14:32, 14:32. É, querendo agradecer a Dulcelina lá do Rancho Beija-Flor, lá tá a Dulcelina, o Adão, um abraço pra eles. Ah, o Edson Filho Verdão, estaremos hoje juntos com o Mecão. Águia do Valo rumo mais uma vitória do Goianão, decisão, é, está ouvindo aí a programação, a 91,9. Edson, um abração pra você, Filho Verdão. Mai Anderson, boa tarde, tudo bem por aí? É, o Mecão vai ganhar de 1-0, tá dizendo o Mai Anderson. Vamos que vamos, um abraço aí, Mai Anderson. Sebastiana Dourado, um abraço aí pra você. É, tá ligadinha, né? E também quem tá ligadinha aqui é a Marnise Oliveira, mora aí no São João, né? Quer participar da promoção, já está participando, tá bom? A dona Sebastiana também, é, tá querendo participar, um abraço aí. Vamos que vamos, olha, vamos agora, é... trazer toda a rodada, né? Toda a rodada aí da nossa pré-jornada hoje. Jornada, a rodada começou ontem, né? Do Goianão Divisão de Acesso 2026. É, ontem o São Luís jogou em casa lá no Jutaí Neto, estádio Jutaí Neto, ganhou de 2-1 da equipe do Grêmio Anápolis. Olha aí, a equipe do São Luís ganhando aí a primeira vitória, deixando aí o Trindade agora, só ela que ainda não venceu no campeonato, né? E também o Bom Jesus, hoje tá invicto, né? Hoje é o dia do Mineiros, é, quebrar essa invencibilidade aí da equipe do Bom Jesus. Ontem também, no sábado, às 16 horas, lá no estádio Valdeir José de Oliveira, o Goianense empatou com o Goiânia em 0-0. Olha, é um jogo aí bastante disputado aí entre a equipe do Goianense e também da equipe do Goiânia. Hoje é domingo, 15:30, Gilmar Alves, direto aí do lado de Bom Jesus, né? Arbitragem de Wanderson Oliveira, assistente 1, André Severo, assistente 2, Adriano Mendes, e o quarto árbitro é Joab Leal. Olha, hoje tem Mineiros e Bom Jesus e Mineiros. Isso mesmo, direto lá de Bom Jesus de Goiás. Hoje, domingo, às 16 horas, no João Vilela, tem Morrinhos e Tupi. Na terça, às 19:30, no estádio Mozar Veloso do Carmo, tem Rio Verde e Trindade. Isso mesmo, Rio Verde e Trindade. 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Olha, também tem mais gente aqui já mandando aquele recadinho aqui, ó. Reginaldo Cardoso, estamos ligadinho na melhor, aqui na Estância Primavera. Ô, Reginaldo, um abraço aí pra você, pra galera aí, um abração aqui, tá bom? Eita, nós, vamos que vamos, hoje vai dar Mecão, né? Vamos, olha, não manda áudio, por favor. Áudio a gente não consegue, aqui no momento a gente não consegue colocar no ar, né? É o Lueci Alves, né? Ô, Lueci, um abraço aí pra você, meu querido. Olha, infelizmente a gente não pode ouvir, tá bom? Um abraço pra você e também pra Sônia Bebel. É, estão ligadinhos aí na 91,9. Agora vamos manter contato, né? Vamos chamar lá a Craquetel pra ver quais as informações, as últimas informações diretas aí do Gilmar Alves, lá na cidade de Bom Jesus. Craquetel, boa tarde de novo.

Alô, Craquetel, tá na escuta, menino? Fala com nós aí, como é que tá o ambiente aí, como é que tá aí as novidades, as movimentações, como tá aí o clima aí pro jogo? Sabemos que tá bem quente, né? Mas vamos contar o clima aí do jogo. Fala aí pra nós, o Mineiro já chegou, já tá fazendo aquele aquecimento. Craquetel, boa tarde.

Mandar um abração agora pro seu Hélio, né? Seu Hélio tá ligadinho na pré-jornada, né? Boa tarde, Craqueteu, Lico, Semis, Carlos André. Estou ouvindo Jornada Esportiva com a transmissão do jogo aí de Bom Jesus 0, MEC 1. Ó, já tá mandando seu palpite. Hélio José, um abração. Estou ouvindo a Eldorado 91 daqui do Divino Espírito Santo, é isso mesmo. Eu quero participar, já está participando, tá bom? Hélio José, um abração. Obrigado pela sintonia, pela sua audiência. Vamos ver quem mais tá aqui ligadinho aqui. Também lá tem o Luessi, você escreveu. Ah, o Luessi não escreveu, não. Tava escrevendo, desistiu. Ô, Luessi, mas fica ligadinho aí, meu filho. Vamos que vamos. Vamos falar. Fala, meu guerreiro, da Eldorado 91,9. Esse aí é o Manuel Raimundo, é o conhecido, é o Mineirinho. Fala, seu Mineirinho, rapaz. Tá digitando lá. Um abraço aí, seu Manuel. Vamos que vamos. Vamos chamar agora. Vamos ver se o Craqueteu, tá todo mundo ouvindo lá no Gilmar Alves, na cidade de Bom Jesus. Menino, viajaram cedo, menino. Eles andaram cedo aí, vamos. Pegaram a estrada 364, depois pegou a BR-060 para chegar lá até lá no. Depois a 458, acho que é isso, né? Até chegar lá na cidade de Bom Jesus. Para poder transmitir esse jogão aí pra gente. O nosso ouvinte. Pois meus nomes do sorteio aí, meu amigo. Já sim. Já coloquei aí, Mai Anderson. Um abraço aí para você, tá bom? Você já tá concorrendo aí, meu filho. O Reginaldo tá mandando aqui, ó. Bom Jesus 0, Mecão 1. Ó, Deus te ouça, né? Amém. Amém, Reginaldo. Um abração pra você. Vamos, que o Mineiros hoje ganha de 6-0, já tá ótimo, né? Muito bom. Ó, o Luessi lá tá dizendo assim: meu palpite é 1-0 de novo para o Mineiros Esporte Clube. 1-0, Mecão. Ei, Luessi, um abração pra você aí. Tá certo, menino? Agora vamos manter contato, né? Lá na cidade de Bom Jesus. Vamos ver se os meninos tá ligadinho lá. Ô, Craqueteu, boa tarde. Como é que tá as coisas por aí? Fala comigo, menino.

0: Olha, agora vamos passar toda a rodada aí do Campeonato Brasileiro Série A. Campeonato Brasileiro Série A começou ontem. É, rapaz, ontem já teve Atlético Mineiro 2, Vitória 1, isso mesmo. São Paulo batendo aí o Bragantino por 2-1. Olha o Vasco, rapaz, o Vasco ganhou da equipe do Cruzeiro por 3-1. Ah, com certeza aí o Cruzeiro colocou a equipe reserva aí pra jogar, porque vai ter um jogo bastante importante aí no meio da semana. Mas isso aí não quer nada, não tem nada a ver, né? O Vasco não quer saber disso aí, meteu 3-1 e pronto, e acabou. Né? Então, o Vascão aí ganhando, o Vasco da doutora Flávia, né? Um abraço aí pra doutora Flávia e toda a família dela, né? Atlético Paranaense 3, hoje às 11 horas, né, rapaz? Atlético Paranaense 3, Fluminense 3. Hoje, às 16 horas, tem Flamengo e Botafogo. Flamengo e Botafogo às 16 horas, Corinthians e Santos às 16 horas, lá na Arena, Arena do Corinthians, Mirassol e Palmeiras às 18h30, direto do Maião, lá da cidade de Mirassol. 18h30 tem Grêmio e Chapecoense, lá direto do Sul. Bahia e Internacional, hoje às 19h30. E fechando amanhã, às 20 horas, tem Remo e Curitiba. Isso mesmo, Remo. É, fechando aí essa rodada aí do Campeonato Brasileiro Série A. Vamos agora com o Campeonato Brasileiro Série B. É, Campeonato Série B, vamos aí com os resultados de ontem e os jogos de hoje. Ontem. Deixa aqui eu ver. Começou na sexta, né? Começou na sexta aí com Goiás 2, São Bernardo 1, Náutico 2, Atlético 1, Novo Horizontino 2, Sport Recife 1, Botafogo 1, Cuiabá 2. Ó, o Cuiabá ganhando fora de casa. O América às 16 horas de hoje vai enfrentar a Ponte Preta. Ó, os dois lá embaixo, né? O Lanterna e o Vice-Lanterna. Vai se atracar. Às 16 horas tem Avaí Atlético Goianiense, direto aí da Ressacada. Às 18 horas tem CRB e Criciúma. Às 18h30 tem Vila Nova, direto do Oba. Vila Nova e Ceará. Amanhã, às 19h30, tem Fortaleza e Operário. Terça-feira tem Londrina e Juventude. Isso mesmo, Londrina e Juventude. Aí às 19h30, aí na terça-feira, fechando a rodada número 25 de 38. Olha, Campeonato Brasileiro Série C. Campeonato Brasileiro Série C, ontem a última rodada aí teve o Anápolis se safou, rapaz, muito bem o Anápolis se safando aí das últimas colocações. A rodada 19, o Itabaiana, que se ganhasse, né, poderia complicar aí a vida do Anápolis, mas perdeu pro Botafogo da Paraíba por 2-0, Paysandu 0, Maringá 1, Caxias 0, Internacional de Limeira, Inter de Limeira 0, Guarani 2, Brusque 2, Anápolis 1, lá do Jonas Duarte, Anápolis 1, Santa Cruz 1, Barra 2, Volta Redonda 0, Figueirense 2, Maranhão 1, Ferroviária 1, Confiança 0, Floresta 2, Ituano 0, Amazonas 2, Ipiranga também 2. Olha, vamos à classificação aí da Série C. A última rodada aí é o Botafogo em primeiro, o primeiro colocado com 33 pontos, o segundo é o Brusque com 32. Em terceiro, a Ferroviária com 30. Quarto é o Maringá com 30. Quinto colocado é o Inter de Limeira com 30. Rapaz, em sexto aí tá o Floresta com 30, sétimo é o Paysandu com 29, oitavo é o Santa Cruz com 29, mesmo perdendo, conseguiu se classificar. O Ipiranga ficou em nono com 29, Guarani em décimo 28, décimo primeiro Figueirense 28, décimo segundo é o Maranhão com 27, décimo terceiro Amazonas com 26, décimo quarto Caxias com 25, décimo quinto aí foi o Ituano com 22, Volta Redonda 16º com 21, 17º Barra com 21 e 18º Anápolis com 19 pontos se safou. Aí foi o primeiro aí fora da zona do Z2. Esse ano cai dois, né? Porque vai subir 6 da Série D para a Série C e cai 2 aí da Série C para a Série D. Então, quem ficou aí no rebaixamento foi o Itabaiana com 17 e o Confiança com 13 pontos ganho. Então, isso aí o Anápolis, né? Torcemos muito pro Anápolis. Agora vamos torcer aí para o Goiatuba. O Goiatuba aí que pode aí se juntar aí com a equipe do Anápolis ano que vem na Série C. A Série D tá bem movimentada, né? Já classificaram as 4 equipes. Tem mais duas também aí nos playoffs. Hoje, às 16 horas, tem Gama e Asa. O primeiro jogo, o Asa ganhou por 2-0. Não, o Gama, né? O Asa ganhou por 2-0. Isso mesmo. O Asa ganhou por 2-0 e hoje vai defender esses 2-0 diante do Gama. Na cidade lá em Brasília, né? Na cidade do Gama. ABC e Uberlândia, o primeiro jogo, o Uberlândia ganhou por 1-0. Né? Então agora vai o ABC agora tentar essa reviravolta às 17 horas. O playoff é São José. É, vai jogar na quarta-feira, dia 20. Não, esse jogo foi quarta-feira, dia 26, 0-0. O Nacional ganhando aí de 3-1 da equipe do CSA. Quarta-feira, 2 do 9, o Goiatuba vai jogar em Goiatuba diante aí da equipe do São José. Se empatar, já tá aí na Série C do ano que vem. O outro jogo, CSA e Nacional. O Nacional ganhou por 3-1, vai defender aí na quinta-feira, 3 do 9, às 20 horas. Esses são os jogos aí da Série A, Série B, Série C e Série D do Campeonato Brasileiro desse 2026. Agora vamos com os nossos participantes aqui. Luiz Antônio, né? O Luiz Antônio tá dizendo, ó, 2-1 pra equipe do MEC. Agora eu vou chamar o Craquetel direto lá do Bom de Bom Jesus. Quero participar do sorteio. O seu Manuel já tá participando, tá bom, seu Manuel? Um abraço pro senhor. O Quito, é o Dilciomar Oliveira. Quero participar dos brindes, quero ganhar o café. Rapaz, a gente vai sortear aí no final aí. Vamos ver se você vai ter a sorte aí de ganhar, tá bom, Quito? Um abraço aí pra você. Obrigado pela sintonia, pela audiência. Agora vamos manter o contato aí com o Craquetel, direto aí da cidade de Bom Jesus, lá do Gilmar Alves, onde o Mineiros vai jogar e enfrentar a equipe do Bom Jesus, o líder do campeonato. Craquetel, boa tarde, como tá as coisas por aí, meu filho?
1: Boa tarde, meu amigo Lico, boa tarde a todos os amigos da 91,9. Feliz demais da conta de estar aqui no Gilmar Alves, né? Retornando aqui no Gilmar Alves, onde eu tive a oportunidade de jogar, né, e de participar aqui da equipe do Bom Jesus, meu amigo Lico. 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Olha, Lico, eu agora vou passar para você as escalações bem rapidinho de Mineiros e do Bom Jesus, só para os nossos ouvintes terem uma ideia de como vem o Mineiro, de como vem o Bom Jesus. Antes disso, eu gostaria de falar que a arbitragem hoje é do Wanderson Oliveira, o auxiliar 1, André Severo, o auxiliar 2, Adriano Mendes, e o quarto árbitro, Joab Leal. A classificação, olha, o Bom Jesus em primeiro com 18, o Goianésia em segundo com 18, o Rio Verde em terceiro com 16, Morrinhos vem na quarta posição com 14, Goiânia vem na quinta posição com 13 e o Tupi vem na sexta posição com 9. Grêmio Anápolis vem na sétima posição com 7, São Luís é o oitavo com 7 pontos, pois ganhou ontem. O Mineiros está na vice-lanterna com 6 pontos e na lanterna está o Tacão com 4 pontos. O Mineiros hoje precisa de uma vitória para ir a 9 pontos, né? E já começar a incomodar ali o Goiânia, que está na quinta posição com 13 pontos, e encostar de vez do Tupi. O São Luís ontem ganhou de 2-1 do Grêmio Anápolis. Os jogos de ontem, Lico. O São Luís ganhou do Grêmio Anápolis de 2-1 e o Goianésia, num considerado o pior jogo de todos os tempos, o Goianésia empatou com o Goiânia lá em Goianésia de 0-0, dizendo, pessoal da imprensa, que foi o pior jogo, foi pior do que dançar com irmã, só para você ter uma ideia, horrível jogo. E hoje nós temos Bom Jesus e Mineiros aqui no majestoso Gilmar Alves, e também temos Morrinhos e Tupi lá na cidade de Morrinhos. Amanhã, na terça-feira, o Rio Verde adiou o seu jogo, que era para ser nesse final de semana, passou para terça-feira, e o Rio Verde encara o Trindade lá no majestoso Mozá Veloso do Carmo. A escalação para esse jogo de hoje, meu querido amigo Lico: o Mineiros vem de 1 Túlio, 2 Café, 3 Alagoano, 4 Luiz Fernando e 25 João Gabriel, 7 Carrijo, 10 Fernandinho, 8 Cleiton, 17 Cardoso, 9 Luan e 16 Lagoa. O Mineiros faz a mesma formação que fez o último jogo contra o São Luís, uma partida memorável dentro do Odilon Flores, vem com a mesma formação de Túlio, Café, Lagoano, Luiz Fernando, João Gabriel e Carrijo, Fernandinho, Cleiton Cardoso, Luan e Lagoa. Lá pro banco de reservas, o técnico Alan Jorge mandou 17 Heitor, 71 Heitor, 22 Mica, 14 Azevedo, 25 Henrique Marques, 28 Daniel, 23 Matheus Goiano, 11 Wesley, que poderá entrar no segundo tempo, 5 Bosco, que perdeu a posição, 21 DG, que entrou bem no último jogo, 27 Jefferson, que entrou bem no segundo tempo do último jogo, e o 98 Rodinei. O Bom Jesus, o líder do Campeonato Goiano, com 18 pontos. Um time a ser batido muito forte aqui no Gilmar Alves. Vem a campo com Glaicon, número 1, 2 para Cauã, 3 para Matheus, 4 Luiz Felipe e 5 Ebert, 6 Matheus Lima, 7 Luan e 8 Thomas, 9 Alan Júnior, 10 César e 11 Juan. 1 Glaicon, 2 Cauã, 3 Matheus, 4 Luiz Felipe, 5 Ebert, 6 Matheus Lima, 7 Luan, 8 Thomas, 9 Alan Júnior, 10 César e 11 Luan. Os reservas da equipe do Bom Jesus é o 12 Natan, 13 Matheus Magalhães, 14 Patrick, 15 Lucas Silva, 16 Marcelo, 17 Lucas Eduardo, 18 Riquelme, nome de craque, né? O nome de craque da seleção argentina, 19 Matheus Leandro, 20 Caio, nome de craque também, 21 Guilherme, 22 Vitor e 23 Kleberson. O Mineiros, né, já chegou desde ontem, nós estivemos hoje com a comissão técnica do Mineiros, conversamos com eles, todo mundo bem tranquilo, todo mundo entusiasmado com a última partida, na esperança de fazer uma grande partida aqui na cidade de Bom Jesus, conseguiu um resultado muito bom, porque semana que vem tem outra pedreira contra o Rio Verde lá no Mozar Velas do Carmo. Todo mundo bem confiante, a equipe do Bom Jesus já dentro do gramado do Gilmar Alves começando o seu aquecimento, e o Mineiros apenas com seus goleiros fazendo o aquecimento ali com o treinador de goleiro. O Mineiros muito, muito confiante, a diretoria confiante, os jogadores confiantes, todo mundo na expectativa que o Mineiros possa repetir o jogo que fez contra a equipe do São Luís, ou até melhor, né? Ou até melhor, tirou aquele peso da vitória, conseguiu a vitória, e o Mineiros vem firme e forte para esse jogo aqui no Majestoso, viu, Lico? 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Meu querido Lico, uma batucada aqui, ó, de tirar o fôlego de qualquer um, viu, Lico? É complicado fazer o jogo aqui pela batucada que fica muito próximo das cabines de rádio. Meu querido Luiz Carlos Lico.
0: Esse foi Craque Tel, direto aí do Gilmar Alves, da cidade aí de Bom Jesus. Agora eu queria mandar um abraço agora pro Fábio, rapaz. Ô, Fabinho Teodoro, tá de Lico? Acho que o Craque Tel, rapaz, tá sempre ligadinho, né? O Craque Tel lá, direto lá, e o nosso querido Fábio também tá ligadinho. Até, enfim, meu São Paulo ganhou, rapaz, 126 dias sem ganhar no Brasileirão. MEC 1. Bom Jesus, Fábio, obrigado pela sintonia, meu querido. Rapaz, o São Paulo ficou um jejum aí, mas saiu aí desse jejum. E um abração pra você, o Mecão empatando aí também pra mim, na minha opinião, tá ótimo, né? Falar agora com Vigilante Alcenir. Boa tarde, Luiz Carlos Lico. Rapaz, aqui é o Vigilante Alcenir, Borges. Meu placar do jogo é Bom Jesus 0, MEC 1. Tem ótima transmissão. Muito obrigado, meu querido. Um abraço aí pra você. Obrigado pela sintonia, pela audiência. Quem vai estar falando aqui é o Paulo Maurício. Quero participar aqui do sorteio. Já está participando o Paulo Maurício Viana Carris. Boa tarde, meu querido. Um abraço aí pra você. E o Verdão vai ganhar hoje? Eu acho que vai. Mas assim, é isso mesmo, né? Então, um abração pra essa galera toda que já está participando. Olha, se você quiser mandar um zap aí no 36720322, pra você já tá aí concorrendo, né? A concorrendo a vários brindes aqui nesse jogo de Bom Jesus e Mineiro, direto do Gilmar Alves, lá da cidade de Bom Jesus, às 15h30. Aí a narração é de Carlos André. É a emoção da narração é com ele, Carlos André. Os comentários, também as reportagens aí com... 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É, só lembrando, né, que os prêmios deverão ser retirados amanhã, né? Amanhã, aqui no horário comercial, você deverá tirar, com certeza, o hambúrguer aí você tem que consumir amanhã, retirar e consumir. Mas os outros prêmios você deverá retirar isso a sua autorização para você ir no respectivo, nas respectivas localidades para poder estar tirando aí seu prêmio, tá bom? Um abraço aí para você, querido ouvinte, torcedor mequista. É, hoje tem transmissão da 91,9 aí direto lá de Bom Jesus de Goiás. Lá tem Mecão, lá tem Bom Jesus também, né? Então vamos agora passar a rodada de ontem. A nona rodada, última rodada. Vamos ver quem tá participando aqui. Vamos ver aqui a galera que está aqui mandando aquela mensagem. Vamos ver aqui quem que é esse aqui. É a Ligiane Barbosa. A Ligiane Barbosa mandou aqui. Ela só mandou aqui uma. Só alguma coisa aqui, mas não falou que quer participar. Um abraço, Ligiane. Obrigado pela sintonia, pela audiência. O Vinícius Moraes, boa tarde. Hoje é Vitória. Nosso Mecão, quero participar do sorteio. Meu nome é Vinícius Bernardo Moraes. É, já tá participando, tá bom, Vinícius? Um abração pra você. Obrigado aí pela sintonia, pela sua audiência, tá bom? Vamos que vamos, meu filho. Olha, o Paulo Maurício tá dizendo aí, Palmeiras 2, Mirassol 0. Ei, Paulo, vamos que vamos, meu filho. É, vamos falar com o pastor Joelson, né? Tarde, Lico, tô aqui no shopping, na escuta do Melhor Transmissão. Põe meu nome aí para concorrer esses prêmios. Já tá concorrendo, tá bom, meu querido? E o Mecão vai ganhar de 2-1, rapaz. Aí tá todo mundo animado, todo mundo confiante aí na nossa vitória. Mas tem que estar confiante, né, pastor Joelson? Não adianta querer. É, rapaz, vamos que vamos.

0: Olha, o Carlos André, né, gravou lá com o presidente do Mineiros, né? Vamos ouvir a fala aí do presidente José Silvestre, o que que ele fala aí pro nosso torcedor, e é um abraço aí pro presidente.
1: Grafiel, amigos que acompanham aqui, enquanto a bola não rola, estamos aqui à beira do gramado, Gilmar Alves, realmente uma temperatura alta, mas a bola tem que rolar às 3:30 PM, né? Tô aqui com o professor Goiano, técnico, o que tá com a gente aqui na equipe do Mineiros Esporte Clube, ao lado dele ali está o presidente, né? O presidente José Silvestre, tá tudo bem? Estamos ao vivo com o Eldorado, professor Goiano, primeiro eu falo com o senhor, tá quente, mas a equipe tá pronta, preparada para esse desafio contra o líder da competição, né? Boa tarde.
2: Boa tarde, tá quente, mas lá em Mineiros também é quente, né? A gente trabalhou praticamente toda semana no período das 15 horas, quer dizer, já prevendo esse calor. É mais quente que Jussara, a gente garante que não tá, né? Mas é isso aí, a gente espera poder fazer um grande jogo. Nossa equipe tem condição hoje de enfrentar qualquer equipe e a gente espera poder que a nossa equipe esteja num dia feliz, né? E para tentar brigar pelos 3 pontos para poder levar para Mineiros.
1: Tá certo. Agradeço aqui o professor Goiano, né? Também tá aqui no banco da equipe do Mineiros Esporte Clube, né? O presidente José Silvestre. Só a equipe do Bom Jesus tá fazendo ali o trabalho de aquecimento. O MEC ainda não veio, mas daqui a pouquinho vem para campo. É importante essa. Veio a primeira vitória e agora. Claro, o desafio é grande, mas a bola vai rolar e tem que jogar para realmente buscar essa vitória, né, presidente? Boa tarde.
3: Boa tarde, Carlos. Boa tarde, Craquel, a todos os ouvintes da Rádio Dourado Mineiros. Pois é, hoje é um jogo bem complicado. A gente treinou dentro dessa semana no horário específico também para suportar esse calor, né? E estamos enfrentando o líder do campeonato. E trata-se de um jogo que vai ser bem, bem disputado. Eu tenho certeza que nossa equipe está preparada para jogar de igual para igual e tentarmos, né, um resultado positivo aqui em Bom Jesus.
1: E essa partida aqui hoje, domingo, no outro domingo, também fora de casa, contra outra equipe forte, também a equipe do Rio Verde. Quem é que a torcida que está lá nos acompanhando pode esperar da equipe?
3: Muita luta, né? Acho que o nosso time, com essa primeira vitória, voltou um pouco da confiança, aquela ansiedade de conseguir a primeira vitória também dá uma diminuída, né, na pressão. Eu tenho certeza que nossa equipe hoje está bem focada e com os treinamentos foram realizados, né? A gente tem uma esperança muito grande de conseguir esse resultado positivo contra o Bom Jesus, para quando formos jogar contra o Rio Verde também, a gente está com mais moral ainda e que esse segundo turno venham muitas vitórias para a gente dar uma continuidade boa no campeonato. Agora, cada jogo é uma decisão.
1: Ok, cada jogo realmente é uma grande decisão. Obrigado, então, presidente. Boa sorte.
3: Boa sorte para todos nós.

Lico, gostaria de dar meu palpite e participar do sorteio. Já tá participando. Mac 2, é Bom Jesus 1, né? O Espírito Santo e os anjos do Senhor nos cubra com as bênçãos e faça o nosso Mac vencer. Vamos que vamos. Obrigado pela oportunidade. Ô, Sônia Bebel, obrigado pela sua participação, pela audiência, tá bom? Um abração pra você aí. Obrigado. Luiz Antônio, tá falado, meu filho. Tá falado. Você quer só o café? Então tá. Vamos sortear só pra você, só o café. Heron, como é que você tá, meu filho? Só digita aí, hoje eu não tenho condições aqui de colocar o seu áudio no ar. Heron, lá da cidade de Portelândia, tá sempre ligadinho aqui no programa, tá aqui no programa Resenha Esportiva e também nas transmissões aqui da 91,9. Lá tá Heron, Heron Oliveira Silva. Heron, um abração pra você, meu filho. Da tosse Flamengo, você parou? Acho que parou, né? Um abraço aí pra você, Heron. Obrigado aí pela sintonia. Ó, só lembrando que você quiser participar aí do sorteio, é só mandar um zap aí no 36720322 pra você estar concorrendo aí a vários prêmios hoje, nessa tarde de hoje, no jogo de Bom Jesus e Mineiro, direto do Gilmar Alves, às 15h30, hora agorinha. É, daqui 27 minutos o melão vai rolar lá no Gilmar Alves. 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É, vamos que vamos, ó, tem mais gente participando aqui, olha, a Carme Luzia, ê, Carme, eu sou Carme Luzia, aqui da Avenida Honorato, ali do São João, vai, quer participar, e o Mecão vai ganhar de 2-1 ou 1-1. Uai, tá bom demais, uai. Se esses dois placar seu aí, qualquer um pra mim já tá valendo. Né? Um abração, Cleide, boa tarde. Boa tarde, Lico. Quero participar do sorteio, né? O Cleide, coloque seu nome completo, por favor, né? Porque aqui só Cleide, pode ser que tem outra Cleide aí, como eu vou saber? Né? Cleide, manda seu nome completo, por favor, e o seu número do seu telefone. É, olha, pra você concorrer, você tem que colocar seu nome completo, número do telefone. Se você quiser mandar o bairro, fica à sua vontade, tá bom? Um abraço, obrigado pela sua participação. E agora é o Manuel Rodrigues, né? Vou falar agora com o Manuel Rodrigues. Manuel, como é que você tá? Tudo na paz? Boa tarde, Lico. Quero participar dos prêmios. Placar 3-1 pro Mecão. Manuel Rodrigues de Souza. Isso, meu filho. Um abraço, obrigado pela sintonia, Manuel. Um abração pra você. Eita, nós. Isso aí. A Carmen Luzia. É, tá mandando aqui. Bom dia, não, já é boa tarde, Carmen, que tá aí, Maria, aí não, já é boa tarde. Ô, Cleide, tá certo, Cleide Vilela Oliveira, isso mesmo, mandou o número, telefone, correto, parabéns, isso mesmo, um abração pra você, obrigado pela sintonia e pela audiência. Olha, vamos manter contato agora lá na cidade de Bom Jesus, vamos ver lá se a galera tá querendo, se tem alguma novidade pra gente. A gente acabou de ouvir agora o Everton Goiano e também o Zé Silvestre, né, o presidente do Mineiros, Everton Goiano, coordenador de futebol, falou aí ao vivo aí com o nosso querido Carlos André, direto lá de Bom Jesus. Ó, o Zé Elias da Silva, menino, esse é corintiano. Hoje o Corinthians joga com o Santos, né, Zé? Um abraço aí pra você, Mac 1, José Elias, Mac 1. É, rapaz, Bom Jesus 0. Menino tá confiante, é isso mesmo, tem que ter confiança, né? Lindinalva, boa tarde, qual o nome da... Ah, Lindinalva, hoje você vai ter que ouvir só aqui pela 91,9, né? Pesquisa aí, eu não sei qual que vai transmitir, não. Eu acho que é só a nossa rádio, né? É, as rádios, né? Não sei se a TV vai mostrar, eu ainda não sei. De repente até vai. Olha, Charlene. Charlene, boa tarde, tudo bem? 2-1 pro MEC. Quero participar do sorteio. Charlene Silva já tá participando lá do Mutirão 4. Um abraço, Charlene. Obrigado pela sintonia e pela audiência, tá bom? É, a Cleide. A Cleide tá, apagou aqui. É isso, né? Vamos ver se os meninos já vai ver se tem alguma coisa pra gente lá da cidade de Bom Jesus. Agora vamos manter contato lá, tá Carlos André, também tá Craquetel. Craquetel, tem alguma novidade aí pra gente? Fala comigo, menino.

Olha ali, meu amigo Lico, a novidade é que a torcida faz um barulho aqui ensurdecedor aqui no Gilmar Alves, né? Poucas pessoas da torcida organizada da equipe do Bom Jesus, mas faz um barulho. E além do mais, Lico, as duas equipes já em fase de treinamento, fase de aquecimento dentro do estádio daqui de cima. É, eu vi

0: Tem que ir para olhar o gramado e lá de baixo, um gramado também muito perfeito. É, e o presidente, né, o Ivan, consegue ficar pertinho dos jogadores, é um apaixonado pela equipe do Bom Jesus, da mesma maneira que o nosso querido presidente José Silvestre é um apaixonado também, igual nós somos, né? A esperança é que o Mineiros possa fazer uma grande partida, dificílimo, mas o Mineiros está muito bem concentrado, igual falou o presidente José Silvestre, imbuído, sabe, Lico, de fazer uma grande apresentação e buscar um resultado aqui que não seja, que não seja derrota. O Mineiros tem que pontuar aqui. Não é que o Mineiro já está pensando, nós estamos pensando, é isso, o Mineiro veio para pontuar. O Mineiro briga briga para sair da zona do descenso, pontuando aqui, pontuando em Rio Verde, e o Mineiro vai ficar bonito na foto, meu querido Lico.
1: Olha isso aí, foi o Craquetel, direto aí do Gilmar Alves, lá da cidade de Bom Jesus, onde o Mineiros vai enfrentar a equipe do Bom Jesus. Olha, o Bom Jesus é o líder do campeonato, né? E muito bem. Então é isso, né? Vamos que vamos. Agora vamos ver se tem alguma coisa pra gente ver aqui alguns resultados, né? Só lembrando, né? O nosso torcedor já pode estar mandando, tem várias participações até agora. Olha, quem participou aqui foi a Lindinalva, a Cleide, a Charlene, Zé Elias, Carmen Luzia, Manuel Rodrigues, um abraço, o Heron, Sônia Bebel, rapaz, lá o Luiz Antônio, Pastor Joelso, Vinícius Moraes, Paulo Maurício, Ligiane Barbosa, Vigilante Alceni, Fábio Teodoro, um abraço, o Quito, Manuel Raimundo, a Lueci, também o Reginaldo Cardoso, Mai Anderson, Hélio José, Dona Sebastiana, Edson Fia, Dulcelina, isso mesmo, vamos ver se tem mais gente aqui, ó, Sebastião Oliveira que mandou um, boa tarde. Empate do placar 0-0, Sebastião Oliveira Silva. Será que é o Seba, meu amigo das antigas? Esse menino ficou magrinho. Ô, Sebastião, um abraço pra você, meu filho. O Coringa hoje joga, né, com o Santos. E aí, o que vai dar? Ele tá falando que o Mecão vai ficar 0-0. Aí é o Sebastião. Ô, Sebastião, um abraço pra você, meu filho. Um abração, obrigado pela sintonia, tá bom? Vamos que vamos. Olha, você bota pra mandar aí um 36720322, manda aí aquela mensagem pra você tá participando aí desses grandes prêmios hoje daqui do Resenha Esportiva, da nossa equipe de esporte, que vai sortear pra você aí no jogo do Bom Jesus e Mineiros, que começa daqui a pouquinho, daqui 21 minutos o melão rola. 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Ontem tivemos aí São Luís 2, Grêmio Anápolis 1. Goianésia 0, Goiânia 0. Hoje às 15h30 do Gilmar Alves, tem Mecão, lá tem Mineiros e também tem o Bom Jesus. Olha, quem vai apitar esse jogo é Wanderson Oliveira. O assistente 1 é André Severo, o assistente 2 é Adriano Mendes, o quarto árbitro é Joab Leal. Hoje, domingo, 15 às 16 horas, lá do João Vilela, lá tem Morrinhos e Tupi. Terça, 19h30, estádio Mozar Veloso do Carmo, Rio Verde Trindade. Eita, nós, vamos que vamos. Olha aqui, eu vou passar aqui a escalação do Mineiros para você que ainda não ouviu, né? O Craquetel já passou em primeira mão, mas a gente vai aqui tornar. A gente vai colocar aqui para você. O Mineiros vai entrar em campo hoje, já tá escalado e definido lá com o técnico Alan George. Túlio é o capitão número 1, Túlio 2 é o Gustavo Café, o 3 é Henrique Alagoano, o 4 é o Luiz Fernando e lateral esquerda é João Gabriel. O Mineiros vai aí no meio campo com Lagoa, isso mesmo, Lagoa número 16, o 7 é o Guilherme Carrijo, o 10 Fernandinho, o 8 é Cleiton, 17 é Cardoso e o 9 é o Luan Santos ou Luan Costa. Eu só falo Luan, porque lá no elenco do Mineiros só tem o Luan. Então é o centroavantão, é o artilheiro do Mineiros com 3 gols. Aí no suplentes aí vem o 71, Heitor Gatti. 22 é Samuel Mica. O 14 é Azevedo. 15 é Henrique Marcos. O 28 é Daniel Henrique, o 23 é Matheus Goiano, o 11 é quem vai ficar na suplência, o 11 é Wesley, o 5 é o Bosco, o 21 é o DG, o 27 é Jefferson e o 98 é Rodney. É, o técnico Alan George, auxiliar técnico André Ricardo, preparador físico é Marilson, preparador de goleiros é o Rony, fisioterapeuta é João Pedro, massagista é o Jean Batoré, o roupeiro é o Carreirinha, coordenador de futebol Everton Goiano, supervisor Aurélio Silva e o presidente é José Silvestre. Esse aí é toda a nossa escalação aí do nosso querido Mecão. Um abraço aí pra você, querido ouvinte. O Heron, e aí, você mandou outro áudio, meu filho? Não tem jeito de eu ouvir não, tá bom? Um abração pra você, obrigado pela sintonia, pela audiência. É, vamos que vamos. Manuel Raimundo tá mandando um áudio, não tem como ouvir o áudio, meu querido. Obrigado aí pela sintonia, pela audiência. Agora vamos chamar, vamos direto aqui ao Gilmar Alves, ver se os meninos têm algo lá pra gente. É, direto o Gilmar Alves, lá tá Carlos André, lá também tá o nosso querido Craquetel. Craquetel, você tem algum convidado aí pra gente? Fala aí pra mim, como tá aí o movimento? Já fez aquecimento? Tá quase, agora já desce aí pros vestiários, né? Fala comigo, menino!
2: Excelente tarde para você aqui, Carlos André, Luiz Carlos Lico, de volta aqui no estádio Gilmar Alves, na cidade de Bom Jesus. Daqui a pouquinho a bola rola para Mineiros e Bom Jesus, galera. À minha esquerda o Mineiros trabalha o aquecimento, trabalho de aquecimento, à minha esquerda o Mecão de azul e branco, à minha direita a equipe do Bom Jesus de amarelo e verde. E olha que tá um sol, uma temperatura altíssima. Pessoal, mas tá fazendo o trabalho de aquecimento para programa Onda Solidária. Doutora Flávia, todas as sextas-feiras, às 11 horas da manhã, aqui na Pioneira Eldorado 91,9. Ípica, alô Jarbas, o clube da família mineirense, prefeitura da cidade de Mineiros, uma cidade cada vez melhor. Um abraço, prefeito Aliomar Rezende. A bola vai rolar, galera, daqui a pouquinho às 15h30, já são 3 horas e 13 minutos no meu reloginho. A bola vai rolar para Mineiros e Bom Jesus, Bidão Celulares, Espetinho do Pierre, próximo à rotatória da Índia. A bola rola daqui a pouquinho, Craquetel.
0: A bola vai rolar agorinha, Carlos André. As duas equipes já descendo para o vestiário, Mineiros terminando de fazer o seu aquecimento. A equipe do Bom Jesus já desceu. As duas equipes muitíssimo entusiasmadas para esse jogo, para essa batalha que será aqui no Gilmar Alves. E a gente aqui, olha, da beirinha do gramado, dá pra ver que o Mineiros, nós estamos aqui, ó, perto do banco de reserva do Mineiros, dá pra ver que o Mineiros está muito, mas muito entusiasmado para essa partida. Todo mundo concentrado, todo mundo querendo. Pode ser hoje, hein? Pode ser hoje a vitória do Mineiros contra o líder do campeonato, o Bom Jesus, aqui no Gilmar Alves, para Velar Turismo, Auto Peças e Posto de Moda Brasil, Café Souza, Escritório Comtec, Rocha Farias, 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
2: É isso aí, torcedor, daqui a pouquinho a bola rola para DK Lanches. 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
1: Olha, Carlos André, todo mundo já dentro dos seus vestiários. E mais uma vez a escalação do Mineiros e do Bom Jesus. O Bom Jesus vem a campo com Claicon, 1, 2, Cauã, 3, Matheus, 4, Luiz Felipe, 5, Ebert, 6, Matheus Lima, 7, Luan, 8, Thomas, 9, Alan Júnior, 10, César e 11, Juan. O Mineiros vem a campo com 1, Túlio, 2, Café, 3, Alagoano, 4, Luiz Fernando e 25, João Gabriel, 7, Carrijo, 10, Fernandinho, 8, Cleiton, 17, Cardoso, 9, Luan e 16, Lagoa. O Mineiros faz um 4-2-2-2, ou seja, o Mineiros vem com os 4 no sistema defensivo, o Mineiros vem com 2 homens de contenção, que é o Carrijo e o Lagoa, 2 homens de criação, que é o Fernandinho e o Cleiton, e 2 homens enfiados na frente, que é o Luan, e... o Cardoso, 17. Então o Mineiros vem na mesma formação que esteve no último jogo, onde deu certo, e vem tentar uma vitória aqui no Gilmar Alves para cima do Bom Jesus, para ir a 9 pontos e melhorar e muito na tabela de classificação, meu querido Carlos André.
0: É isso aí, galera. Bola vai rolar daqui a pouquinho aqui no estádio Gilmar Alves para os grandes anunciantes do Sudoeste Goiano. E você sintonizando 91,9, a pioneira de Mineiros. É isso aí, torcedor direto aqui no estádio Gilmar Alves para os grandes anunciantes do Sudoeste Goiano. 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Em instantes a gente volta, Lico, em definitivo, para Mineiros e Bom Jesus.
2: Esse foi Carlos André, Craquetel, direto aí do estádio Gilmar Alves, lá na cidade de Bom Jesus, onde o Mineiros vai enfrentar o líder do campeonato. O líder do campeonato aí é o Bom Jesus. Olha, eu queria mandar um abraço agora pro Lucas Fernando. Lucas, o Fernando, é isso mesmo, é tio Cuca. Tio Cuca, um abraço aí pra você, o Pierre, o tio Cuca, tá sempre ligadinho na Eldorado. É só esperando o Mecão. Hoje é 1-0. Cuca, um abraço pra você, meu filho. Obrigado aí pela sintonia, pela sua audiência, tá bom? Agora vamos aqui com os nossos prêmios pra hoje. Olha, o Mineiros hoje vai jogar adiante aí, quem vai ganhar o presente é você, né? Se o Mineiros ganhar, você vai ganhar 2 presentes, né? O prêmio aqui da 91,9 e também a grande vitória aí do nosso querido Mecão. Olha, quem vai participar aí, você pode estar mandando 36720322, aquela mensagem pra estar concorrendo, seu nome completo e também seu telefone. 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Observação: o hambúrguer deverá retirar e autorização amanhã na recepção aqui da rádio. E na quinta-feira. Na Aqui tem que estar errado aqui. É, e amanhã mesmo, você, na segunda-feira, você tem que estar consumindo aí. É, consumindo aí o nosso o hambúrguer, né? E todos deverão retirar aí também as suas autorizações aqui na portaria da rádio, aqui na recepção com a Flávia, tá bom? Um abraço, obrigado pela sintonia, pela audiência. Denilton Santos, boa tarde, Lico. O Mecão vai ganhar, vai pra cima, 1-0 pra nós. Denilton Santos. É, quer concorrer o prêmio, já tá concorrendo, tá bom, Denilton? Um abração, obrigado pela sintonia, pela audiência. Agora a gente vai chamar em definitivo. Lá em definitivo, lá é Carlos André e também lá tá o Craquetel, rapaz. Vamos aqui falar aqui os resultados de ontem. Campeonato Brasileiro aí da Série A. Da Série A ontem, né? Tivemos alguns jogos aí ontem. Olha, vamos ver aqui para você. É, rapaz, o Atlético Mineiro ganhando aí da equipe do Vitória por 2-1. Isso mesmo, 2-1 para a equipe aí do Atlético Mineiro. São Paulo 2, Bragantino 1, Vasco da Gama 3, Cruzeiro 1. O Atlético Paranaense hoje, 11 horas, né, empatando aí com o Fluminense em 3-3. Ó, uma chuva de gol lá na Baixada da Arena. Hoje, às 16 horas, tem o clássico carioca no Brasileiro, aí o Flamengo e Botafogo. Clássico carioca, e agora o clássico paulista dentro do Campeonato Brasileiro, hoje às 16 horas tem Corinthians e Santos, isso mesmo, às 18h30, direto do Maião, tem Mirassol e Palmeiras, às 18h30, tem Grêmio e Chapecoense, às 19h30 tem Bahia Internacional, amanhã às 20h, fechando a rodada, Remo e Coritiba, isso mesmo, ó, grandes partidas hoje aí pelo Campeonato Brasileiro, vamos ver a classificação? Olha, a classificação tem o Palmeiras aí com 51 pontos em primeiro. Em segundo é o Flamengo com 45. Em terceiro agora o Atlético Paranaense com 45. Em quarto é o Fluminense com 42. Em quinto o Cruzeiro 39. Em sexto é o Bahia com 37. Sétimo o Atlético Mineiro com 36. Oitavo é o Bragantino com 37. O Bragantino tá com 35 pontos. Nono, Coritiba, 34 pontos. A décimo, Corinthians, 32 pontos. Em décimo primeiro tem o São Paulo com 30. Décimo segundo, Botafogo com 30. Décimo terceiro tem o Vitória com 29. Décimo quarto é o Santos com 26 pontos. Décimo quinto é o Grêmio com 25 pontos. Décimo sexto é o Vasco da Gama com 25 pontos. Olha, abrindo aí a zona de rebaixamento, aí tem o Internacional com 25 pontos e depois tem 18º o Mirassol com 24, 19º Remo com 23 pontos e em 20º a Chapecoense aí amargando a lanterna, rapaz, é isso mesmo. Agora, o Dejaime, boa tarde, o Dejaime Martins, rapaz, boa tarde, Lico, o placar do jogo é 1-1, gostaria de participar do sorteio, já está participando, tá bom? Um abraço aí, Dejaime, obrigado pela sintonia e pela sua audiência. Olha, vamos ver agora, antes de chamar em definitivo lá o Carlos André, vamos ver aí, vamos aqui, vamos passar para você aí, querido torcedor, a Série B do Brasileiro, isso mesmo, tá todo vapor, né? Agora já tá chegando as retas finais, os times goianos aí tá lutando aí para poder ver se consegue pelo menos uma vaguinha pro ano que vem. Ontem o Goiás na Serrinha, empatando, ganhando aí de 2-1 da equipe do São Bernardo, na sexta-feira, né? Isso foi na sexta-feira. Olha, agora vamos chamar o Carlos André direto lá do Gilmar Alves, as equipes já estão em campo. E aí, Carlos André, fala comigo, menino.
3: Agora sim, em definitivo, boa tarde para você, Luiz Carlos Lico. Em definitivo, aqui no estádio, Gilmar Silva, na cidade de Bom Jesus, Gilmar Alves. Estádio Gilmar Alves para acompanhar o Mecão, o Mineiros com Bom Jesus. E nesse momento, sendo executado o hino nacional brasileiro. É isso mesmo, o Mecão, que tem 6 pontos na tabela de classificação, é o 9º colocado nesta competição. Não é isso? Já tem as escalações do Mineiros, da equipe também do Bom Jesus. 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
1: Olha, Carlos André, duas equipes já enfileiradas ali, o hino nacional brasileiro sendo tocado agora, respeitosamente todo mundo em fila, e o Mineiros, como eu falei agora, já escalado, né? Um Túlio, dois Café, três Alagoano, quatro Luiz Fernando, 25 João Gabriel, sete Carrijo, 10 Fernandinho, 8 Cleiton, 17 Cardoso, 9 Luan e 16 Lagoa. A equipe do Bom Jesus vem de 1 Glaicon, 2 Cauã, 3 Matheus, 4 Luiz Felipe, 5 Ebert, 6 Matheus Lima, 7 Luan, 8 Thomas, 9 Alan Júnior, 10 Cela e 11 Luan. O árbitro da partida é o senhor Wanderson Oliveira, auxiliar 1 André Severo, número 2 Adriano Mendes e o quarto árbitro Joab Leal. A equipe do Bom Jesus, a equipe do Bom Jesus é a número 1 do campeonato, é a melhor equipe do campeonato, a equipe a ser batida, tanto fora como dentro aqui do Gilmar Alves, é uma equipe muito forte a ser batida, tem 18 pontos, o Rio Verde 16, o Goianésia 18 também, o Rio Verde 16, em quarto Morrinhos 14, em quinto Goiânia com 13, o Tupi vem sexto com 9, Grêmio Anápolis vem sétimo com 7, o São Luís vem em oitavo com 7 com a vitória ontem, o Mineiros é o nono com 6 pontos e o décimo é o Tacão, esses dois fazendo uma campanha muito ruim, mas com a possibilidade de melhora a partir de hoje da equipe do Mineiros. Ontem o São Luís ganhou do Grêmio Anápolis por 2-1 e o Goianésia empatou com o Goiânia em uma lástima 0-0. A única baixa é o jogo do Rio Verde, que foi transferido desse final de semana para terça-feira lá no Mozar Veloso do Cabo, Carlos André.
3: Tá certo, esse super craque da informação, craque Tel, direto aqui do estádio Gilmar Alves. A bola vai rolar, galera. O mecão todo de branco, meiões azuis, calções, camisas, branco com detalhes azuis. A equipe do Bom Jesus com meiões amarelos, calções verdes, camisas ali com destaque, o detalhe amarelo e verde. A equipe do Bom Jesus, o Mecão posando para foto neste momento. Vai ficar à minha esquerda a equipe do Bom Jesus, à minha direita a equipe do Mecão, do Mineiros Esporte Clube, com Túlio Capitão, Gustavo Capel lateral direito, Alagoando, João Gabriel, Lagoa, Guilherme Carrijo, Fernandinho, Cleiton, que marcou um golaço lá na partida com o São Luís na vitória de 2-0. Ainda Cardoso e Luan Santos, que marcou o gol mais bonito, pelo menos na minha opinião, o gol mais bonito até o momento nesta divisão de acesso. Já vamos para a nona, isso, a nona rodada da competição, galera, aqui no estádio Gilmar Alves, na cidade de Bom Jesus. Já são 15 horas 28 minutos, 15:28, à minha direita, a equipe do Mecão, à minha esquerda, a equipe do Bom Jesus. A bola branca vai rolar, galera, 3N Supermercado. Um abraço, meu amigo Noilton, lá do 3N Supermercado. Deixa eu mandar abraço, boa tarde pra gente que se liga na gente. Alô, Valdir Felizardo, alô, nosso amigão Valdir Felizardo, acompanhando a nossa super transmissão direto aqui da cidade de Bom Jesus. O árbitro já está com a bola, galera, no centro do gramado, o senhor Wanderson Oliveira. Ele tem o assistente número 1, André Severo, assistente número 2, Adriano Mendes, o quarto árbitro, Joab Leal. Boa sorte, portanto, para a arbitragem, que realmente possa apitar certinho, que não interfira no resultado da partida. 15 horas 29 minutos, o senhor Anderson já está olhando para o seu cronômetro. Ele vai apitar. A bola é do Bom Jesus. Apita, apita o árbitro, tem bola rolando. É a primeira mexida na bola da equipe do Bom Jesus. Já desce pelas quebradas da ponta esquerda. Tentava lá o Emberton. Bola vai sobrando. Em posse de bola para o Carrijo. É falta, a primeira falta do jogo. É para o Mecão. No meio de campo. Falta, falta. Marca o árbitro. Posse de bola para a equipe do Mineiros Esporte Clube. Sai jogando, volta na quarta zaga. Luiz Felipe pediu, recebeu. Vai trocando figurinhas a equipe do Mineiros Esporte Clube. Camisa 4 aí. Confirma para mim, é o Luiz Felipe, não é isso?
1: É isso aí, Carlos André, 0-0, e o Mineiros no ataque agora. Primeira falta em cima do Carrijo, marcada pelo Anderson Oliveira.
3: Placar de 0 a 0. Olha a equipe do Bom Jesus, desce perigosamente. Atacante Alan Júnior abre na ponta esquerda, pediu, recebeu Luan Lobo, vai recuando ali ainda no campo de ataque, equipe do campo de defesa, recua a bola, a equipe do Bom Jesus. O jogo começa eletrizante, hein? 1 minuto e 10 segundos desse primeiro tempo. É posse de bola para a equipe do Bom Jesus. Matheus Silva vai recuando lá pro goleirão Clayton, o Glaicon Rian, o camisa número 1 da equipe do Bom Jesus. Agora 1 e 30, a torcida faz uma festa danada aqui nas arquibancadas do estádio, aqui do Gilmar Alves, olha aí. É, vai cantando e pulando a torcida do Bom Jesus, mas o Mecão tá bem. Bola pro Mecão, zagueirão ali pediu, recebeu bola pro Mineiros Esporte Clube. Olha lá, apertado, caçado, melhor pro camisa 25, João Gabriel, camisa número 20, sai jogando, 25, sai jogando. Café abre, levantamento, a bola sobra, toca no adversário, sobra em lateral, campo de defesa pra equipe do Mineiros Esporte Clube. É posse de bola, vem Café pra fazer a cobrança no campo de defesa. 3, ele supermercado, lá você tem o melhor atendimento do nosso amigo Neilton, o Noilton e toda a equipe do 3N Supermercado. 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Já recupera a posse de bola a equipe do Bom Jesus, já desce perigosamente, uma pancada, espalma Túlio, a pancada do César Gomes. Que perigo, cara! E desce Mecão, vai dar contra-top gigante. Chega primeiro zagueirão, só que havia marcado falta.
1: É, primeiro foi uma descida do número 10 da equipe do Bom Jesus, o César, que deram espaço para ele, ele bateu e o goleiro Túlio fez uma ótima defesa. No contra-ataque tiveram que parar o Cardoso porque iria parar dentro do gol. 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
3: Olha o Mecão, vem pra cima, quem sabe agora levantamento, vai pintar o primeiro, boa batida!

0: Essa aí passou, goleirão Glaico! Agora! Três minutos do primeiro tempo, o Mecão sai na frente! Mineiros, um, Bom Jesus, zero!
1: Olha, Carlos André, eu tinha falado que o Cardoso ia sair na cara do gol e eles mataram a jogada na batida de falta, triangulação Carrijo, Cleiton, sobrou uma bola pro Cardoso, ele deixou o Cleiton na cara do gol, que na saída do goleiro da equipe Glaicon do Bom Jesus, fuzilou com força, mais outro golaço aqui em Bom Jesus, o Mineiro sai na frente, Mineiros 1, Bom Jesus 0, escritório com Tec 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
0: Agora são 3 horas 35 minutos, 3:35, olha o Mecão, que é o segundo, Cleiton já cruza a divisória do gramado, abre na ponta esquerda, vamos lá, garotão, adiantou demais o João Gabriel.
1: Adiantou demais porque o gramado não está em boas condições, o gramado está um pouquinho alto, a bola quicou do João Gabriel, ia dar uma trama legal com o Fernandinho, aqui pela esquerda o Mineiros pressiona, toma conta do jogo, 1 a 0 para o Mineiros.
0: Olha, o Mecão vem para cima, pediu falta, não, recupera, posse de bola, Cleiton abre na ponta esquerda, olha lá, Cleiton passou pelo primeiro, passou pelo segundo, DG pediu, recebeu, Fernandinho abre, aqui da esquerda para direita ainda para a equipe do Mineiros Esporte Clube, às 3 da tarde, 15 horas 37 minutos. Campeonato Goiano da divisão de acesso aqui, no estádio Gilmar Alves, 5, passado 5 do primeiro tempo, Mineiros 1, Bom Jesus 0. Placar, placar de 1-0, vence, o Mecão vem pra cima, Mecão vem pra cima, vence pelo placar de 1-0. Camisa 25, pediu bola, vamos lá, garotão, João Gabriel, vai pro ataque, isso, garotão, olha o Cleiton, quem sabe vai pintar o segundo, ainda ele, tenta chutar, passou pelo primeiro, perdeu, recupera, posse de bola, a equipe do Bom Jesus, contra-ataque gigante, Alan Júnior abre na ponta direita, olha o perigo, bola, boa, boa bola, César Gomes, é falta!
1: Falta! Falta do João Gabriel, foi na brincadeira do Cleiton, poderia ter batido na entrada da área da equipe do Bom Jesus, que se recuperou, olha, não pode dar asa à cobra, não pode dar asa, tem que matar logo, perdeu a bola, saiu um contra-ataque e o João Gabriel foi preciso fazer uma falta perigosíssima na entrada da grande área, perto do bico da área, para Ideal Cales do meu amigo Jaime, Armações 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
0: Vem bola, bola boa para a equipe do Bom Jesus. Vem Thomas, Thomas para fazer a batida. Bola perigosa, levantamento na grande área. Corta, tira o perigo. Ela volta com o Mecão. Larga a defesa. Nosso atacante foi pegado por trás, hein?
1: É, se ele fosse usar todas as normas que os árbitros fazem contra o Mineiros, ele tinha dado cartão. Ele só conversou, o Cleiton foi pra cima dele, ele mostrou, olha, pegou por trás num contra-ataque, e era um contra-ataque muito forte para o Mineiros aqui no Gilmar Alves, LC Motors, LF Bombas Injetoras e Casa dos Colchões.
0: É bola, bola pro Mineiros Esporte Clube. Vem trocando figurinhas ali. Jogador camisa de número 4 do Mecão. Vamos lá, garotão. Já abre nos setores ofensivos. A bola vai sobrando em lateral. Marca o árbitro para a equipe do Bom Jesus. É bola, bola para a equipe do Bom Jesus. Larga a defesa. Vem pro ataque, pediu. Ebert Conceição vai carregando a equipe do Bom Jesus. Setores ofensivos. A equipe perde pelo placar de 1-0. Mecão vence. Olha lá, zagueirão, é o zagueirão Matheus Silva, já abre na ponta esquerda, Matheus França pediu, recebeu, o Mecão faz uma boa marcação, hein, boa marcação da equipe do Mineiros Esporte Clube, boa marcação, né, Craquel?
1: Ótima, ótima marcação, o Mineiros faz aquela linha 4-5-1, só o Luan lá na frente, todo mundo marcando, esperando um contra-ataque, vai dar agorinha um segundo contra-ataque do Mineiros, viu, Carlos André? 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
0: Placar, placar de 1-0, vence o Mineiros, 1-0, o Mecão marcou ele. Cleiton, aos 3 minutos do primeiro tempo, a pancada, um golaço aqui no estádio Gilmar Alves. Já estamos com 8h30, deste primeiro tempo. Vem Mecão, bola com Luan Santos, vai abrindo na ponta direita. Cochilou, perdeu, recupera Gustavo Café pro Cleiton. Vamos lá, garotão, isso, vai recuando no campo de defesa pro Mineiros Esporte Clube, alagoando Luiz Fernando, goleirão, Túlio, capitão Túlio Cler, capitão, pede bola. Luiz Fernando com a perna esquerda sai jogando lá na ponta direita com o jogador que é o nosso querido alagoano. Vamos lá, alagoano, já faz lançamento gigante, é bola boa, boa bola pro Mineiros, evita a saída lá, o nosso querido, mas a bola saiu, acabou ficando lá com a equipe do Bom Jesus, o Guilherme Carrijo. O que marcou aí a arbitragem, cartel?
1: Marcou lateral para o Mineiros, adiantou demais, o Carlos André. Se o Mineiros passar em cima, se eu não me engano, do número 3, Matheus, dá pra ver que ele tá completamente fora de forma. Fora de forma para ser um atleta profissional. O Mineiros pode tirar proveito daquele lado, tá ganhando todas as bolas daquele lado.
0: Tá certo, olha o Mecão, Fernandinho no bico da grande área, já abre na ponta esquerda, João Gabriel, levantamento pra fora, pra ninguém, João Gabriel.
1: É bola, mas o Fernandinho abriu muito, o João Gabriel tava muito atrás, poderia ter esperado um pouquinho pra fazer um dois, mas o Mineiros marca muito e o Mineiro sai muito bem, tanto pelo lado direito como lado esquerdo. O Mineiro já está completamente fechado aqui no meio de campo para Abelar Turismo, Autopeças e Posto de Mola Brasil e Café Sol.
0: 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É bola, bola para a equipe do São do Bom Jesus, Ebert Conceição, já abre na ponta esquerda, é bola para a equipe do Bom Jesus, zagueirão faz lançamento, levantamento, olha o perigo, chega Luiz Fernando com a perna esquerda, tira o perigo na boca do gol, ela vai sobrando com o camisa 4, Luiz Felipe, é posse de bola para a equipe do Bom Jesus, vai subindo, subindo a ladeira e a torcida vai cantando e gritando aqui nas arquibancadas do estádio, aqui em Bom Jesus, o Gilmar Alves. Olha o Bom Jesus, se manda pro ataque, garotão, bola perigosa, Juan Alves, já leva a marcação do primeiro de vencida, corta o zagueiro, completa, tira o perigo na boca do gol alagoano, mas ela vai voltar, e o técnico Alan Jorge tá bravo, olha o perigo, faz a proteção, Café bota pra fora, é lateral.
1: Não é escanteio, o Café chegou tirando para escanteio, o Bom Jesus aperta daquele lado de lá, tá jogando mais do lado esquerdo, o Mineiros tem que tomar cuidado, fazer uma dobra lá para ajudar o Café. Vem bola na área do Mineiros, escanteio, perigo para a área do Mecão, aqui para escritório Contec e Rocha Fatias e Pizzaria.
0: Matheus França vem fazer a cobrança de escanteio, no perigo, perna direita, levantamento, a cabeçada para fora. A cabeçada do atacante pra fora, mas tocou no jogador do Mineiros, aí você deu mais
1: foi
0: um.
1: Foi o zagueiro do Mineiros, foi o zagueiro do Mineiros, alagoano, botou pra escanteio, a bola vem do outro lado, outra vez bola na área, o Mineiros tá na marcação, homem a homem, diferente dos outros jogos, Carlos André. Tava marcando por zona, tá homem a homem agora dentro da área.
0: Placar, placar de 1 a 0, vence Mecão. Já estamos chegando a 12 minutos deste primeiro tempo. Vem bola pro Thomas. Thomas para fazer a cobrança curtinho. Bola para a equipe do Bom Jesus. Olha o perigo. Quarto zagueiro. Tira ali o perigo na boca do gol com falta. É, falta. Pegaram lá o Cleiton, hein?
1: É, falta na entrada da área de um rebote lá do Mineiros. O Mineiros ia sair no contra-ataque. Olha, o árbitro até beneficiou o Bom Jesus, porque tava dois jogadores do Mineiros na bola, ia dar um contra-ataque danado. Ele resolveu marcar uma falta, o treinador do Bom Jesus não gostou, mas quem foi prejudicado foi o Mineiros. 1 a 0 para o Mineiros, para a Drogaria Confiança Ideal Carnes do meu amigo Jaime.
0: 3 da tarde, 44 minutos no reloginho da Eldorado. Campeonato Goiano da divisão de acesso, o primeiro tempo chegando à marca de 13 minutos do primeiro tempo aqui no Gilmar Alves. Mecão tem um, Bom Jesus não tem nada. Placar de 1 a 0, é lateral, marca o árbitro da partida, posse de bola para a equipe do Bom Jesus. Já feita a cobrança, chega lá Matheus Silva, vai recuando para o goleiro, aperta ele, Glai com Rian, sai jogando com a perna esquerda, levantamento, balão subindo e descendo, ela vai sobrando com a equipe do Mineiros Esporte Clube, perdeu, olha lá, é falta para o Bom Jesus. Alagoano pegou, é falta.
1: É, mas foi uma bobeira do Café, não subiu na bola que saiu. Tinha uma bola apertada em cima do goleiro da equipe do Bom Jesus que quebrou. O Café não foi na bola. Não pode deixar. deixar o Alagoano, não teve jeito. Foi preciso matar a jogada, cartão amarelo para ele com 13 minutos, cara Zandé. É um perigo um zagueiro tomar o cartão com 13 minutos para Armações Rocha e equipe de pinturas Hélio Arantes.
0: É falta para a equipe do Bom Jesus. Quem vem lá? É o Matheus França, vem para fazer a batida. Bola ali, próxima ao bico da grande área. Bola perigosa contra a meta do nosso goleiro Túlio Clero, capitão. Bola boa, boa bola para a equipe do Bom Jesus. Se segura por aí, Mecão. Mineiros vence pelo placar de 1 a 0 aqui, chegando a 14. 14 minutos passados desse primeiro tempo. Golaço do Cleiton marcou. O Mecão tá bonito na frente do marcador. Vai autorizar o árbitro da partida. Vem bola, vem Chumbo Grosso. Matheus França autoriza o ato, perna direita, bola batida. Pega o goleiro.
1: Pegou o goleiro Túlio, muito bem colocado no centro do gol. O Túlio pegou, não deu rebote. A bola já vem com o Café. O Mineiros não quer saber de ficar segurando essa bola, não. Já vem pro ataque. O ala Túlio para LF Bombas Injetoras e Casa dos Colchões.
0: Olha o Cardoso, já feita a cobrança. Chega primeiro lá o zagueirão, lateral esquerdo, Matheus. Jogador Matheus França toma ali à frente, sai jogando, ganha posse de bola. A equipe do Bom Jesus, galera. 14-15 agora. 15 minutos passados deste primeiro tempo. Vai pintar o segundo. Levantamento, corta o zagueiro. Placar de 1 a 0, vence Mecão. Olha ali, melhor pro jogador Luiz Fernando, bola pra fora. Tira lá o zagueirão.
1: Tira o zagueirão, Luiz Fernando tem dessas, não gosta de brincadeira. Põe pra lateral, reconstrui tudo. Vem o Bom Jesus pra bola aqui na ala, no ataque perto da bandeira. Escanteio para ponto da carne do meu amigo Anair, ao lado da UPA.
0: Cauã Souza vem para fazer a cobrança. Lateral direito, Cauã Souza, do Bom Jesus. Vem agora para escanteio. Mais um escanteio perigoso contra a meta do goleirão. Túlio Clero, capitão da equipe do Mineiros Esporte Clube. Tem pressa, a equipe perde. Vem para cobrança. Thomas, olha o Thomas. Segura por aí, Mecão. Olha o levantamento. Corta o zagueiro. Ajudando ali, olha o Fernandinho, deu sorte. Vai dar contra-golpe gigante, Fernandinho. Já cruza a divisória do gramado, levantamento na ponta direita. Vamos lá, isso. Tentou ali, perdeu bola. Perdeu o passe lá o nosso querido Cleiton.
1: O Cleiton bobeou, o Fernandinho saiu no contra-ataque. O lateral esquerdo, João Gabriel, estava passando, demorou o Cleiton. É nessas que não pode deixar de aproveitar, Carlos André. Eu tô pertinho aqui. O técnico Alan Jorge e o Andrezinho ficaram puto da vida com a perda desse contra-ataque.
0: Bola para a equipe do Bom Jesus, adiantou, recupera a posse de bola. O jogador do Mecão, João Gabriel, vai carregando o Mecão para ataque, já cruza a divisória do gramado, voltou, recuou um pouquinho com o autor do gol, Clayton, levanta a cabeça aqui da esquerda, ele abre na ponta direita com Gustavo Café. Gustavo Café toca curto ali com Alagoano para o Luiz Fernando, torcedor. Aqui 17 deste primeiro tempo, Mineiros 1-0 para a equipe do Bom Jesus. Está marcando alguma coisa ali o árbitro da partida. Vai trocar a bola. Bola murcha, é isso? Vai trocar a bola ali o árbitro da partida. Ali bola para a equipe do Mineiros Esporte Clube. Luiz Fernando com a perninha esquerda, sai jogando para a equipe do Mecão. Boa torcida, bom número de torcida aqui nas arquibancadas do Gilmar Alves. Mecão 1 a 0. Olha o Cardoso lançado os setores ofensivos na ponta direita. Já leva a marcação do primeiro de vencida. Já abre errado na ponta esquerda. Recupera a posse de bola. A equipe do Bom Jesus, Cauã Souza pediu, recebeu. Já abre, vai carregando bola. A equipe do Bom Jesus, César Gomes. Já abre na ponta esquerda. Tem a marcação ali do jogador do Mineiros Esporte Clube. Melhor para a equipe do Bom Jesus, que vai trocando figurinha. Já abre Souza na ponta direita. Pediu, recebeu. Olha o Caio César. Passa o pé sobre a bola. Leva a marcação do Fernandinho de vencida. Bola boa, boa bola para a equipe do Bom Jesus. Levantamento grande área. Pega o goleiro. Bola para o Mineiros.
1: Bola para o Mineiros. Muito bem marcada essa jogada, que já é manjada da equipe do Bom Jesus. Que é a bola trabalhada de pivô pro atacante da equipe do Bom Jesus, né? O número 9, Alan Júnior, que é muito bom jogador. Mineiros marcou já de posse de bola, vem de Mineiros de novo pro ataque.
0: É bola ali pro Mecão, chegou cometendo falta o jogador da equipe do Bom Jesus, chegou ali o Matheus França cometendo falta para cima do Cardoso é falta, posse de bola pro Mineiros Esporte Clube no campo de defesa, galera. O tempo passa, o reloginho do Eldorado não para, continua marcando. Agora são 3 horas 49 minutos. Goiano da divisão de acesso, primeiro tempo agora 19 minutos do primeiro tempo aqui no Gilmar Alves Mineiros 1, Bom Jesus 0. Opa, Cardoso ficou sentindo ali um toque do jogador do Bom Jesus, o árbitro foi manda falta. Seguir, agora parou.
1: Olha, eu não sei porque que ele não marcou de frente o auxiliar e de frente o árbitro, ele foi chutado, aquele raspa por baixo na frente do auxiliar. O árbitro olhou para o auxiliar, que balançou a cabeça e não deu, e ficou caído. A pancada foi forte. O Cardoso está lá no chão estendido, como dizia Januário de Oliveira, o Carlos André. Olha um corpo lá estendido no chão para Abelar Turismo, a mais séria empresa no ramo de turismo, 996-27-2105, Autopeças e Posto de Mola Brasil, 3661-2124, e também para Café Souza, apoiando sempre o esporte mineirense, meu querido Hélio Gordirro, botafoguense.
0: É bola parada, bola, posse de bola para a equipe do Bom Jesus, vai perdendo em seus domínios, mas a torcida vai fazendo a festa, a charanga não para não, mas eu sou mais Mecão. E é posse de bola para a equipe do Bom Jesus ali no campo de defesa, lateral direito, vem buscar a jogada, Cauã Souza vai carregando, sai da ponta direita para o meio, pediu, recebeu César Gomes, já abre, volta aqui na ponta direita, perde mais uma vez ele, César Gomes pediu, recebeu, toca por último ali no jogador do Mecão, João Gabriel, é lateral, campo de ataque, posse de bola pro Ebert Conceição fazer a batida para a equipe do Bom Jesus, que vai perdendo pelo placar de 1-0. Só em Eldorado, a pioneira marca presença com exclusividade aqui direto do estádio aqui, Gilmar Alves. Olha lá para fora do gol, cruzou longe lá o César Gomes.
1: É, tava impedido, mas o bandeira não deu, tá aqui pertinho de mim. Tava impedido, mas ele cruzou muito mal. O ala esquerda do Mineiro, João Gabriel, fazendo a partida de novo até esse momento maravilhosa. Fechou o ângulo, ele teve que cruzar, a bola saiu para Rocha Fatias. 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
0: Luan Santos, a cabeçada, chega primeiro lá o Cauã Souza, manda a bola para fora, pro mato, porque o jogo é de campeonato, meu garotinho, 21 minutos e 5 segundos passados desse primeiro tempo, Mineiros tem 1, o Bom Jesus não tem nada, é a 9ª rodada do campeonato goiano da divisão de acesso. Olha o atacante Luan, levantamento na ponta esquerda, leva pra linha de fundo, vai pintar mais um, passou por todo mundo, para fora, Cardoso, para fora do gol. Placar de 1-0, placar de 1-0 vence a equipe do Mineiros Esporte Clube, 1-0 vence a equipe do Mineiros Esporte Clube, galera. Aqui 22 minutos passados desse primeiro tempo, vai trocando figurinhas ali a equipe do Bom Jesus, e o nosso querido atacante ali vai apertando, né, o Luan Santos vai apertando, ajudando na marcação, realmente, marcação forte do Mecão, olha lá, ó, rouba mais uma, é Lagoa, já abre na ponta direita, Cardoso, camisa 17, passa pelo primeiro, dá um come no segundo, voltou pro Café, bom de bola, Café pediu, recebeu, bola pro Mecão, já abre pro Fernandinho, setores ofensivos, camisa número 10, faz a proteção, sai com bola e tudo, não chega a sair, evita a saída ali o jogador da equipe do Bom Jesus, chega o zagueirão, manda a bola para fora, Luiz Fernando sempre na marcação,
1: firme na marcação, firme, bola para fora, lateral para a equipe do Bom Jesus, que não está tendo saída, porque o Mineiro está marcando muito bem para Armações Rocha, equipe de pinturas L. Arantes e LZ Motors.
0: É posse de bola para a equipe do Bom Jesus, posse de bola para a equipe do Bom Jesus, torcedor brasileiro. Olha lá, recupera a posse de bola ali na quarta zaga, vem trocando figurinhas. Luiz Felipe já abre na ponta direita, Cauã Souza, bom lateral direito, vai carregando a equipe do Bom Jesus para ataque, tenta passar, passou, leva a marcação do primeiro de vencida, bom de bola, é boa bola, olha o perigo, passa por todo mundo, só tiro de meta, impedimento marcado.
1: Não, ele lançou, a bola foi para a linha de fundo, tiro de meta pro goleiro, o Lagoa ficou reclamando com o árbitro e com o auxiliar, que tomou um tapa na boca aqui pertinho, né? O árbitro falou que não, foi simulação, mandou o jogo seguir para LF Bombas Injetoras, do meu amigo Donizete e do Neto Avelino, e Casa dos Colchões.
0: Placar de 1 a 0. O tempo vai passando, o torcedor. Já são 15 horas 54 minutos. O reloginho da Pioneira. Campeonato Goiano da Divisão de Acesso. O primeiro tempo aqui, 24 passados do primeiro tempo. Aqui no estádio Gilmar Alves, Mecão, 1, Bom Jesus 0. É Campeonato Goiano na Pioneira, somente a Eldorado com a sua equipe esportiva aqui, direto do Gilmar Alves com a equipe própria da emissora Pioneira de Mineiros e toda a nossa região. De volta, carrega a equipe do Bom Jesus, vem pro ataque, bola boa, boa bola ali pro Thomas, abre na ponta direita, pediu, recebeu o Cauã Souza, vai Cauã, vai carregando a equipe do Bom Jesus pro ataque, mais uma vez, olha o perigo, levantamento grande, áreas, palma goleiro. Boa saída ali do Túlio, sai jogando, bola boa pro Mecão, é falta pra cima aí do Luan Santos.
1: É, eles sabem da qualidade do Luan, recebeu o goleiro Túlio saiu muito bem nessa bola alçada na área, ia dar um contra-ataque bonito, hein? É, Cardoso e Luan mataram a jogada e o árbitro parou tudo. E agora também, além da falta, aquele momento para se reidratar, para Ponto da Carne, uma opção para você em carnes e temperados ao lado da UPA, 99-41-89-56, lá do meu amigo Anair. O sol está muito quente, sol, lógico, o sol está quente para os dois lados. O Mineiros fez o treinamento, igual o professor falou, Carlos André, no meio da semana, às 15 horas, já prevendo um tempo tão forte de calor como esse que está fazendo aqui em Bom Jesus, né? Até o público afugentou-se um pouco do estádio, mesmo o Bom Jesus sendo o líder do campeonato, não tem aquela quantidade de público que todo mundo esperava, né? As cobertas não são muito grandes e o Mineiros agora fazendo uma partida muito boa, fazendo uma partida de precisão, uma partida de comprometimento no meio de campo, marcando muito, saindo muito forte pro contra-ataque. O Andrezinho anota tudo o que está acontecendo para passar pelo professor e o Mineiros até o momento faz o seu melhor início de primeiro tempo de todo o campeonato goiano da divisão, da divisão de acesso. 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
0: Tá certo, a bola vai voltar a rolar, aqui no estádio Gilmar Alves. Até aqui, 28 passados desse primeiro tempo. Mecão vai vencendo pelo placar de 1-0. Cleiton aos 3 desse primeiro tempo, um golaço do camisa 8. O Cleiton marcou, ele que havia marcado também um golaço lá na vitória, né, de 2-0 sobre a equipe do São Luís na última quarta-feira. Deixou dele mais uma vez agora aqui no estádio Gilmar Alves, torcedor recebendo um belíssimo público nesta tarde quente de domingo, dia 30 de agosto 2026. É posse de bola para a equipe do Bom Jesus, vai trocando figurinhas ali. Luiz Felipe abre na ponta direita, ainda no campo de defesa. Cauã Souza, lateral direito, não quer saber de brincadeira, não manda bola para cima. Tentava a presença do Alan Júnior, ela sobra ainda com a equipe do Bom Jesus. Vem pro ataque, César Gomes na ponta esquerda, vai carregando para a linha de fundo, passou pelo primeiro, dá um come no segundo, olha lá, cruzamento na grande área, passou por todo mundo. Gol do Bom Jesus, é o gol de empate aos 29. Tá lá dentro, Cracktel.
1: Olha, Carlos André, começou pelo lado esquerdo aqui, deram mole, onde o atleta da equipe do Bom Jesus driblou dois, cruzou na área e mais uma vez o sistema defensivo do Mineiros bobeou na bola no chão. Ele passou por três dessa bola quicada, o goleiro está reclamando demais da conta e bateu no alto, empatando o jogo aqui no Gilmar Alves. Mineiros 1, Bom Jesus 1. Que besteira da defesa, meu Deus, de novo, uma bola morta. Quatro jogadores contra um do Bom Jesus e ele ainda ganhou a bola e fez um golaço aqui na cidade de Bom Jesus. 1-1 para Velar Turismo, Autopeças e Poço de Mola Brasil e Café Souza.
0: 4:01, 16:01 no reloginho da Pioneira. Campeonato Goiano da divisão de acesso, aqui 30, meia hora de jogo, no Gilmar Alves, Bom Jesus, um Mineiros também. Olha o Bom Jesus, se manda para ataque, falta para cima do César Gomes. Falta na ponta direita, falta para a equipe do Bom Jesus, que marca o gol e se assanha.
1: É, o Bom Jesus se assanha, os jogadores do Mineiros partiu para cima do árbitro, porque teve a falta antes no lateral esquerdo do Mineiros, no João Gabriel, e ele não marcou, saiu a bola aqui e ele deu a falta. Ele errou no João Gabriel e ainda ameaça os jogadores do Mineiros, que pena, né? O time do Mineiros tem que ter paciência, Carlos André, tem que ter paciência, porque era de sabedoria de todo mundo que poderia acontecer esse tipo de coisa aqui. E aí o que é que acontece? O Mineiros enerva, o Bom Jesus empata e a arbitragem começa a fazer o resultado.
0: Olha lá, bola perigosa, bola boa, vem Cauã Souza, levantamento para fora do gol. A verdade foi o cruzamento ali do Thomas, pediu escanteio, não, só tiro de meta.
1: É, tiro de meta, bateu bem, a equipe do Mineiros marcou bem dessa vez essa bola, em bola alçada na área, bola curta, o Mineiros marcou bem.

0: Vem lateral, campo de defesa para a equipe do Bom Jesus, que vai empatando o placar de 1 a 1. Placar de 1 a 1 aqui no estádio. Gilmar Alves, olha o Bom Jesus, faz o gol e melhora bastante. Falta!
1: Foi falta, falta, falta. O Mineiros agora, dessa vez, matou a jogada certa. Bola para a equipe do Bom Jesus, de escritório com Tec e Rocha, Fatias e Pizzaria e Delivery.
0: Placar, placar de 1 a 1, bola recuada. Olha o goleirão da equipe do Bom Jesus, o Clayton Rian, manda a bola para fora, sobe em lateral. Vem Café para fazer a cobrança.
1: É, o Café vem para a cobrança, o Mineiros marca bem. Na hora que o Mineiros estava de novo entrando no jogo, toma esse gol bobo. Dá tempo de se restabelecer para fazer o segundo ainda nesse primeiro tempo.
0: Placar, placar de 1 a 1, placar de 1 a 1, olha o Becão, Fernandinho, vem pra cima, evita a saída, vamos lá, Fernandinho, já abre na ponta esquerda, abre, vamos lá, garotão, isso, tem a presença ali do nosso atacante Luan, pediu, recebeu, é falta!
1: Falta, dessa vez ele marcou falta, a falta leva perigo para a equipe do Mineiros, de novo, né, a equipe do Bom Jesus batendo muito ali atrás, e agora o árbitro estava pertinho, marcou, vem bola perigosa para o Mineiros, que tem, nos treinamentos, tem aproveitado muito, né, quem apanhou? Luan, Carlos André, mais uma vez o Luan apanhou de novo aqui no estádio do Bom Jesus.
0: Placar, placar de 1, torcedor campeonato goiano da divisão de acesso, somente a sua pioneira, é o Dourado 91,9, marca presença direto aqui no estádio. Gilmar Alves, é posse de bola, 33, é posse de bola, é falta, boa bola, vem Fernandinho para fazer a cobrança, é pro Mineiros Esporte Clube, vamos lá Mecão, tem lá o Fernandinho, tá lá o João Gabriel, vai autorizar o árbitro, tô sentindo o cheiro da emoção, tô sentindo o cheiro do gol, põe na rede Mecão, autorizado João Gabriel, perna esquerda, levantamento, olha o gol!

0: sobrou pra ele, que é baixinho, tá lá dentro, é o segundo do Becão.
1: É, eu falei, Carlos André, que era jogada ensaiada, um minuto atrás eu falei, jogada ensaiada dos treinamentos, bola que o Fernandinho passa e o João Gabriel põe ela com perfeição no segundo pau. Vem um de trás, dessa vez foi o Cardoso, não deu pra ver aqui do gramado, se foi o Cardoso ou o Luan. O importante é que o Mineiros faz 2-1 em um golaço aqui no estádio em Bom Jesus. Mineiros faz 2-1 para a Drogaria Confiança e Ideal Carnes do meu amigo Jaime. Mecão bonito na frente, Carlos André.
0: 35-35, Mecão tá bonito na frente do marcador. 35 agora, Mineiros 2, Bom Jesus 1, 35-30. Eu falei, tô sentindo o cheiro do gol, tô sentindo o cheiro da emoção. E o Mecão tá bonito, bonito na frente do marcador. Vence pelo placar de 2-1. Cardoso, foi ele mesmo, conferindo aqui, Cardoso marca de cabeça. Ele que é baixinho, né, Cracktel?
1: Ele que é baixinho, Carlos André. Um tempo atrás eu falei pra você que o Mineiro teria que usar aquele lado, se você lembrar, Carlos, é o zagueiro daquele lado, se eu não me engano, é o número 3, o Matheus, se eu não me engano, o Matheus.
0: Matheus.
1: Ele tá completamente fora de forma física de um atleta profissional. Ele tá assim, ó, pra não falar... E ele tá parecendo o Cracktel alguns tempos atrás. E o Mineiros teria que aproveitar e aproveitou. Mineiros faz 2-1, bonito na frente aqui, na cidade de Bom Jesus. Mecão 2, fazendo 2-1 nesse primeiro tempo. 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
0: Agora são 4 da tarde, mais 7 minutos, 4 e 7 no reloginho da pioneira. Aqui no estádio Gilmar Alves, 36. Mecão tem 2, Bom Jesus 1. Placar, placar de 2-1, vence Mecão. Tá bonito, bonito na frente do marcador. Vamos que vamos, Mecão. Rumo à primeira divisão. Olha o Luan, aperta lá o goleirão. Com a perna esquerda, manda pro ataque. Levantamento, sobra pra equipe do Bom Jesus. Abre pro Luan Lobo, abre na ponta esquerda. Vai recuando no campo de defesa. O Mecão aperta bem, olha o Cardoso. Tá nele, placar de 2-1. Vem a equipe do Bom Jesus. Campo de defesa, tá meio assustada, né? Tá meio assustada a equipe do Bom Jesus. Não esperava o Mineiros tão bem assim, né? Bem em campo, marcando, sufocando e indo para ataque.

0: ataque.
1: É, nada, nada de jogar atrás. O Mineiros marca muito as suas duas linhas, muito, muito forte na marcação, mas quando desce com ataque, desce com produtividade. E se o Mineiros segurar um pouquinho para terminar esse primeiro tempo na vantagem, o Mineiros pode ainda fazer mais no segundo tempo, Carlos André. Tem que ter paciência e segurar o segundo, o primeiro gol.
2: Segura por aí, Mecão, placar de 2-1. Olha a equipe do Bom Jesus, ela é brava, ela é perigosa. Bola ali com o jogador César Gomes, vai recuando, já abre na ponta direita, Herbert Conceição leva a marcação do primeiro de vencida. Olha o Herbert Conceição, pisou na bola, bateu, toca no zagueiro, voltou, bola boa, boa bola para a equipe do Bom Jesus na grande área, vai pintar um gol de empate. Olha o perigo, espalma o goleiro, voltou o Cardoso, tira o perigo da boca do gol, mas ela vai voltar. É pressão da equipe do Bom Jesus. 38, olha o Bom Jesus, levantamento, corta Luiz Fernando, olha o Fernandinho, passou por ele, vai sobrando bola pro Cauã Souza, abre levantamento, quem sobe, subiu o zagueirão, bola para fora, tiro de meta.
1: É, tiro de meta pro Mineiros, mas não jogada, Carlos André, é a jogada que o Bom Jesus tem, que é tocar essa bola pelo meio para fazer a parede para alguém chegar batendo. Fez de novo, é a terceira vez. O Mineiros tem que se atentar, professor Alan George, tem que se atentar com isso, o Andrezinho também, porque eles estão fazendo essa parede na entrada da área e está sobrando perigo. O goleiro Túlio fez uma super defesa nesse momento agora, aqui no estádio em Bom Jesus, para LF Bombas Injetoras, Casa dos Colchões e também para Ponto da Carne do meu amigo Laí. 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
2: Olha o Fernandinho pro Luan, adiantou demais, perdeu, recupera, Fernandinho, é bola pro Mineiros Esporte Clube, em lateral, ganha lateral ali, foi inteligente o João Gabriel na jogada, posse de bola, lateral, ponto esquerdo, o Mecão vence 2-1 aqui, 39, programa Onda Solidária. Alô, doutora Flávia, vascaína, obrigado pela audiência. O Vasco vem de vitória, né, vem de vitória pra cima do Cruzeiro, aqui o Mecão tá vencendo, falta! Eu pensei que era pro Mecão, ele deu contra!
1: Ele deu contra, eu nunca vi, ele deu contra a falta do Luan! Ele tá falando que o Luan segurou na perna do jogador, Carlos André, incrível! 2-1 para o Mineiros, para Velar Turismo, Autopeças e Posto de Mola Brasil e Café Souza!
2: É bola, bola para a equipe. Equipe local vai perdendo. Placar de 2-1, vence Mecão. Olha o perigo, levantamento. Passa lá pelo Luan Lobo. É posse de bola para o Mecão, que não tem pressa agora. Passados 39, 40, chegando a marca de 40 minutos, torcedor. Às 4 da tarde, 12 minutos no reloginho da Pioneira. Primeiro tempo, Campeonato Goiano da divisão de acesso aqui no estádio Gilmar Alves, na cidade de Bom Jesus. 40 do primeiro tempo, show. Mecão tem 2,
3: show de bola,
2: tem 1. Placar de 2-1, vence Mecão. É a equipe do Bom Jesus que vem pro ataque. Ali no campo de defesa já pediu bola. Herbert Conceição, camisa 5, balança o corpo. Já abre na ponta direita, ponta esquerda, digo. Herbert Conceição mais uma vez procura. Jogada ali na ponta esquerda, Matheus França. Lateral esquerdo, bom de bola, levantamento. Corta o zagueiro, voltou. Tira, Café. Ela volta ainda com a equipe do Bom Jesus. Impedimento, nada. Segue o lance. Não marcou nada, não. Arbitragem nem ali o Bandeirinha, olha a bola na linha de fundo, bola perigosa, é pra equipe do Bom Jesus, levantamento, tira DG completa, tira o perigo na boca do gol, ela sobra com o Mecão, com o Mineiros Esporte Clube, perdeu, atacante Luan perdeu, toca por último, no jogador do Mineiros, é lateral, ponta direita.
1: Mineiros marcou demais, até o Luan veio para marcar, o Fernandinho também, a bola espirrou no Fernandinho, acertou o auxiliar, a bola saiu para a lateral e o Mineiros já de posse de bola com o Alagoano, super Alagoano não, com o Lagoa, o Super Lagoa, que vem fazendo uma partida memorável aqui no estádio em Bom Jesus. Aqui Mineiros 2, Bom Jesus 1, para Escritório Contec e Rocha Fatias Pizzaria e Delivery.
2: Placar de 2-1, vence Mecão, 41-30. 41 minutos e 30 segundos aqui, o Mecão ataca para a esquerda do seu rádio, todo de branco para a direita. A equipe do Bom Jesus que perde por 2-1. Olha o Luan lançado, será que evita? Opa, saiu com bola e tudo, é tiro de meta aí.
1: É tiro de meta, pertinho de mim aqui, estou vendo lá do outro lado o professor. É, tem dois auxiliares do Mineiros lá, dá pra ver quem que é, o Carlos André? Daí de cima dá pra ver melhor quem está lá orientando do outro lado do campo na arquibancada, onde não tem arquibancada.
2: É o Goiano, né? Nosso querido Goiano. Olha lá o Bom Jesus, levantamento pra fora! Pra fora!
1: Como que pode, Carlos André? Dois jogadores em cima de cinco jogadores do Mineiros, quase a mesma coisa. E olha o que, que o professor está falando para o time sair, para diminuir o espaço. Um dois, igual no primeiro gol, por muito pouco não sai o segundo gol do Bom Jesus. São os pequenos erros que o Mineiros está tendo nesse primeiro tempo, que está passando sufoco, porque fora disso, o Mineiros está soberano na partida. É acertar essa bola no meio, que o Mineiros faz o terceiro, para Drogaria Confiança do meu amigo Clênio Itaciana e Ideal Carnes do meu amigo Jaime.
2: Placar de 2-1, vence Mecão. 43 minutos, vai terminar o primeiro tempo. E o Mineiros Esporte Clube tá bonito na frente do marcador, vence pelo placar de 2-1. É bola, lateral cobrado, campo de defesa. Bola boa, boa bola para a equipe do Bom Jesus. Cauã leva para a ponta direita, mais um lateral, toca por último no jogador Fernandinho, mais um lateral, marca o árbitro, posse de bola para a equipe do Bom Jesus, que tem pressa. A torcida não para aqui nas arquibancadas do estádio Gilmar Alves, aqui na cidade de Bom Jesus. 43 minutos e 30 segundos aqui, primeiro tempo, Mecão 2-1, Juan Alves abre na ponta esquerda, pediu, recebeu, boa bola para a equipe do Bom Jesus, desce perigosamente na ponta direita, caçado, puxado, melhor para o jogador César Gomes, é bom de bola. César Gomes tem dois na marcação, já abre na ponta direita, pediu lá, atacante Alan Júnior, leva para a linha de fundo, toca no Fernandinho, toca no jogador Alan Júnior, é lateral pro Mecão aí.
1: É, marcou bem, só para você ver, ter uma ideia, tinha três jogadores do Mineiros marcando o Alan Júnior, para ver a disposição do Mineiros. A bola pegou no Alan Júnior, saiu lateral para o Mineiros, aqui no Gilmar Alves, nesse calor monstruoso, Carlos André.
2: Olha lá, bola no peito, Fernandinho, não quer saber de brincadeira, tá certo, João Gabriel manda pro ataque, a cabeçada do Luiz Felipe, ela sobra no meio de campo, ali no campo de defesa para a equipe do Mecão. DG, vai carregando o Mecão, simbora garotão, 44 e 30, é pro Cardoso correr, na ponta direita, tem ali a presença, a marcação do jogador da equipe do Bom Jesus, pediu, lateral ganha, o campo de defesa, é posse de bola, tá apertado lá pelo Fernandinho. Vamos lá, Fernandinho, quem sabe agora melhor pro jogador da equipe do Bom Jesus, que dá um balaço, manda pro ataque, a cabeçada do jogador João Gabriel, ela vai sobrando ainda no campo de defesa pra equipe do Bom Jesus. Luiz Felipe abre no campo de defesa, 45.
1: André,
2: oi.
1: 4 de acréscimo nesse primeiro tempo, assinalou o árbitro, 4 minutos a mais.
2: 4 de acréscimos aqui, adiantou demais, é posse de bola para o Mineiros Esporte Clube, adiantou demais ali para o Cauã Souza. Temos 45, vamos então até 49, assinala ali o árbitro da partida, o nosso querido Anderson Oliveira. Aqui o Mecão tá bonito na frente do marcador, 45 e 30, recupera a posse de bola a equipe do Bom Jesus. Olha o César Gomes, passou pelo primeiro, passou pelo segundo, pega o goleiro. Linda jogada do camisa 10 ali, hein? É o César Gomes.
1: O professor vai ter que corrigir, mas não pode. O sistema de meio de campo e o sistema de defesa do Mineiro está brincando, está pedindo para tomar um gol nessa bola de 1-2, 1-2. Por muito pouco, olha, se não fosse o Túlio, o Mineiros já teria com empate aí, ou provável até uma virada. Porque as duas bolas que foram perigosas, o goleiro defendeu. O Mineiro precisa acordar para o jogo nesse finalzinho de primeiro tempo, Carlos André.
2: Placar de 2-1, vence Mecão, 46 e 30. Vai terminar 46 e 30. E claro, é importantíssimo que o Mecão termina com esse aí, né? Termina com esse, essa vitória parcial de 2-1. Importantíssimo terminar esses. Ele deu 45, vamos até 49. Esses 49 com o Mecão na frente. Placar de 2-1. Mas a equipe do Bom Jesus aperta. Herbert de Conceição vai trocando figurinhas. Abre no campo de defesa, zagueirão Matheus Silva, já abre na ponta esquerda. Olha o Luiz Felipe, levantamento, vai carregando o zagueirão, olha o perigo, levantamento na grande área, corta o zagueiro, completa, voltou pro Cleiton, vai pintar contra golpe gigante, é bola bola boa, Luan Santos já leva para a linha de fundo, escanteio! Escanteio!
1: Ele deu tiro de meta, Carlos André, acredite se quiser. O zagueiro tirou, ele deu tiro de meta. Carlos André de longe, dá pra ver que você balança a cabeça. Errou de novo a arbitragem, Carlos André.
2: Olha lá, tá sendo um perigo, hein, esse camisa 10 aí, ó. Tá sendo um perigo, camisa 10 ali, o César Gomes passou, é falta!
1: É falta perigosa, falta perigosa. Olha, tá perdido, viu? Tá perdido o seu Wanderson Oliveira. Tá perdido o seu Wanderson Oliveira. Ah, mas ele se perde muito pra um lado só, né? Agora foi falta, agora ele acertou, foi uma falta aí em cima do número 10. César, vem bola perigosa na área, no seu último minuto aqui, no estádio Gilmar Alves, na cidade de Bom Jesus. Segura, Mecão!
2: Se segura por aí, Mecão, tá no finalzinho, 48, falta um minutinho, 48, olha o perigo, levantamento, a cabeçada pra fora! Tiro de meta, cabeçada do Matheus Silva.
1: Não é o tiro de meta, é que a defesa de novo não conseguiu cortar, Carlos André. Por tanto que treina, essa veio baixa. Mau posicionamento da defesa, de novo a equipe do Bom Jesus ganha essa bola no alto e passa perigo. 2-1 para Mineiros no finalzinho do primeiro tempo.
2: É bola pro Mecão, Cleiton passou pelo primeiro, passou pelo segundo, vai recuando pro Café, Cafezinho pro DG, no meio de campo, já cruza a divisória do gramado, Cleiton pediu, recebeu, é de primeiro, Cardoso, perdeu, cochilou, recebeu, Café, recupera posse de bola, é pro Mineiros, Cleiton pediu, olha lá, bola boa, boa bola, pro Mineiros Esporte Clube, quem sabe agora, Guilherme Carrijo vai trocando figurinhas, termina! Termina o primeiro tempo, Mineiros 2, Bom Jesus 1.
1: É, terminou o primeiro tempo, a gente não pode falar com ninguém, a gente tem que ficar, deixar para ser exclusivo da TV, né? Não nos é permitido, o delegado já falou que nós não podemos pisar na linha do campo, senão ele tira a gente do campo. É uma coisa assim, uma falta de respeito tremenda para com aqueles que levam a informação, que levam a transmissão, que levam a alegria do futebol no rádio, para aqueles que estão em casa, né? Aqui no Gilmar Alves, Mineiros 2, a equipe do Bom Jesus 1. E antes de falar, aqueles que estão com a gente, que estão nos patrocinando, que são nossos parceiros, eu gostaria de falar, se o Lico me permite, Lico, aqui sobre o Mineiros e sobre a equipe do Bom Jesus.
0: Vontade.
1: Vou começar com a equipe do Bom Jesus. O Glaicon e o Cauã, o Glaicon, um goleiro, e se apertar ele com a perna esquerda, ele já errou duas vezes. O Mineiros precisa ter essa sabedoria de deixar a bola sair no goleiro para ele poder quebrar, porque quebra muito mal. Pelo lado direito, o Cauã é um bom lateral que apoia sempre, que está sempre ajudando na frente. O número 3, Matheus, eu errei quando eu falei que fora de forma. Não é o Matheus. Quem está fora de forma, e o Mineiros precisa se atentar disso, tanto é verdade que nos gols foi do lado dele, é o número 4, Luiz Felipe. Completamente fora de forma para um atleta de futebol que disputa um campeonato goiano da divisão de acesso e um time que é líder do campeonato. Completamente fora de forma. Completamente. Eu não sei como que a comissão deixa ele ficar dessa maneira. Olha, o Ebert, número 5, é um homem que marca muito, não sai muito pro jogo. O Matheus Lima é um ala que sempre tá espetando lá do outro lado, ajudando na marcação. O 7, Luan, é muito bom jogador. Agora o 8, o Thomas, é o cérebro do time. Ele busca de um lado, ele marca por dentro, ele cobre. E aí ele que faz as jogadinhas de pivô. O número 8, o Thomas. O Alan Júnior, esse jogador que nós já conhecemos, perigoso lá na frente, ótimo atacante. O número 10, César, pouco apareceu nesse primeiro tempo. E o Juan também pouco apareceu. Então, o treinador da equipe do Bom Jesus, se ele quisesse fazer algumas alterações, ele poderia. O César, o Luan, ele poderia tirar e colocar um time mais ofensivo, porque o Mineiros se encontra bem. Pelo lado do Mineiros, Lico, o Túlio, uma partida excepcional, salvou nas últimas 3 bolas, salvou o Mineiros do empate e até de uma virada. O Café, como sempre, muito forte do lado direito com o Cardoso. O Alagoano tomou um cartão, teve que diminuir um pouquinho o seu ímpeto, mas foi numa falha do Café que o Alagoano tomou o cartão amarelo. O Luiz Felipe é aquele zagueiro que eu gosto, que não é técnico. Toda bola que vem, se dá pra tocar bem. Se não dá, ele põe pra lateral e vai construir uma marcação melhor. Eu gosto de um homem defensivo, de zagueiro desse jeito. O João Gabriel O primeiro jogo do João Gabriel contra o Rio Verde, ele entregou aquele... Entregou não, ele foi infeliz naquela primeira bola, saiu o gol do Rio Verde. Depois daquele jogo do Rio Verde, ele se tornou um dos principais jogadores do Mineiros. Eu que conversei com ele, já bati um papo com ele, muito bom jogador, marca muito, sai muito pro jogo, é uma válvula de escape do Mineiros. O Carrijo hoje fazendo aquela função de homem de marcação pro jogador do Mineiro do Lagoa não ficar sozinho, né? Então o Carrijo correndo muito, e no meio, o Fernandinho, pouquinho sumido, e o Cleiton também deu uma sumida agora nos últimos 10 minutos, ele que fez o primeiro gol, talvez o treinador pudesse fazer alguma alteração para recompor um pouquinho melhor o meio de campo. Eu estou vendo o Andrezinho correr aqui, talvez o Mineiro faça alguma substituição no meio de campo para esse meio de campo voltar a marcar de novo. Quem sabe, né? Uma chegada do Bosco aí para poder ser o xerifão ali junto com o Lagoa para poder marcar. O Mineiros precisa aprender a marcar nesse segundo tempo. O Mineiros está ganhando. E aí vem quem? Vem o Cardoso, que é esse jogador espetacular que o Mineiros trouxe esse ano. Muito trabalho, muito vertical, sempre atacando, sempre pelo corredor, marcando muito. Fez um golaço, então o Cardoso é um homem espetacular. O Luan é esse monstro, né, que recebe falta toda hora. O Luan toda hora sai para fazer tabela, puxa um, puxa outro. Centroavante não vive só de gol, centroavante vive de movimentação dentro da área. E é o que o Luan faz, uma partida muito boa. Para não falar que o Mineiros errou, Lico, o Mineiros teve apenas esses pequenos erros de bola de 1-2 na entrada da área. O Mineiros tem que saber fechar, o Mineiros tem que saber povoar essa jogada de 1-2 da equipe do Bom Jesus para poder conter o Bom Jesus, porque só tem essa jogada. O tempo inteiro do jogo o Bom Jesus só fez essa jogada de 1-2 e o Mineiros não se atentou para marcar e tirar essa jogada do Bom Jesus. Mas é merecido, é um primeiro tempo onde nós esperávamos que o Mineiros não fosse um time totalmente defensivo. O Mineiros foi ofensivo, saindo forte nos contra-ataques, marcando bem, criou outras oportunidades para o goleiro Gaicon. Então a gente fica na expectativa do Mineiros voltar e voltar melhor nesse segundo tempo, meu querido Lico.
0: Olha, esse aí foi craque Theo direto aí do estádio Gilmar Alves, lá na cidade de Bom Jesus. O Mineiros ganhando aí da equipe aí do Bom Jesus, quebrando aí a invencibilidade aí da equipe do Bom Jesus, né? Mineiros 2, gol do Cleiton e do Cardoso, e aí fazendo 2-1 para a equipe do Mecão. É isso aí, né? Vamos aqui rodar todo aqui o campeonato, rapaz, os campeonatos que estão acontecendo aqui pelo Brasil e pelo mundo. Olha, agora pelo Brasil, né? O Flamengo, rapaz, o Flamengo aos 23 minutos abre aí o placar aí diante da equipe do Botafogo, 1-0 para a equipe do Flamengo. 22 minutos lá na Arena Corinthians 0, Santos 0. Encerrado, Real Madrid 4, Málaga 0. Olha, o Cagliari vai perdendo para a Inter de Milão por 1-0 lá na Itália, 38 minutos. Campeonato Brasileiro, América, Mineiro e Ponte Preta, Campeonato Brasileiro Série B, 23 minutos. Olha, o América matando 0-0 com a Ponte Preta. Olha, esse jogo aí deve ficar 0-0 mesmo com as duas equipes, não tá legal. É Campeonato Brasileiro hoje às 11 horas da manhã, rapaz, encerrado. Atlético Paranaense 3, Fluminense 3, Flamengo 1, Botafogo 0, Corinthians 0, Santos 0. Às 18h30, Grêmio Chapecoense. Às 18h30, Mirassol e Palmeiras. Só um minutinho aqui, às 19h30, Bahia e Internacional, Campeonato Brasileiro Série B, Avaí 0. Às 20 minutos, Avaí 0, Atlético Goianiense também 0. 23 minutos, América 0, Ponte Preta 0. Hoje, às 18 horas, CRB e Criciúma. Às 18h30, Vila Nova e Ceará. Campeonato Brasileiro Série D, Gama 0, Asa 0, 21 minutos aí do primeiro tempo. Às 17 horas tem ABC e Uberlândia. Campeonato Alagoano Sub-20, Jacioba Sub-20. Esse é às 15 horas, olha esse jogo aqui, às 15 horas, ainda não tem resultado, não deve estar acontecendo, né? Campeonato Amazonense Série B. Às 16h30 vai ter 3 jogos: Fast Clube e Operário do Amazonas, Penharol e RB do Norte, Clipper e Unidos do Alvorada. Campeonato Brasiliense Série B, Planaltina e Greval, hoje às 15h30. Olha, já começou, mas não tem resultado. Olha, Campeonato Carioca Série B2, É a 72 minutos, Serra Macauense 0, Friburguense 1. 73 minutos, Santa Cruz 0, 7 de Abril 0. Aos 71 minutos, Cardoso Moreira 0, Paduano 0. Aos 72 minutos, Paraty 3, ó, Paraty 0, 3 para o Belfort Roxo. Olha, esse aí é campeonato lá do Rio de Janeiro. Campeonato Cearense, Série C, Palmácia 0, Pocatá. Tuba, Zero, menino, mas cada nome, hein? E às 16 horas, Acopiara e Tianguá. Menino do céu. Campeonato Gaúcho Feminino, é, já encerrado. Flamengo Feminino lá do Rio Grande do Sul. Lá tem o Flamengo Feminino, rapaz. União Forquetense, é 1-0 aí para o Flamengo lá do Sul. Menino, Campeonato Goiano, divisão de acesso, segunda divisão, aos 22 minutos, Morrinho 0. É, Tupi 0. Ontem tivemos São Luís 2, Grêmio Anápolis 1. É, e também Goianésia 0, Goiânia 0. E lá no Gilmar Alves, é, Bom Jesus 1, Mineiros 2. Isso mesmo, Mineiros 2. Campeonato Mineiro Sub-20, Atlético Mineiro 1, Sub-20, Boston City 0. Isso já encerrado. Atlético Mineiro Sub-24. É o Atlético, né? Atlético ganhou do Boston de 1-0 e o Atlético Mineiro ganhou do Betim por 4-0. Vamos aqui com mais campeonato aí pelo Brasil e pelo mundo. Ó, Copa Santa Catarina, Ercílio Luz 4, Metropolitano 1, 67 minutos. 68 minutos, Marcílio Dias 3, Joinville 1. Olha esse campeonato espanhol, Real Madrid 4, Málaga 0. Esse já foi encerrado, 93. Deportivo La Coruña 3, Valência 1, já no finalzinho do jogo. E a 16h30 tem Celta de Vigo e Atlético de Bilbao. É campeonato inglês, já tudo encerrado. Sunderland 1, Fulham 0, Leeds United 1, Brentford 1, Chelsea 4, Brighton 3, Manchester United 5. Esse nome aqui complicado. Ipswich Town, pode ser assim, né? 5-2 aí para a equipe do Manchester United. Campeonato alemão, Bundesliga, Freiburgo 4, Werder Bremen 1, Augsburg 3, Schalke 04 0. Campeonato italiano, Napoli 1, Como 2, já encerrado. Lazio 1, Gênua 0, já com 40 minutos. 41, Cagliari 0, Inter de Milão 1. Campeonato francês, encerrado. Paris Saint-Germain 3, Nice 0. Encerrado, Rennes 3, Le Mans 2. 41 minutos, daí do primeiro tempo. Mônaco 1, Olympique de Marseille 0. Campeonato português, Nacional da Ilha da Madeira 2, Estrela Amadora 3. Encerrado, Casa Pia 0, Moreirense 1. Campeonato argentino, Banfield 1, River Plate 3, 71 minutos do primeiro tempo. Agora vamos atender o nosso querido ouvinte, nosso torcedor do MEC, é o Mai Anderson. Pôs meus nomes no sorteio aí, meu amigo? Claro, já tá. É, o Flamengo tá ganhando. É, Mai Anderson, você não perde perde tempo, né, meu filho? Agora vamos chamar lá na cidade de Bom Jesus, né? Lá tá Carlos André, lá tá Craquetel. Craquetel, você tem alguma coisa aí? Ou Carlos André, fala comigo aí, boa tarde.
1: Boa tarde, meu amigo Lico, que show de informações, hein, Lico? Parabéns, um show de informações pelo Brasil, pelo mundo dos campeonatos italiano, campeonato inglês, campeonato por todos os lados. Parabéns, Lico, um dos melhores plantonistas que nós temos em todo o nosso estado de Goiás. Lico, você é fera. 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Lico, eu tô vendo que o árbitro já voltou. Eu estou vendo aqui que o Mineiros também está voltando. O Bom Jesus está demorando mais um pouquinho. O Mineiros vai fazer o seu aquecimento final para voltar ao campo, Lico. Mas a esperança nossa é que o Mineiros volte, assim, olha, muito melhor do que terminou. Melhor no que diz respeito à marcação. Porque melhor no placar é impossível. O Mineiros está ganhando o jogo, jogando bem. O Mineiros está criando, o Mineiros está dificultando para o Bom Jesus. É apenas acertar alguns detalhes de uma partida de futebol onde a equipe do Bom Jesus só se propõe a fazer isso, que é bola tabelada na entrada da área. Mineiros tem que acordar para isso, mas tirando isso, o Mineiros faz um primeiro tempo muito bom, ganhando um jogo, um time equilibrado, um time que está contra um pouquinho a arbitragem, que está dando algumas coisas que era para dar para o Mineiros e dar contra o Mineiros. Olha, a gente tem que ter cuidado com isso, mas o árbitro também não está fazendo uma má arbitragem, não. A gente fala nesses erros do árbitro, porque a gente está falando nos erros do Mineiros e tem que falar no erro da arbitragem. Mas o árbitro em si, o senhor Wanderson Oliveira, está fazendo uma boa arbitragem também. Está seguro, está em cima, está marcando. E o Mineiros tem que voltar e voltar forte para esse segundo tempo. Mineiros já em campo, Bom Jesus também já em campo e tem substituição. Está saindo o número 5 no Bom Jesus, o número 5 Ebert, para a entrada do 14, que é o grande filósofo Patrick. Ebert 5 sai, entra o 15, Patrick, meu querido Carlos André.
3: Carlos André!
0: Carlos André, dá um pique aí no seu microfone que não tá saindo o som, meu filho.
2: Tá certo. Abraça você então, Luiz Carlos Lico, direto aqui no estádio Gilmar Alves para o segundo tempo. Segundo tempo de Mineiros 2. Mineiros 2. Bom Jesus 1. A bola vai rolar, galera. Apita, apita, apita o árbitro. Tem bola rolando aqui no Gilmar Alves para Mineiros. E Bom Jesus. É o primeiro ataque da equipe do Bom Jesus. Levantamento para o ataque. A bola vai sobrando, escanteio. Luiz Fernando chega, bota a bola para fora, escanteio. Aos 15 segundos, a escanteio para a equipe do Bom Jesus. Aí, Cretel. Escanteio cobrado.
1: Escanteio, Carlos André. Bola na área.
2: Abre na ponta direita, pega o goleiro. Falta. Com falta pra cima lá do nosso goleirão, lá o nosso querido Túlio.
1: Ele dominou com a bola já em mãos. O atacante do Bom Jesus chegou se jogando em cima dele, jogou ele com bola e tudo pra dentro do gol. É o grande filósofo contemporâneo, né? O Alan Júnior fez a falta por querer, Carlos André. Carecia até de um cartão porque foi no corpo, no rosto do goleiro do Mineiros.
2: Placar de 2-1, vence Mecão. Um minuto passado desse segundo tempo. O torcedor vai cantando e gritando aqui nas arquibancadas. A do estádio Gilmar Alves, aqui na cidade de Bom Jesus. É posse de bola, bola boa pro Mecão. Tá parado o goleirão ali pro atendimento. Nosso querido Túlio Clero, capitão da equipe do Mineiros Esporte Clube. 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Alô, prefeitão, Aliomar Rezende, é posse de bola, bola já cobrada pela equipe do Bom Jesus. Vem Matheus França, apertado, vai recuando no campo de defesa. Aqui, 2 minutos e 15, segundo tempo. Mecão ataca para a direita do seu rádio, para a esquerda, ataca a equipe do Bom Jesus, que vai trocando figurinhas. Luiz Felipe ainda no campo de defesa, vem buscar jogada lá o camisa 14, Azevedo. O camisa 14 é o Patrick, né? Patrick na equipe do Bom Jesus, portanto, que entra neste segundo tempo. É bola com a equipe do Bom Jesus. Olha o zagueirão, manda pro ataque, levantamento, vai passando por todo mundo, não passa lá pelo nosso lateral esquerdo, João Gabriel, tira o perigo na boca do gol, mas ela volta ainda com a equipe do Bom Jesus, que vai apertando nesses 3 minutos de partida, só dá Bom Jesus, se segura por aí, Mecão. Olha o perigo, César Gomes lançado na ponta esquerda, olha o perigo, chega DG, rouba a bola pro Mecão, contra-ataque gigante, já abre da ponta esquerda, Luan Santos, bom de bola, abriu lá da esquerda aqui pra direita. O Café, cabeça nela, Café, vamos lá, isso, garotinho, é bola pro Alagoano, toque errado, sai jogando errado, Alagoano, olha lá, bola perigosa, bola boa, boa bola, Azevedo na ponta esquerda, vai passando por todo mundo, não passa lá pelo João Gabriel, tira o perigo na boca do gol, ela sobra com o Fernandinho, balança o corpo, já leva a marcação do primeiro de vencida, olha o Fernandinho, tocou pro Luan, vem buscar a jogada, na ponta esquerda, João Gabriel, pro ataque, pra ninguém. Toca por último ali no zagueirão lateral, Mecão.
1: Lateral para o Mineiros, o Fernandinho segurou bem, tocou para o João Gabriel, que tentou uma fuga para o Cardoso, mas o sistema defensivo tirou a bola. Lateral para o Mineiros, que vem sem pressa para Mações Rocha, do meu amigo Joaquim, equipe de pinturas L Arantes e LLC Motors, do meu amigo Luiz Cláudio.
2: É bola, bola, boa, boa bola para o Mecão. Vamos lá, João Gabriel, sai com bola e tudo, não toca por último ali no jogador da equipe do Bom Jesus, é lateral já cobrado, toque errado, João Gabriel perdeu, olha a equipe do Bom Jesus, perde por 2-1, vem bola, boa bola para a equipe amarela e verde, vai perdendo o placar de 2-1, recupera DG, falta, como tá jogando lá o nosso Lagoa aqui, DG, Lagoa.
1: É, o Lagoa, né, com aquele sistema de marcação dele muito forte, desde quando chegou, ele é um carrapatinho, como diz meu amigo Luiz Carlos Zica, ele não desiste. Recebeu a falta, bola para o Mineiros, para LF Bombas Injetoras e Casa dos Colchões.
2: É bola boa, levantamento pro Cardoso, adiantou demais. Aqui 4 horas 41 minutos, 4h41, no reloginho da Pioneira. Segundo tempo, campeonato goiano, divisão de acesso aqui no Dilma Alves, chegando a 5 minutos do segundo tempo. Mineiros 2, Bom Jesus 1. Placar de 2-1, vence Mecão, vem buscar jogada, Matheus Silva já abre na ponta direita, bola perigosa, Luan Lobo já abre, desce na linha de fundo, olha lá o Cauã, levantamento, pega o goleiro, pega firme Túlio.
1: É, o Túlio pegou, abafou, foi pro chão, vem pra repor, o Mineiros precisa entrar no jogo, o Bom Jesus vem com tudo, né? Mas tá perdendo o jogo em casa, vem com tudo, mas o Mineiros tá sabendo se recompor muito bem, bola na mão do Túlio, que jogado pro Luan.
2: Caiu, pediu falta, fica sentindo ali a perninha esquerda, não marca nada, arbitragem, segue o lance, é posse de bola, se aproveita na jogada, Matheus França já abre na ponta esquerda, Azevedo pediu, recebeu, era o Patrick, recebeu bola, o zagueirão larga a defesa, vem pro ataque, Luiz Felipe, a bola ali vai ser alçada para fora, porque tem jogador do Mineiros caído, é o Luan.
4: Olha o gol!
1: Luan, na hora que ele recebeu a bola, que ele foi passar, eles pisaram no pé dele, na ponta do pé dele. Agora as chuteiras são de trava, quando pisa na ponta do pé, a coisa é danada, né? Ele sentiu, o árbitro demorou a parar, o técnico do Bom Jesus quer comandar, quer falar se foi falta, se não foi falta, e o auxiliar entra na dele, né? O auxiliar e o bandeira entra na dele, mas foi falta.
4: Olha o gol!
1: Com a bola, Carlos André.
2: Abre bem, Bruno Jesus, Patrick. Olha lá, Patrick, levantamento, bola batida, passa longe, longe da meta do Túlio.
1: Terminou o primeiro tempo com um erro na entrada da área. Começou o segundo tempo com o mesmo erro na entrada da área. Dá vontade de descer lá e falar pro professor, mas o Andrezinho manda fechar, manda jogar juntinho, tá muito aberto o Carrijo, mas o Lagoa fecha essa bola aí, porque é perigo sempre para a equipe do Bom Jesus, para Ponto da Carne. 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
2: 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É bola pro Mecão, vamos lá, garotão, isso, quem sabe agora pra pintar mais um. Perdeu, perde bola, lá o nosso querido Luan Santos recupera a posse de bola, a equipe do Bom Jesus no campo de defesa. Bom, lateral esquerdo, opa, tem mais um do Mecão caído.
1: Foi na bola, o Cardoso sentiu uma pancada na cabeça, o Carrijo está falando com ele, que recebeu uma pancada na cabeça ali, o árbitro não viu, o Bandeirinha não viu, o quarto árbitro não viu, a TV não viu, ninguém viu, mas ele está caído lá com a pancada na, olha lá, tô olhando o rosto dele, a pancada foi na cabeça, visível, só quem está comandando que não viu, Carlos André. 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
2: 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Alô, Noilton! 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Deixa eu mandar abraço para Flávia, nossa recepcionista. Flávia tá lá na chácara, tá todo mundo acompanhando, toda a família ligadinha, torcendo pro Mecão na Eldorado, a pioneira. Larga a defesa, vem pro ataque, olha o Bom Jesus, bola boa, boa bola. Matheus França já abre na ponta direita, é Patrick, bola perigosa, já abre na ponta direita, Cauã Souza voltou, Patrick, perna esquerda, cochilou, perdeu, olha lá, dá Mecão, Patrick, mais uma vez, é falta! Falta pra cima do Patrick.
1: Lagoa de novo, ele é encardido, viu? Ele é encardido, ele vai até o final, já foi ameaçado de tomar cartão pelo árbitro, porque ele entra muito forte, é o primeiro homem de contenção, precisa alguém ajudar ele uma hora dessas aí, Carlos André.
2: Olha lá, Bom Jesus, vamos lá, garotinho, corta, tira o perigo na boca do gol, Carrijo. Ela vai voltar, volta ainda com a equipe do Bom Jesus, zagueirão Luiz Felipe vai carregando a equipe verde e amarela pro ataque. Abre na ponta direita, Patrick recebeu, sangue novo para esse segundo tempo da equipe do técnico Paulo César, vem para cima, abre pro Cauã, na ponta direita voltou pro jogador Patrick, camisa número 14, vai carregando a bola para a equipe do Bom Jesus, que perde pelo placar de 2-1, aqui 16h45 no reloginho da pioneira. Segundo tempo, campeonato goiano da divisão de acesso, Mecão 2 Mineiros 1 Bom Jesus, aqui 10. Passados 10 minutos deste segundo tempo, 10 minutos. Agora o sol vai embora, a temperatura fica boa, gostosa para a prática do futebol direto aqui no estádio Gilmar Alves, a pioneira de Mineiros, a única com a sua equipe esportiva a marcar presença aqui no estádio. Aqui no estádio Gilmar Alves, com ao lado do Mecão, rumo à primeira divisão. Olha o Fernandinho, recupera a posse de bola, evita a saída, levantamento para ataque para ninguém, ela vai sobrando lá para o zagueirão, recua para o goleiro, pega lá apertado lá o jogador Glaicon Rian. Posse de bola para a equipe do Bom Jesus, que tem pressa. Matheus França, larga a defesa, vem pro ataque, pediu, Thomas recebeu, abre na ponta direita, vai carregando bola, olha o Patrick, é sangue novo para este segundo tempo, levantamento, olha o perigo, corta Luiz Fernando, e ela sobra mais uma vez com a equipe do Bom Jesus, grandalhão Luiz Felipe, o zagueirão, manda errado, manda para fora. É, lateral, tá meio gordinho aí o nosso querido Luiz Felipe.
1: É, ele mesmo que eu falei mais perto agora de nós aqui, ó, bem pertinho. Ele parece alguns amigos meus que jogam aí, né? Tem alguns do Café Souza, né? Que é o nosso participante aqui. É, mas eu vou te falar uma coisa pra você. Ele precisa melhorar muito pra ser um atleta profissional. E o Mineiros tem que tirar proveito disso.
2: É, lateral já cobrado, Matheus França já manda para ataque, perdeu o Cleiton. Matheus França tá no Cleiton, é falta, campo de defesa, falta pro Mecão. 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Olha o Carrijo, setores de ataque na ponta direita. Gustavo Café vai carregando as nossas esperanças. Levantamento, corta o zagueiro. Completa, tira, Matheus França corta, mas ela vai voltar. Recupera a posse de bola a equipe do Mineiros Esporte Clube. Carriginho por baixo, isso. Quem sabe agora pra pintar mais um. Vamos lá, Fernandinho perdeu. Recupera a posse de bola, ataque perigoso. Chega lá o nosso goleirão, faz a proteção. É bola pro Mecão, Túlio Clero, capitão.
1: É a bola do Mecão, Túlio com ela. O Mineiros por muito pouco não chega dentro da área da equipe do Bom Jesus, né? O Mineiros começa a gostar da partida nesse segundo tempo, começa a ir bem. Isso nos agrada muito aqui em cima, porque o Mineiros está muito consciente daquilo que está fazendo nesse momento do jogo. 2 para o Mineiros, 1 para o Bom Jesus, para Café Souza. 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
2: Cardoso, Cleiton, Cardoso, levantamento é pro Fernandinho, caiu, pede ali, Matheus Silva recupera a posse de bola, olha o Carriginho pro Mecão, agora vai, corta o zagueiro, ainda dá bola pro Mecão. Alan, bola boa, quem sabe agora Luan Santos, abre no campo de defesa, Luiz Fernando, camisa número 4, vem buscar jogada. É boa bola, bola boa pro Mecão. E a torcida se agita porque vem. Tem um cabeludinho ali pro aquecimento. Deixa eu ver o nome da fera. Vem um cabeludinho ali no aquecimento. É o camisa número 23. É o Kleberson Silva. Vem aí na equipe.
1: É o Memphis Depay do Sudoeste Goiano. É o Memphis Depay, Kleberson, com os cabelos igual do Memphis Depay. Vem aí na equipe do Bom Jesus, viu?
2: Olha lá, Gustavo
1: Café. É o pedido
2: da
1: torcida, Carlos André.
2: É o pedido da torcida local aí, o camisa 23, Kleberson Silva, o Memphis Depay, aqui do Sudoeste Goiano. Recupera a posse de bola, a equipe do Bom Jesus se manda para ataque, adiantou demais, vai sobrar pro atacante deles, é bom de bola, Alan Júnior, cochilou, perdeu, recupera a posse de bola, o Mineiro Esporte Clube, Gustavo Café.
1: É, o Café vem no corpo, né, o Café vem no corpo, dando um suporte ali ao zagueiro alagoano, ganhou bola lateral pro Mineiros, vem substituição na equipe do Bom Jesus, deixa eu ver de quem, no lugar de quem, o Kleberson, o Memphis Depay do Sudoeste Goiano vai entrar. Agora eu te informo, Carlos André.
2: Olha ali, Carriginho, Gustavo Café com a perna direita, manda para ataque, procura Fernandinho, melhor pro zagueirão, corta, Cauã Souza, tira o perigo, mas ela vai voltar pro Mecão, Cardozinho, já leva pra ponta direita, vai que eu vou contigo, Cardozinho, chega o zagueirão, a bola vai sobrando, tiro de meta, toca no Cardoso, tiro de meta pro Bom Jesus.
1: Tiro de meta pro Bom Jesus, era um ataque muito promissor para o Mineiros, não deu pertinho aqui de mim, para Rocha Fatias, Drogaria Confiança dos meus amigos Clênio, Sofia, Felipe, Tassiana, 99642-8565, Ideal Carnes do meu amigo Jaime.
2: Abraço, alô Jaime, obrigado pelo carinho, obrigado pela grande audiência, alô Mai Anderson, obrigado também a todos os torcedores fanáticos do Mecão acompanhando a nossa transmissão. É posse de bola para o Bom Jesus. Aqui passadas, galera, 15 às 16 horas 53 minutos, 4h53 da tarde, no reloginho da Pioneira. Campeonato Goiano da divisão de acesso, segundo tempo aqui, 16 Mineiros 2, Bom Jesus 1. Olha o Mecão, se manda para ataque, vai pintar mais um para fora. Oh, João Gabriel, ele nem chutou, nem cruzou.
1: Mas eu vou dar o desconto pro João Gabriel, Carlos André. Antes disso, tá saindo o número 9. O número 9 é Alan Júnior para a entrada do 23, Kleberson. Olha, o João Gabriel, ele foi cruzar, Carlos André. E aí a bola quicou no Montinho, pegou na canela dele e foi num contra-ataque muito bom para o Mineiros. 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
2: Tá certo, deixa eu mandar abraço aqui acompanhando Cláudio Alves, tá assistindo a TV e ouvindo o Sonzão da Pioneira Eldorado, Cláudio Alves. Alô, Cláudio. Obrigado, Breguinha, né? O Breguinha. Alô, nosso amigo Vinícius também. Alô, Mecão, vai pintar mais um. Bola pro goleiro. Ô, Cardoso! Não pode perder!
1: Não pode perder um contra-ataque mortal. O Cardoso cansou. O Cardoso já cansou, tá na hora de sair. Carlos André, era o terceiro pra aniquilar a partida. Futebol não gosta disso. Futebol não gosta disso, ele está sentindo a pancada na cabeça. Vem jogador novo do Mineiros no lugar do meu querido Cardoso, que perdeu um gol feito, Carlos André.
2: É, deixa eu mandar, não pode perder não, Cardoso. Placar de 2x1, vence o Mecão.
1: Wesley, vem aí.
2: Wesley, vem aí. Vem também ali o Goiano, e o Matheus Goiano, vem ali. Olha lá, bola Matheus perigosa, Goiano. Bola na ponta direita, corta o zagueiro. Abraço lá pro Hélio José. Alô, seu Hélio José. Alô, palmeirense. Obrigado pelo carinho, obrigado pela audiência, seu Hélio José. Sempre acompanhando todos os torcedores do Mecão, que sempre tá lá nas arquibancadas do estádio Odilon Flores, acompanhando os treinamentos. Aí mandando aí, ó, manda seu nome aí pra gente mandar um abraço pra você. Só mandar aí, ó, 649-9926-4500. 649-9926-4500. E o André vai mandar aquele abraço pra você. Agora a torcida lança aqui uma fumaça, rapaz. Não dá pra ver o campo, não, hein? Agora sim, olha lá na ponta direita, olha lá, bola batida pra fora. Quase, bola perigosa contra a meta do Mecão aí.
1: É, criou perigo pra equipe do Mineiros, a bola na linha de fundo. Carlos André, tem alguns ouvintes falando por que que lá em Mineiros a polícia proíbe esse tipo de artefatos aqui, e aqui em Bom Jesus pode. Só o comandante da polícia que sabe falar, porque lá em Mineiros não pode, mas aqui pode. Aqui pode papel picado, pode fumaça, pode tudo. Tá saindo o Fernandinho no Mineiros, tá saindo o Fernandinho para a entrada do Wesley, número 11, viu? Wesley, 11. Para entrar, Wesley para entrar, para sair o Fernandinho, 10.
2: Tá certo, um abraço então a toda a torcida do Mecão. Pode mandar um abraço aí, ó. Pode mandar aqui que eu mando um abraço pra você. 649-9926-4500. Esse você fala com o Carlos André, tá certinho? Direto aqui no estádio, aqui na cidade de Bom Jesus. É bola boa, boa bola pro Mecão. Olha lá o Matheus na primeira dele, camisa 23, balança o corpo. Evita a saída, café. Vamos lá, garotinho. Quem sabe agora o Mecão vence pelo placar de 2x1 aqui, 19h30. 19 minutos 30 segundos passados deste segundo tempo. O Mecão vai vencendo pelo placar de 2x1. Um espaço para o meu grande abraço. Alô, João Pedro também na sintonia, acompanhando a nossa transmissão. Nosso amigo Aurélio também no aplicativo, né? O nosso querido motorista do Uber. Alô, meu amigão, obrigado pelo carinho, obrigado pela grande audiência. É bola boa, falta, marca o árbitro. É posse de bola, falta perigosíssima contra a meta do goleiro Túlio Clero, capitão do Mineiros. Aqui, 4h57, no reloginho da Pioneira. Segundo tempo, campeonato goiano da divisão de acesso. Chegamos à marca de 20 minutos no segundo tempo de até aqui. Bom Jesus, 1. Show de bola. É falta, vem Thomas para fazer a cobrança. para fazer a cobrança, como se fosse um mini escanteio. Olha lá o perigo contra a meta do goleirão. Nosso querido Túlio. É posse de bola, se segura por aí, Mecão. Autoriza o ato, perna direita, levantamento, a cabeçada para fora. Foi o Kleberson.
1: É, foi ele mesmo, ele subiu, mas ele subiu escorando com as duas mãos nas costas do Café. O grande Kleberson da equipe do Bom Jesus, 2-1 para o Mineiros, para LF Bombas Injetoras, Casa dos Colchões e Casa de Carne, Ponto da Carne do meu amigo Anaíra ali, ó, ao lado da UPA.
2: 21 minutos e 30 segundos desse segundo tempo. É falta, falta, marca o árbitro. É posse de bola, falta ali pra cima do nosso querido Matheus Goiano, camisa 23, levanta, falta boa pro Mecão. É, a equipe do Bom Jesus teve uma falta agora há pouco, agora é o Mineiros que tem falta boa, boa bola, vem ali Goiano, pediu, recebeu bola, ele vai deixando ali com Gustavo Café, abre na ponta direita, Matheus Goiano leva pra linha de fundo na grande área, sai com bola e tudo. Saiu com bola e tudo, faz o gol lá o Wesley, mas não valeu.
1: É, mas a jogada foi boa, ele foi pra cima, eu gosto de jogador desse jeito. Ele foi pra cima esperando o contato dentro da área, jogou a bola e esperou. Por pouquinho a bola saiu, se não era o terceiro gol do Mineiros, para Abelar Turismo, Auto Peças e Posto de Mola Brasil e Café Souza.
2: Placar, placar de 2-1, vence Mecão, aqui chegando a 23 minutos deste segundo tempo aqui no Gilmar Alves. Temperatura gostosa aqui, Bom Jesus 1, Mineiros 2, vamos que vamos Mecão. 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Direção executiva Cleia Gouveia. Falta do Goiano. Falta, falta do Goiano ali. É posse de bola para a equipe que tem pressa, a equipe do Bom Jesus. Já feita a cobrança, olha o Thomas, já abre aqui da esquerda, já abre para a ponta direita, Cauã Souza, lateral direito, baixinho, vai carregando a equipe do Bom Jesus para o ataque. Pediu, recebeu lá o Cleverson Silva, levanta a cabeça, passa pelo primeiro, passa pelo segundo, a bola vai sobrando lá com o Patrick, já abre para o zagueirão Luiz Felipe, vai para o ataque, só que faz lançamento errado. É tiro de meta para o Mecão.
1: Tiro de meta para o Mecão, vem mais duas ainda. Bom Jesus, estou esperando ali para saber quem é que vai entrar. Um é o número 20, o Caio vai pro jogo. Vamos esperar quem que é o outro agora e eu te informo, Carlos André, para Rocha Patias Pizzaria, escritório Contec e Drogaria Confiança.
2: Placar, placar de 2-1, vence Mecão. Levantamento, balão subindo e descendo, é falta de ataque, posse de bola para a equipe do Bom Jesus na retaguarda no campo de defesa. Placar de 2-1 para a equipe do Mineiros Esporte Clube, torcedor. Aí. Bosco vem aí.
1: É, o Bosco vem no Mineiros, número 8, Bosco, para saída. Para saída, eu tô vendo aqui quem que tá saindo aqui. Tá para saída do número 5, né? Não, tá saindo o 8. O 8, Cleiton, para a entrada do Bosco. Bosco, boa mexida, viu? Boa mexida.
2: Tá certo, o placar, placar de 2-1. Sai ali, sai, entra, entra, Bosco, camisa número 5 saindo, autor do gol, do primeiro gol do Mecão, Cleiton, aos 3 minutos do primeiro tempo, ele marcou o primeiro do Mecão, a equipe vence pelo placar de 2-1 aqui no Gilmar Alves. É posse de bola, Patrick, para a equipe do Bom Jesus, vai atacando para a esquerda do seu rádio, já abre na ponta esquerda, pediu, Matheus França recebeu, perdeu bola, olha o Cardozinho, ele manda bola para fora, bola sobra, Carriginho, bola ali, vai sobrando, não.
1: Mas André, oi, vai entrar o número 20, que é o Caio, e o número 15, Lucas Silva. Lucas Silva, 15, e o 20, Caio, na equipe do Bom Jesus.
2: Portanto, mais duas alterações. Corta Luiz Fernando. A bola vai sobrar lá com Luan Santos. Já cruza a divisória do gramado. Leva só ele, hein? Só ele. E vai pintar um golaço. Levantamento na grande área. Melhor pro zagueiro. Perdeu. Olha o Mecão. Bola batida. Vamos lá, garotinho. Quem sabe agora a bola batida. Impedimento.
1: Ah, demorou demais. Mas olha, como é batalhador esse Luan. Como é batalhão, o Matheus adiantou um pouquinho na linha do auxiliar, estava impedido mesmo, mas foi uma pena, viu? O Luan ganhou de dois, tocou para ele e ia sair um golaço, tem que ficar atento. Vem aí o número 20, Caio, e o número 15, Lucas Silva, na equipe do Bom Jesus.
2: Portanto, Caio, camisa número 20.
1: Momento da água, viu, Carlos André?
2: É, parou, o sol foi embora, mas assim mesmo ainda continua muito quente, né? Aqui no Gilmar Silva. Aqui em 25, 17 horas mais 3 minutos no reloginho da Pioneira. 25 minutos de bola rolando, segundo tempo no placar para Prefeitura Municipal de Mineiros, uma cidade cada vez melhor. Mecão 2, Bom Jesus 1. Show de bola. 2-1, vence a equipe do Mineiros Esporte Clube, ali tomando água, aí conversando ali com o técnico Alan Jorge, ali o mesmo acontecendo com o Paulo César, o técnico da equipe do Bom Jesus, vai orientando a equipe ali, muitas alterações na equipe do Bom Jesus, a equipe vai perdendo em casa pelo placar de 2-1, vai sentindo a força do Mecão que,
1: André,
2: acerta na partida, sim.
1: Olha, o Mineiros agora ficou com a trinca ali no meio de campo, né, se você perceber, Carrijo, Lagoa e Bosco. E o Matheus espetado de cá, hein? Carrijo, Lagoa e Bosco fez uma trinca de homens de marcação. Espeta o Matheus do lado de cá.
0: Tem gol!
1: Pra poder, quem sabe, puxar esse contra-ataque. O Mineiro já teve duas oportunidades. Uma com o Cardoso.

0: Maia. Temos lá o Abílio, flamenguista e torcedor fanático do Mecão. Um abraço também, William, gerente da Eletrocasa. Ao Vilman Pina, lá da Pina Móveis, ao Taraguaia. Alô, galera, aquele abraço. Abraço também aqui para o pessoal que está lá no grupo do Mineiros, né? O Sérgio, o professor Márcio, Cleiton Mineiros, Adilton, a Cláudia, o Sérgio, Ganso, Victor, João Vitor, é todo mundo acompanhando a transmissão da Pioneira Eldorado, galera. A bola vai voltar a rolar, é bola boa, boa bola na ponta direita, é para a equipe do Bom Jesus, que vai perdendo pelo placar de 2-1, é falta, ali como se fosse o mini escanteio, vem bola, vem chumbo grosso contra a meta do goleirão Túlio aí, Cratel.
1: Tem mudança, é o número 15 no lugar do número 6, né, o número 15 no lugar do número 6.
0: É bola, bola, boa, boa bola para a equipe do Bom Jesus. Se segura por aí, Mecão. Aqui 28, 29. Agora 29. Ainda bem que tá passando rápido. 29. Quase meia hora de jogo. Segundo tempo, olha o perigo. Levantamento grande área. Passou por todo mundo. Não passa pelo zagueirão Bosco. Bota para escanteio.
1: Não, ele deu falta. Falta no goleiro. Falta no Túlio. Carlos André, eu falei uma coisa sem lógica. O número 6 no lugar do número 15, mas não deu para ver em qual time. Se foi, deve ter sido do Bom Jesus. Viu? Deve ter sido do Bom Jesus. O 6 é o grande filósofo contemporâneo Matheus Lima e o 15 é o Lucas Silva. Foi no Bom Jesus, é porque ele não tinha levantado a placa de substituição para Armações Rocha do meu amigo Joaquim, equipe de pinturas Hélio Arantes e LC Motors do meu amigo Luiz Cláudio.
0: Tá legal, forte abraço pro Sérgio, também pro Murilo, acompanhando a nossa transmissão, garotinho, obrigado pelo carinho, obrigado pela grande audiência, o Rodrigo também, a Cláudia, o Victor Afonso, todo mundo ligadinho aqui no microfone da Pioneira de Mineiros. 17 horas 6 minutos e essa torcida do Bom Jesus não para, hein? Antes da bola rolar, eles já estavam batucando. O time está perdendo, ele está batucando. Até parece a torcida argentina, hein? Que
1: olha,
0: coisa!
1: Era uma coisa a pedir à Federação Goiana, ao senhor Milton Bueno, ao presidente da Federação Goiana de Futebol, ao seu departamento de futebol. Olha, é impossível a TV, nós estamos aqui com a TV da FGF, nós estamos aqui com algumas rádios, é impossível fazer jogo aonde a diretoria do Bom Jesus coloca a sua charanga. É impossível, tem que se colocar num lado oposto, porque não tem como fazer. Atrapalha aqui, atrapalha a TV, atrapalha todo mundo. E todo ano é desse jeito, e a Federação Goiana não toma providência. Mas se fosse lá em Mineiros, ai meu Deus, fechava o Odilon Flores, né? Certo? Fechava o Odilon Flores, Carlos André.
0: Agora 5 da tarde, 7 minutos no reloginho da Pioneira. Campeonato Goiano da divisão de acesso aqui no estádio, aqui em Bom Jesus. Segundo tempo 30, Mineiros 2, Bom Jesus 1. Placar de 2-1, 31, agora chegamos à marca de 31 minutos deste segundo tempo. O Mecão tá bonito na frente do marcador. Luiz Felipe abre na ponta direita, olha o perigo, bola boa, boa bola para a equipe do São Jesus, levantamento pro ataque, balão subindo e descendo, quem sabe agora se segura por aí, Mecão, é pro João Vitor. Patrick pediu, recebeu, vai carregando, vai apertando o Bom Jesus, olha lá o perigo, toca no zagueiro, voltou, corner, o zagueirão, chega ali, o zagueirão corta, Matheus Silva, sai jogando, tem pressa, aí ser bom, porque a equipe do Bom Jesus tá vindo pra cima, Mecão tem que matar no contra-ataque, hein, é daqui a pouquinho, você vai ver, só lá, ó, ó lá, ó, olha o Mecão, vamos lá, garotinho, caiu, diz que foi na bola, foi só na bola,
1: foi falta, ele não deu, o Alan Jorge ficou louco com ele, ficou louco com a arbitragem. Ele não marcou nada, o Mineiros vem de novo pro contra-ataque, Carlos André, para LF Bombas Injetoras e Casa dos Colchões.
0: Olha o Fernandinho, vamos lá, garotão, isso, já engana a marcação do primeiro, carrega a bola, vai carregando, só que tocou errado. Toque errado, recupera a posse de bola a equipe do Bom Jesus aqui, 32 minutos. 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Olha o César Gomes, pediu, recebeu, perdeu, Carriginho, já leva a marcação do primeiro de vencida, passou pelo segundo, vai carregando, vai adiantando, olha o Matheus pro Carriginho, vai pintar um golaço, Mecão vence pelo placar de 2-1, já leva pra linha de fundo, Gustavo Café, pediu, recebeu, bom, lateral direito, Carriginho, passa o pé sobre a bola, Café vai recuando, bola pro Bosco, vamos lá, Bosco, isso, ele ali livre de marcação, recorde.

0: passe de bola, o Mecão. Vai carregando, envolvendo, bola batida. Pega o goleiro.
1: Pega o goleiro no tiro do Lagoa. O goleiro foi para um canto, a bola fez uma curva. Ele voltou a tempo, mas eu gostei desse ataque do Mineiros. Carriginho fazendo uma partida maravilhosa, mais o Lagoa. E o lateral esquerdo, João, de novo, fazendo uma grande partida aqui no Gilmar Alves, Carlos André.
0: Recupera a posse de bola lá, o jogador, camisa 25, João Gabriel, pro Mineiros Esporte Clube, só que na sequência já perdeu. Olha o Patrick, vai carregando a equipe do Bom Jesus pro ataque, vai perdendo pelo placar de 2-1, 33:30. 33:30 deste segundo tempo. Lucas pediu, recebeu, camisa 4, zagueirão, Luiz Felipe, balança o corpo, Mecão tá bem ali, tá bem na marcação, Bosco dá nele, bola abre na ponta direita, ali o jogador que era o Cauã Souza, vai carregando para a linha de fundo, olha o cruzamento, quem sobe, Café subiu, olha a bola, pega o goleiro.
1: Pegou o goleiro, o Café deu moleza, hein? A bola alçada na área, uma bola viajada, uma bola que dá para ele chegar nela antes dela dar uma caidinha, perdeu, e o goleiro Túlio teve que fazer uma defesa para Ponto de Carnes, ali do meu amigo Onair, ao lado da UPA, fácil de achar a Ponto de Carnes, 996-41-89-56, é o Ponto da Carne.
0: É bola boa, bola ali pro Mecão, não tem pressa. 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Daqui a pouquinho, duas alterações no Mecão. 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É bola, bola, boa, boa bola pro Mecão. Quem sabe agora, vamos lá, garotão, isso. Carrijo já perdeu, recupera posse de bola a equipe do Bom Jesus. 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Se manda pela ponta direita a equipe do Bom Jesus, desce perigosamente, olha o Caio, cortou o primeiro, cortou o segundo, a bola vai sobrando com o Patrick, vai recuar, é o que ele faz, a torcida está apreensiva, a equipe do Bom Jesus tenta o gol de empate, pediu Lucas Salvador, camisa 15, balança o corpo, recebeu até a marcação de 2, passou, olha lá na grande área, corta o zagueiro, tiro de meta.
1: Tiro de meta para o Mineiros, e vai sair o número 7 do Mineiros, o número 7 Carrijo, para a entrada do 28 Daniel. 28 Daniel, no lugar do Carrijo, e sai também, e entra também o número 27 Jefferson. Jefferson, é o jogo pro Jefferson, Carlos André.
0: Portanto, alterações ali, 28 Daniel, 27 é o Jefferson na equipe do Mineiros Esporte Clube, galera.
1: André,
0: oi.
1: O número 9 Luan também vai sair. Luan, número 9, vai sair para a entrada do número do Jefferson. O Jefferson é o número 27 no lugar do Luan, número 9. Agora o Mineiros faz o terceiro com o Jefferson, Carlos André. Anota aí.
0: Tá legal, tá legal. Esse super craque da informação, Craquetel. 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
1: Olha a troca.
0: Onde? Quem?
1: No Bom Jesus saiu o número 11, Luan, para o 17, Lucas.
0: Tá certo, portanto é alteração para a informação para a Prefeitura da cidade de Mineiros, uma cidade cada vez melhor. 17 horas 12 minutos, o reloginho da Pioneira não para, vai marcando. Campeonato Goiano da Divisão de Acesso, segundo tempo aqui no Gilmar Alves, segundo tempo 37, Mineiros 2, Bom Jesus 1. Show de bola. E safa-se a equipe do Bom Jesus, larga a defesa, vem pro ataque, levantamento é pro Caio Vinícius com a perna esquerda, vai recuperando bola a equipe do Bom Jesus, vai perdendo em casa, o Mecão tá bem, vence pelo placar de 2-1. Olha lá, o Bom Jesus vai apertando aqui para Bidão Celular. Alô, Bidão, aquele abraço, Lidão Celulares, espetinho do Pierre, próximo à rotatória da Índia. A bola vai sobrando, marca a arbitragem. Alan Jorge vai reclamando ali com o auxiliar. É lateral já cobrado pela equipe do Bom Jesus. O Bosco está na marcação, está na pressão. Luiz Felipe já abre setores defensivos. Bola com o Matheus Silva. Já abre na ponta direita. Cauã Souza vem buscar jogada. A equipe verde e amarela perde pelo placar de 2-1. Olha a bola virada da ponta direita para a esquerda. Mata a bola, pediu, recebeu. Lucas vai recuando no campo de defesa. O Jefferson chega cometendo falta.
1: Falta e cartão para o Jefferson. Já deu de atacante, já tomou um cartão amarelo. O jogador Jefferson, número 27, na primeira entrada dele, entrou duro e tomou o cartão amarelo.
0: Placar de 2-1, vence Mecão. 2-1, vence Mecão. É posse de bola, recupera a posse de bola ali, Mecão, só que perdeu. Olha o Bom Jesus ali, próximo ao bico da grande área. Bola perigosa, toca no zagueiro, voltou, corta Daniel. Tira o perigo, é pressão, cara. Pressão do Bom Jesus aos 39. De volta, carrega a bola a equipe do Bom Jesus. O Mecão vai recuando. O Patrick vem pra cima, 39 aqui no estádio Gilmar Alves. O Mecão tá bonito na frente do marcador, vai conseguindo 3 pontos importantíssimos. A equipe do Mineiros Esporte Clube na sequência do Goianão da divisão de acesso, e a próxima partida é no outro domingo diante do Rio Verde lá no estádio Mozart Veloso do Carmo. Olha lá, Bom Jesus na grande área, corta Luiz Fernando, completa Jefferson, tira o perigo, mas ela vai voltar ainda com a equipe do Bom Jesus. Quase Deus ali pro Mateus, quase deu pro Matheus Goiano. Pediu, recebeu, vai carregando Lucas, abre na ponta direita pra ninguém, recupera Wesley com a perna esquerda ali, troca figurinhas, não quer saber de brincadeira. Ó, o nosso zagueirão, lateral esquerdo João Gabriel, manda pra cima, ela vai sobrando com o lateral direito Cauã Souza, larga a defesa, vem pra ataque, vai carregando a equipe do Bom Jesus na pressão, caiu, não houve nada, não, segue lance. João Gabriel recupera a posse de bola pro Mecão, Lagoa, João Gabriel no campo de defesa, Daniel pediu, recebeu, leva pra ponta esquerda Wesley, quem sabe agora o Mecão vence por 2-1, chegando a 40 minutos, olha lá, linha de fundo, boa jogada do Mecão. Wesley para, balança o corpo, vai recuando, é bola pro Lagoa, apertado, leva a marcação do primeiro de vencida, passou pelo segundo, leva para a linha de fundo, é lateral, marca o árbitro para a equipe do Bom Jesus.
1: É, o Lagoa facilitou demais, a bola tava boa para o Mineiros. O que aconteceu? A bola foi recuada lá da linha de fundo, o Lagoa perdeu o controle, vem de novo o Bom Jesus para a Belar Turismo, a mais séria empresa no ramo de turismo e autopeças e posto de mola Brasil.
0: 17 horas mais 16 minutos, 5:16 da tarde, no reloginho da Pioneira. Campeonato Goiano da divisão de acesso, segundo tempo, chegamos à marca de 40 minutos, segundo tempo, Mecão tem 2, Bom Jesus 1. Boa vitória do Mecão, 2-1 pra cima do líder, é o líder, não perdeu, né? Não perdeu, é o invicto. Vamos que vamos, Mecão. Recupera a posse de bola. Toque errado, Lagoa.
1: Ah, o Lagoa cansou, viu? Agora no finalzinho, perdeu duas bolas seguidas. Bola de contra-ataque. O Bom Jesus está pedindo para tomar o terceiro gol. E o Mineiros não está se aproveitando dessas bolas. Tem que ter um pouquinho mais de controle, que sai o terceiro. Se fechar lá atrás e o contra-ataque para o Jefferson fazer o terceiro e liquidar a paçoca, Carlos André.
0: 41:30. Olha o perigo, levantamento. Corta o zagueirão. Voltou ainda na grande área. Olha o perigo. Bate na zaga. Ainda volta Bom Jesus, toca no Bosco, vem Jefferson por baixo, cuidado, Jefferson já tem cartão amarelo, olha o perigo, caiu, marcou nada não, segue o lance, recupera Jefferson, larga a defesa, vem pro ataque contra golpe gigante do Mecão. Jefferson faz a proteção, já passou pelo primeiro, tocou, chega o zagueirão, ele é meio gordinho, mas é bom de bola esse camisa 4, Luiz Felipe. É lateral pro Mineiro.
1: É lateral pro Mineiros, o Jefferson segurou bem dessa vez, ajudou na marcação. Olha, o Jefferson nos últimos dois jogos, nesse sentido de marcação, de união, o Jefferson melhorou muito. Hoje está desse jeito. A bola ia passar para o Matheus, mas o zagueiro, o número 4, Luiz Felipe, chegou, cortou tudo, bola para o Mineiros, lateral para o Mineiros de novo, vem cozinhando o jogo agora no final do tempo, Carlos André.
0: Lateral cobrado, o Café chega, Luiz Felipe, bola para fora, mais um lateral, campo de ataque para o Mecão, vem Café, abre o corpo, Jefferson pediu, no bico da grande área, leva a marcação do primeiro de vencida, Café, para a linha de fundo, vamos que vamos, garotinho, olha o Café, toca no adversário, recupera, posse de bola, a equipe do Mineiros Esporte Clube, zagueirão, manda pro ataque, manda pra fora lá o Alagoano.
1: Alagoano chegou, não quis nem saber com o Cleberson, botou pra lateral, é o que eu falei, ele não tem tempo bom com ele, todo o tempo dele é ruim, ele chega, tira, volta, recompõe o seu sistema e tá lá, por isso que é um grande zagueiro, Carlos André.
0: É bola pro Cauã Souza, 43 minutos, segundo tempo, continua na pressão ali, Lucas Salvador, perdeu bola, olha o Jefferson, já cruza a divisória do gramado, vamos lá Mecão, pra marcar o gol, olha lá, falta!
1: Ele tem que expulsar, que tava na linha, não, errou, tinha que expulsar, Carlos André, o Mineiros vai pra cima dele, ele tem que expulsar, Carlos André, é o último homem. Olha, pode mostrar, Carlos André. A TV pode mostrar, Carlos André. É o último homem.
0: Olha aí. O Anderson Oliveira não expulsou o camisa 4, Luiz Felipe. Olha lá, que coisa.
1: O Mineiros reclama com o quarto árbitro, reclama com o auxiliar, reclama com a Federação Goiana que não toma providência. Todo jogo do Mineiros acontece uma coisa dessa. E aí, é coisa para expulsão, em cima do auxiliar, em cima do árbitro. Não deu porque não quis, ele deu amarelo, é coisa para expulsão. É o número 4, Luiz Felipe, que eu falei que ele não tinha condições. Errou demais o árbitro. É contra o Mineiros, para Rocha Fatias, Pizzaria, Drogaria Confiança e Ideal Carnes.
0: 44, segundo tempo, vai terminar. É boa bola boa, o Mecão vence pelo placar de 2-1 e pode pintar o terceiro. E daí eu tô sentindo o cheiro do gol, hein? Tô sentindo o cheiro da emoção. Põe na rede, Mecão, na rede, que o meu coração se alegra. Quem vem lá? Jefferson. Vem Jefferson pra fazer a cobrança.
1: Não é o Jefferson, não.
0: Vem, bola boa, Daniel. Bola batida. Toca na barreira, escanteio.
1: Escanteio. Ali tinha que sair, não era colocada, Carlos André. Ali tinha que fechar o olho e soltar pro rumo do gol pra ver o que que dava. Carlos André, ele não expulsou o jogador do time do Bom Jesus e ainda teve a cara de pau de dar 7 minutos de acréscimo, Carlos André.
0: 7 minutos? Que é isso? Onde ele viu tanta paralisação assim, seu juiz? Escanteio cobrado, vem Mecão, vamos lá, garotão, isso, pra pintar mais um, bola batida, toca lá no zagueirão. Ela sobra com o Bosco, levantamento, toca na mão do jogador da equipe do Bom Jesus, hein? Mas é falta lá pro Mecão.
1: É falta, agora deixa bater direto, agora não coloca, agora deixa de bater direto. O que um jogador, um xerife igual o Bosco faz? Ele entrou, Carlos André, tomou conta do meio de campo, peitou os jogadores do Bom Jesus que tava peitando todo mundo. E o Bosco, ali é linha dura, Carlos André. No finalzinho do jogo, para LF Bombas Injetoras, Casa dos Colchões, LC Motors, equipe de pinturas Hélio Arantes e Armações Rocha. Pode estar pintando o terceiro do Mineiros aí, Carlos André.
0: Vem bem lá, Daniel Henrique.
1: É o Daniel Henrique na bola. Tomara que ele bata direto, que ele bate muito forte nos treinamentos.
0: Olha o Daniel pra fazer a cobrança, galera. Aqui 46:30. Daniel, bola direta pra fora, subiu muito. É tiro de meta pro Bom Jesus.
1: É, subiu, mas não tem problema, bateu forte. Era isso que tinha que fazer. Tiro de meta, o Mineiros vem tirando de novo. Jefferson entrou muito bem e o Matheus também nesse segundo tempo.
0: Olha o Jefferson, toca no zagueiro lateral. É, entrou bem o Jefferson ali, toca ali no camisa 4 que deveria ter sido expulso, Luiz Felipe. É lateral, Café vem pra cobrança.
1: É, o Café vem pra cobrança. Ele tirou a última bola do Jefferson, ia parar dentro do gol, viu? Mineiros tomando conta desse pequeno minuto aqui de jogo. E o Bosco, como sempre, um xerife.
0: Olha o Bosco, recupera Daniel, leva pra linha de fundo o Mecão. Wesley, evita a saída. Bom de bola, leva pra linha de fundo. Mecão vence pelo placar de 2-1. aqui na Pioneira com exclusividade só em Eldorado. Marca presença, a única de Mineiros marcando presença com a equipe própria direto aqui em Bom Jesus. Olha o Bosco, vai trocando figurinhas. Café pediu, recebeu, abre aqui da direita para a esquerda, é pro Wesley, mata bonito, só que na segundo ato estava impedido.
1: É, agora ele dá impedimento na hora da expulsão e ele não teve a coragem de levantar, né? Mas agora ele acertou, contra o Mineiros ele acerta para Avelar Turismo, Autopeças e Posto de Mola Brasil e Café Souza.
0: 17 horas 24 minutos no reloginho da Pioneira. Campeonato Goiano da Divisão de Acesso, segundo tempo 48. Mecão 2, Bom Jesus 1. Lançado Wesley, toca por último jogador da equipe do Bom Jesus. Não, segundo ele, tocou no Wesley. É lateral, já cobrado.

0: marcado pela equipe do Bom Jesus, 48. 48, ele deu 7, vamos até 52. 48, ele deu 7, vamos até 52. O Bom Jesus vem pra cima, mais uma vez ali. Luiz Felipe já leva, bola boa, boa bola pra linha de fundo, é falta!
1: Perigosíssima pra equipe do Bom Jesus, o treinador do Mineiros vai à loucura. O Matheus não precisava fazer essa falta, só cercava, era só cercar que não ia ter perigo. Vem bola na área do Mineiros, o número 6, Matheus Lima, vem levantar essa bola na área, o número 8, é o Thomas, vem levantar essa bola na área, é perigoso, defesa é alta, Mineiros tem que marcar homem a homem, Carlos André.
0: É bola, boa, boa bola, se segura por aí, Mecão, segura aí, goleirão Túlio, vem camisa 8, Thomas para fazer a batida, de perna direita, autoriza o apto, levantamento, espalma o goleiro, boa, boa, boa saída do Túlio. É bola para a equipe do Bom Jesus, aqui 49, bola para fora, tiro de meta.
1: Carlos André,
0: oi.
1: Eu tô achando o banco do Mineiros muito passivo, não tem ninguém indo para cima para reclamar do tempo. Ah, o Mineiros precisa se posicionar, sair, pressionar o árbitro para ele acabar o jogo, não é cera não, para ele acabar o jogo. O Mineiros está todo sentado passivamente, isso aqui é uma partida que vale uma vida nesse ano de 2026, Carlos André.
0: 49,30, a pioneira marca 49,30. 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É boa bola, bola boa pro Mineiros, abre na ponta direita, lateral cobrado, Café pediu, recebeu, olha lá, bola pro Mecão, Bosco passou pelo primeiro, passa bonito pelo segundo, opa, falta! Esse vai ter que levar o quê? Amarelo?
1: É amarelo pro número 8.
0: Foi o Thomas.
1: É o Thomas, né? É o Thomas, número 8, tomou o cartão amarelo, deu uma entrada violenta no Bosco, amarelou pra ele, é o que o Mineiros queria. Uma paralisação pra poder bater e ele, quem sabe, se for da boa vontade dele, ele terminar o jogo aqui, Carlos André, que é uma vitória maravilhosa do Mineiros até agora, no líder do campeonato.
0: 50, ele deu 7, vamos até 52, temos 50.
1: 50, falta 1 minuto e meio para terminar o jogo, 50, vai dar 51 agora. Sintonia do Mineiros, tem que bater com calma, segurar o jogo, marrar, Carlos André, que logo, logo o tempo termina.
0: Olha, Lagoano, vai pintar mais um, bola batida, vamos lá, garotinho, olha lá, quem sabe agora, para pintar mais um, corta o zagueiro. Ele tinha que ter batido direto, preferiu o cruzamento. Chega, Bosco, um gigante aí nesse segundo tempo. Depois que entrou o xerifão, é falta pro Bom Jesus, agora 51.
1: É 51. Carlos André, as substituições hoje, todas surtiram efeito, Carlos André, todas. Até agora, nenhuma andou, vamos falar assim, andou de ré. Todas surtiram efeito, as mexidas do professor Alan George e do Andrezinho.
0: 51 minutos e 10 segundos, falta 50 segundos, corta o zagueiro, tira, ela sobra pro Jefferson, ele e o zagueirão, já tem amarelo, hein, já tem, olha o Jefferson, vai pintar um golaço, já leva pra linha de fundo, não tem pressa o Jefferson, camisa 27 do Mecão, opa, empurrado, caçado, é falta, não, marca só a lateral pra equipe do Bom Jesus, 51 e 30, 30 segundos pra terminar, 30 segundos vai terminar aqui, o Mecão vai derrubando o líder do campeonato goiano da divisão de acesso. Olha o Bom Jesus, levantamento, grande área, passa por todo mundo, pega o goleiro, é tiro de meta. Tiro de meta, ele vai pedir a bola?
1: Vai pedir a bola, ele vai pedir a bola, vai terminar o jogo, Mineiros vai ganhar o jogo, Mineiros ganha, Carlos André.
2: A sintonia do Vale do
0: termina o jogo, Mecão derruba o Bom Jesus aqui. 2-1.
1: Tarde minha, tarde sua, essa tarde difícil, onde eu fiz um jogo juntamente com você, para todos os nossos ouvintes, uma tarde difícil aqui em Bom Jesus para mim hoje, mas a gente foi coerente, a gente foi homem, a gente foi honesto e honrou com o compromisso de cada um que acredita na gente, primeiro aos diretores da emissora, aos nossos companheiros de 91, aos nossos amigos que sempre estão com a gente, os nossos colaboradores, né? Porque não é fácil. passar o que eu passei nessa tarde aqui na cidade de Bom Jesus não é para qualquer um. Eu peço desculpas, mas o sentimento é um sentimento, né, doído pela morte da minha tia, e a gente aqui fazendo o melhor para o Mineiros, o melhor para 91,9. Muito obrigado a todos vocês de coração. E amanhã, simplesmente, eu relato tudo, Carlos André, se você me permitir, amanhã eu relato tudo sobre o que aconteceu de Mineiros, maravilhosamente 2, Bom Jesus 1. Um abraço para você, desculpa o Lico e a todos os nossos ouvintes aí de Mineiros, mas no momento a minha condição se esgotou para me falar do jogo. Perdão para todo mundo aí.
0: Mais um abraço, que nada, a gente agradece, Cracktel, pelo seu esforço, e aí a gente deixa, né, a solidariedade a você, a toda a sua família, pelo falecimento, né, da sua tia, né, a gente sabe que não é fácil nesse momento tão difícil. Em nome dos sócios proprietários, em nome dos sócios proprietários da Rádio Eldorado FM, também da nossa diretora executiva, Cleia Gouveia, a gente deseja a você, Cracktel, a toda a sua família, votos de sinceros pesar, que Deus conforte o coração de cada um de vocês, tá bom? Nesse momento tão difícil. Mas aqui deu Mineiros, Mecão 2, Bom Jesus 1, e o Mineiros faz aí a sua segunda vitória no Campeonato Goiano da divisão de acesso e quebra essa invencibilidade do então líder, Bom Jesus, 18 pontos, né? Vai ficar com seus 18 pontos e o Mecão vai subindo, vai para 9, pega a escadinha, o Mecão vai para 9 pontos na tabela de classificação. Mais detalhes, mais informações amanhã às 11h15 no Resenha Esportiva. Deixo você aí, Luiz Carlos Lico, fechando e passando a régua, garotinho.
3: Olha, esse aí foi Carlos André, foi Cracktel. Olha, eu queria solidarizar aí com a família do Cracktel, né? A dona Elisene, a passagem da dona Elisene, mãe do grande amigo meu, Roberto Climes Roberto, né? A gente foi colega de classe, é uma grande pessoa, são pessoal que a gente conhece desde criança. Eu queria deixar meus sentimentos, minhas condolências aí, toda a família aí da dona Elisene, né? Aí do Roberto, aí da família, né? Do Roberto aí, da dona Elisene, também o Cracktel é sobrinho, né? A gente solidariza aí com essa perca aí da dona Elisene. Então, vida que segue, e a gente vai tocando aqui o barco aqui, assim, um pouco triste, né? Mas tem que seguir, né? Não tem outro jeito. Eu queria só agradecer aqui nossos participantes, né? Que foram muitos participantes, né? A gente vai agora falar aqui qual foi aqui os ganhadores, né? Nossos brindes aqui da transmissão, né? Da transmissão aqui, a gente já está sorteado, né? Um pouquinho antes já tinha feito sorteio, e a gente vai agora falar o nome aqui. Quem ganhou aqui o hambúrguer, oferecimento de Rocha Fatias e Delivery, foi a Charlene Silva Souza. O telefone é 649-9903, final 47, né? Tem que pegar amanhã e consumir amanhã. Pegar aqui a sua autorização, tá bom, Charlene? Quem ganhou aí o saco de cimento foi Dircilmar Oliveira Ramos, né? O telefone é 649-9953, o final 61. Oferecimento aí de Atacadão da Areia. Atacadão da Areia ofereceu esse saco de cimento aí pra gente fazer aquele sorteio. Quem ganhou o fone de ouvido, oferecimento de Bidão Celulares, foi Vinícius Bernardo de Moraes. O telefone é 649-9933, o final 92. Quem ganhou o kit Café Souza, oferecimento lá do Hélio do Café, foi Paulo Lopes, né? O Paulo Lopes ganhou aí, o telefone dele é 649-9969, final 08. Quem ganhou a pomada Raiz do Sertão, oferecimento lá de Drogaria Confiança, foi Cleide Vilela de Oliveira. O telefone é 649-9647, o final 41. Então, esses aí foram os ganhadores aqui de hoje, aqui da transmissão aqui da 91,9. Amanhã a gente vai trazer todas as informações, toda a programação do Mineiros da semana. O Mineiros vai ter uma semana cheia, né? Uma semana cheia para enfrentar a equipe do Rio Verde. Olha, o Mineiros hoje vencendo a equipe aí do Bom Jesus, caiu o último invicto. O último invicto caiu, que era o Bom Jesus, que não tinha perdido nenhuma. E o Mineiros ainda não tinha ganhado uma fora, né? Então o jogo de hoje foi muito, o Mineiro foi muito bem na partida, queria parabenizar aí a diretoria, toda a comissão técnica, jogadores, a nosso torcedor agora pegar mais confiança. Eu particularmente falo para você aí, eu não acreditava que o Mineiro traria essa vitória, mas quando começou o jogo, eu vi os jogadores jogando como estavam jogando, eu já comecei a acreditar, né? Então a gente, antes do jogo era uma coisa, depois do jogo totalmente diferente, né? Então é isso, então queria agradecer as participações aí do nosso querido ouvinte. Então voltaremos amanhã às 11h15, aí direto aqui do estúdio Helena Paniago, trazendo aqui o Resenha Esportiva e trazendo todas as informações para você. Então um abraço para você, obrigado pela sintonia, pela audiência e amanhã voltaremos. Um abraço e até lá!
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0: você pra casar, viu?
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3: 17:48.
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6: 18 horas e 1 minuto.

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4: 18 horas e 15 minutos.
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6: Dezoito horas e 32 minutos.

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1: 18 horas e 46 minutos.

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2: 18:52.
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6: 19 horas e 15 minutos.

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3: 19 horas e 21 minutos.

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2: 19 horas e 27 minutos.
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4: 19 horas e 52 minutos.

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0: 19 horas e 58 minutos.

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5: 20 horas e 3 minutos.

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3: 20 horas e 9 minutos.

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4: Horas e 25 minutos.

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1: 20 horas e 31 minutos.

0: 20:51.
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